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1: É uma hora.
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1: Ora cá, estamos para mais uma hora com todas as texturas do rock. Iniciamos esta emissão com a live, o single de estreia da banda de rock americana Pearl Jam, lançado originalmente a 7 de julho de 1991, como o tema principal do aclamado álbum de estreia Ten. O tema tornou-se um dos maiores hinos do movimento grunge dos anos 90. Aí estão eles, os grandes, enormes Pearl Jam.

Abertura de hora em full power com Pearl Jam, Nirvana, Smells Like Teen Spirit. E este é Loud Like Love dos Placebo. Todas as texturas do rock aqui na tua rádio. O próximo convidado apresenta I Appear Missing You, nona faixa do sexto álbum de estúdio dos Queens of the Stone Age, Like Clockwork, de 2013. Amplamente considerado pelos críticos e fãs como a obra-prima da banda e uma das composições mais profundas e emocionalmente devastadoras do rock do século XXI.

Mais uma grande sequência aqui nesta Queda dos Anjos. Queens of the Stone Age, Fall to Pieces dos Velvet Revolver. E esta é a versão acústica de Alone dos portugueses Ramp. Seguimos em frente com Man in the Box, o segundo single do álbum de estreia dos Alice in Chains, Facelift, de 1990, lançando oficialmente este single no ano seguinte. O tema foi um grande avanço comercial da banda e estabeleceu a sua assinatura sonora pesada, desempenhando um papel crucial na introdução do grunge e do rock alternativo nas rádios mainstream na altura. Precisávamos mais disto novamente. Alice in Chains.

reta final da Queda dos Anjos. Por aqui passaram o YouTube com Acrobat, Audioslave, Like a Stone e Alice in Chains. Todas as texturas do rock aqui na Queda dos Anjos, semanalmente na tua rádio. Eu sou o Zavial. Podes me encontrar aí nas redes sociais, ouvir os programas mais antigos no Mixcloud. E vamos ficar com o tema Murder in My Hand, o segundo single do quinto álbum de estúdio dos Soundgarden, intitulado Down on the Upside, de 1996, lançado oficialmente em setembro desse ano. É assim que nos despedimos.

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2: São 2 horas.
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1: São 3 horas.
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1: 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Diz-nos o autor que os seus mercadores eram ativos em todas as cidades do mundo cristão. Os lucros eram vertiginosos, os enriquecimentos rapidíssimos, a mobilidade social mais importante que noutro lugar qualquer. E, todavia, entre os florentinos, a avidez, a inveja e o medo, em vez de se atenuarem, tornavam-se cada vez mais ferozes, envenenando a convivência coletiva. A sociedade florentina estava dividida entre magnatas, ou grandes senhores da nobreza proprietária de terras e cavaleiresca, e os plebeus, que representavam todos os outros. Numa situação intermédia estava a família de Dante, que eram comerciantes e prestamistas, mantendo aspirações sociais e ligações aos poderosos. O facto de participar na Batalha de Campaldino como cavaleiro diz-nos que era rico o suficiente para possuir cavalos e, por outro lado, faz-nos pensar de que, além dos estudos e como qualquer jovem do seu tempo, participou também ativamente nos assuntos da guerra. Da juventude ainda lhe ficou a paixão platónica pela menina Beatriz, de quem Dante, ainda criança, se namorou perdidamente e de que daria conta nos seus escritos. Porém, ela casou-se com outro e morreu ainda nova. Depois meteu-se na política, o que lhe granjeou inimigos poderosos. Eram tempos de grandes clivagens e, como fazia parte da facção derrotada, Dante foi obrigado a exilar-se, não voltando a Florença, onde ficaram a mulher e os filhos. Este livro dá-nos um vislumbre da vida e época de um dos maiores poetas da literatura mundial. Boas leituras! 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
1: São 4 horas.
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1: São 5 horas.
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1: São 6 horas.
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1: São 7 horas.
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1: São 8 horas.
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grande podcast com Teresa Reis. Bem-vindos a mais um episódio do Mentalizante Podcast. Obrigada por estares desse lado, por ouvires, partilhares e enviares mensagens. É muito bom saber que este espaço chega a quem precisa e ajuda a pensar com mais conhecimento, menos medo, sobre saúde mental no período perinatal. Hoje vou falar de um caso muito difícil, o caso da Lindsay Clancy, uma mãe, enfermeira norte-americana que em janeiro de 2023 matou os seus 3 filhos. E tentou depois pôr termo à sua própria vida. O julgamento está agora numa fase decisiva e tem revelado com detalhe invulgar os cuidados de saúde mental que recebeu nos meses anteriores. Obviamente eu não vou transformar este episódio num julgamento paralelo. Também não observei, não avaliei clinicamente esta mulher e o processo não terminou, mas enquanto médica psiquiatra especializada em saúde mental perinatal, não posso deixar de olhar para aquilo que já foi tornado público, para as gravações do julgamento e perguntar-me o que este caso nos pode ensinar, trazer aqui uma reflexão sobre a importância dos cuidados coordenados, prescrição responsável, a experiência clínica, a comunicação rigorosa sobre saúde mental, doença mental no período perinatal. E pedir desde já que, se este episódio fizer sentido, partilhe-o para ti, mas este particularmente partilhe-o sobretudo com a mesma prudência com que foi pensado, sem sensacionalismo, sem culpabilizar automaticamente a medicação, sem reforçar a falsa ideia de que as mães com doença mental são perigosas. E esta é uma ideia central e que vou desenvolver um bocadinho mais à frente, porque de facto há uma diferença muito grande entre sofrer de doença mental e haver aqui algum perigo ou incapacidade sequer para cuidar dos filhos. Começar por dizer que eu acompanho este julgamento há algum tempo, mas não quis falar sobre ele enquanto não fossem conhecidos os detalhes médicos e, sobretudo, a forma como os cuidados que tinham sido prestados e a medicação que tinha sido prescrita, qual é que tinha sido a sequência, como é que as coisas tinham acontecido. Entre setembro de 2022 e janeiro de 2023, a Lindsay passou por vários profissionais e serviços. Foram-lhe prescritas muitas medicações, nomeadamente algumas que eu uso com muita frequência na minha prática clínica, outras que honestamente eu não percebo bem o objetivo com que foram prescritas, nem em que guidelines clínicas se basearam, porque não fazem muito sentido para aquele que era o diagnóstico que se pensava que ela tinha. Houve medicamentos iniciados, interrompidos, retomados, substituídos, titulados, houve prescrições que simultaneamente pareciam estar disponíveis em casa e há dúvidas se ela as tomou ou não. Houve profissionais que, segundo os seus próprios depoimentos, nem sempre tinham acesso aos registros uns dos outros e, obviamente, isto faz toda a diferença numa integração do caso. E isto não permite concluir que os medicamentos, obviamente, tiveram alguma relação com o que aconteceu, permite sim concluir que não existia um plano terapêutico longitudinal, suficientemente legível, centralizado, partilhado, e essa distinção obviamente é essencial e, portanto, uma ideia central que gostaria desde já deixar aqui no início deste episódio é que, se um dos problemas é haver muitos medicamentos, outro problema é não conseguimos identificar com clareza quem integrava toda a informação, qual era a formulação clínica comum, qual era o objetivo de cada mudança terapêutica, quem monitorizava a resposta global, por quanto tempo as medicações eram mudadas sem haver aqui grande informação. Realmente houve aqui muita coisa que correu mal e muito provavelmente, com os cuidados adequados, poderia ter havido outro desfecho. E é uma reflexão sobre a importância no acesso a estes cuidados que, mais uma vez, eu quero muito trazer neste episódio, porque obviamente me diz muito enquanto coordenadora de uma equipa que trabalha exclusivamente na área da saúde mental perinatal, enquanto coordenadora de um dos poucos programas a nível nacional dedicados a esta área. E a primeira reflexão que queria trazer, um pouco mais elaborada e que para mim é mesmo muito importante, é que em saúde mental perinatal a coordenação dos cuidados é uma necessidade absoluta. Não é um luxo das equipas com mais tempo, não é um capricho porque se gosta de reuniões, não pode depender da boa vontade ocasional de um profissional que vai, pega no telefone e liga ao outro, apesar de eu, na verdade, fazer isto muitas vezes, porque é mesmo importante ser feito. Isto porque os quadros clínicos podem evoluir rapidamente na doença mental perinatal. Há diagnósticos clínicos, como a psicose, a doença bipolar, que são particularmente frequentes neste período, portanto as mulheres têm mesmo maior probabilidade
disponibilidade para desenvolver estas problemáticas. E a verdade é que é uma família em construção que, ao mesmo tempo que há esta probabilidade para o desenvolvimento de doenças, está numa das fases mais exigentes da sua vida, tanto em termos físicos, económicos, mas também relacionais e identitários. Neste caso, a Lindsley era acompanhada por uma psiquiatra em ambulatório, por profissionais de um programa perinatal, por uma terapeuta, por serviços de urgência, por, a certa altura, um programa de hospitalização parcial, depois por um hospital psiquiátrico. Apesar disto, os depoimentos revelam falhas na circulação dos registros, na informação, na ausência de conciliação farmacológica plenamente partilhada e dúvidas sobre quem tinha verdadeiramente a visão global do caso, quem é que conhecia de facto todos os passos, todos os antecedentes, tudo aquilo que tinha acontecido. E em saúde mental isto é essencial para um diagnóstico. A verdade é que uma pessoa pode ter muitas consultas e ainda assim não ter cuidados integrados, ter acesso a vários profissionais, não é o mesmo que ter uma equipa. Este então é um ponto que me toca de forma muito pessoal. Como eu há pouco dizia, na equipa que coordeno no Serviço Nacional de Saúde, insisto na articulação, por exemplo, muito próxima com os médicos de família, insisto na partilha de informação clinicamente revelante, insisto em reuniões de equipa, na discussão dos casos complexos, na definição clara de responsabilidades e prioridades. Na equipa mentalizando é mais ou menos isto, insisto em reuniões formativas, supervisão externa, intervisão semanal, e a verdade é que muitas vezes vão-me dizendo que eu sou exigente, que eu reúno demasiado, que eu estou demasiado em cima das coisas, que faço demasiadas perguntas, que quero perceber exatamente, às vezes, quem é que contactou, qual é que foi a resposta, quando é que vamos voltar a avaliar, em que prazo, definir estes prazos. E perante um caso como este, percebo que afinal, se calhar, não seja uma questão de exigência, talvez seja apenas tentar ser uma profissional cuidadosa, consciente da responsabilidade que é intervir na saúde mental de alguém, particularmente numa fase tão vulnerável, em que há uma dinâmica e em que a evolução da doença na gravidez e no pós-parto de facto é diferente de outras fases da vida. Uma boa reunião clínica não vai servir para repetir o que já está escrito, serve para integrar sinais que isoladamente parecem pequenos. Uma noite sem dormir, uma reação inesperada ao antidepressivo, uma mensagem sobre a desconexão, um pensamento intrusivo, um telefonema para uma linha de crise, uma família que diz que aquela mulher está diferente. Não sabe dizer bem como, mas diz que ela está diferente e que ela própria verbaliza que não está bem, que não se sente bem, que está diferente. Não vos consigo enumerar, mas serão pelo menos centenas de situações em que me apercebo que houve informação que foi passada, por exemplo, à enfermeira de família ou à psicóloga, que me foi ocultada por medo. E já vamos falar sobre a importância de evitarmos este medo e não deixarmos que este caso também o alimente. É perfeitamente compreensível que uma mulher acabada de parir não se sinta à vontade de partilhar com o médico alguns dos seus sintomas, que tenha medo que na fase em que mais queria estar bem para cuidar do seu bebê lhe seja identificado um diagnóstico de doença mental, ainda mais se for uma doença mental grave. O que não é compreensível é que quando outros profissionais tenham acesso a esta informação, não a partilhem, ou quem está a cuidar da mulher não procure este tipo de informação. E sei muito bem do que falo porque, por exemplo, a última mulher com uma psicose pós-parto que internámos no meu serviço, o alerta foi dado pelo telefonema de uma psicóloga atenta, já em articulação comigo, já alerta para esta possibilidade, e graças a este telefonema atuámos rapidamente, permitindo que o internamento também fosse curto e a mulher neste momento esteja muito bem, cuidar do seu bebê, atualmente até a maior parte do tempo, porque o marido já voltou ao trabalho e esta mulher está, por exemplo, a fazer um antipsicótico injetável e não é por isso que não é capaz de cuidar do seu bebê. E, portanto, é essencial experiência clínica, cuidados adequados, por uma boa resposta em casos mais graves, porque é dessa integração que nasce uma formulação clínica e é dessa formulação que nasce um plano, seja para a sugestão de uma alteração terapêutica, seja para a necessidade de um internamento. E, portanto, talvez queira aqui mesmo enfatizar que uma pessoa pode ter muitos profissionais à sua volta e continuar clinicamente sozinha se estes profissionais não articularem e não comunicarem entre si e não passarem a informação e não pensarem em conjunto sobre o caso. Uma outra questão que eu queria trazer no episódio de hoje é sobre prescrição, porque para além da medicação fazer ou não sentido, a verdade é que é preciso haver muitas vezes um plano coerente e uma continuidade daquilo que é proposto.
Quando olhamos, mais uma vez no caso da Lentz e Clancy, para a sugestão de prescrições, o esquema global é difícil de entender como um plano coerente. Em poucas semanas foram ensaiados antidepressivos, benzodiazepinas, hipnóticos, antihistamínicos sedativos, quetiapina, com mudanças rápidas por vários prescritores. E isto, por simplesmente, em saúde mental, na maior parte dos casos, não faz muito sentido. Prescrever não é apenas escolher uma molécula, é formular uma hipótese, é explicar um objetivo, é definir uma dose, é antecipar efeitos adversos, é estabelecer indicadores de resposta e marcar um momento para reavaliação. Num caso complexo, é também reconhecer quando precisamos de discutir com alguém mais experiente. Eu digo frequentemente, eu sei que isto às vezes pode parecer aqui falta de humildade, mas é mesmo verdade. Os colegas, logo depois de terminarem a especialidade, ainda têm muito que aprender. E isto não é uma desvalorização da sua formação. Eu própria continuo a aprender, farto-me de ir a congressos, às vezes com imenso sacrifício familiar, pessoal. Mas isto significa reconhecer que a competência formal não substitui a experiência acumulada, a exposição a diferentes apresentações clínicas e a capacidade, por vezes, de tolerar a dúvida diagnóstica e persistir, por vezes, com um fármaco se ele ainda não teve tempo de atuar. Há quadros em que a decisão mais competente não é acrescentar imediatamente outro medicamento, sobretudo, não é duvidar de um efeito terapêutico quando ainda não houve tempo para uma ação. É parar, é rever a história desde o início, é pedir registros, é falar com a família, é observar longitudinalmente, discutir com um colega, decidir se aquela pessoa precisa de um nível de cuidados mais intensivo. Ter supervisão, falar com outros profissionais sobre o que estamos a fazer, não é um sinal de fragilidade. Quanto mais complexo o caso, maior deve ser a disponibilidade para pedir ajuda e assumir que por vezes não se tem competência ou capacidade para gerir um determinado caso no contexto em que estamos a atuar. E está tudo bem com isto. E aqui peço desculpa, mas tenho mesmo de deixar mensagem. Eu sei que há muitos colegas que me ouvem, médicos, também enfermeiros, psicólogos, particularmente aos que atuam no privado, se é uma rede de articulação. E nós sabemos que existem muitas pessoas que estão no seu pequeno consultório a fazer um bom trabalho, mas que não articulam. Não permitam que o medo de perder clientes vos impeça da decisão de indicar outro colega mais experiente ou que atue num setting terapêutico, por exemplo, hospitalar, que permita um nível de cuidados mais estruturado e capaz de gerir casos mais graves. E isto, mais uma vez, pode parecer uma falta de humildade, mas é a realidade, porque um psicólogo, um psiquiatra que esteja sozinho dentro de um consultório, por vezes precisa de mais do que isso. Falar também aqui um bocadinho sobre os fármacos e antes mesmo de conhecer todos os detalhes, dizer que eu já estava à espera disto, que a discussão pública descambasse para uma narrativa simplista. Deram demasiados medicamentos, os medicamentos alteraram-lhe o cérebro, logo os medicamentos causaram o que aconteceu. E esta narrativa é apelativa e está viral, não é, nas redes sociais, porque oferece uma causa concreta para um acontecimento incompreensível, mas não é cientificamente honesta, nem se aplica minimamente este caso. E que queria trazer-vos mesmo uma reflexão sobre dois fármacos que têm sido muito falados neste caso, se foram usados, são extremamente seguros, são dos mais estudados para a utilização no período da gravidez e do pós-parto e que infelizmente já estão a ser demonizados, questionados quanto a possíveis efeitos negativos, que são a sertralina e a quetiapina. Mais uma vez, muito usados, devem ser dos fármacos que eu mais utilizo na minha prática clínica. Mas comecemos pela sertralina. A sertralina é um antidepressivo amplamente utilizado, sem dúvida, um antidepressivo com mais estudos de segurança, de eficácia na depressão e na ansiedade no período de gravidez e do pós-parto. Geralmente é um fármaco que é bem tolerado, é compatível com a amamentação, com muita experiência, portanto, na utilização no período perinatal. Como qualquer antidepressivo, pode causar efeitos adversos, aliás, como qualquer fármaco, não é? Em algumas pessoas, de facto, pode produzir alguma ativação, mais ansiedade, agitação, insónia, aceleração do pensamento. Aliás, deixa-me até que vos esclareça, porque eu até digo isto muito em consulta, às vezes até pode ser bom sinal, entre aspas, obviamente, que um antidepressivo como a sertralina aumente ligeiramente a ansiedade, porque
como muitas vezes explico em consulta, este fármaco tem como primeira ação a ativação, o que faz com que nas perturbações de ansiedade possa parecer que agravam ligeiramente durante os primeiros dias, mas estes sintomas são ligeiros, passam rapidamente e, sobretudo, não vão afetar o sono, como aconteceu no caso da Lindsay Clancy, em que ela deixou dormir durante várias noites. Isto era um sinal importante. Aliás, diria mesmo que a reação a este fármaco, neste caso, foi um sinal super importante que foi descurado, que, na verdade, poderia ter feito com que o diagnóstico de doença bipolar, que agora aparece como plausível, tivesse sido investigado e adequadamente tratado. Por vezes, é precisamente a resposta inesperada ao tratamento que torna o diagnóstico mais claro em saúde mental. Nós não temos exames para fazer às pessoas, não é? E, portanto, o problema não é o medicamento ter sido dado, mas a informação não ter passado a reação ao fármaco. O problema seria não reconhecer, não integrar ou continuar a acumular mudanças sem clarificar uma hipótese diagnóstica. E, portanto, muito claramente, a eventual psicose que se desencadeou neste caso não foi causada pela sertralina. A sertralina não causa psicose. Outro fármaco que eu gostaria de trazer é a quetiapina. Daquilo que pude verificar e perceber da sequência de prescrições, a identificação da necessidade deste fármaco foi provavelmente corretíssima. Também tem vindo a ser criticado o aumento da dose, que pareceu excessivo e que pareceu ser feito demasiado rápido. Mais uma vez, esta decisão foi correta, aliás, só pecou por não ter sido eventualmente até mais rápida e não ter chegado à dose mínima para um efeito estabilizador do humor, porque este fármaco pode proporcionar este efeito de estabilização no humor, mas numa dose mais alta, para terem ideia, no mínimo por volta de 400 mg por dia. Aliás, fiquei até a saber que uma forma de evitar alguns dos efeitos secundários típicos da quetiapina, nomeadamente a sedação, que é uma queixa e uma preocupação no período perinatal, é aumentá-la mais rapidamente. Portanto, uma mensagem muito importante que queria deixar em relação este caso, estes fármacos: esta mulher nunca esteve tratada com as doses adequadas de medicação pelo tempo adequado para se verificar o devido efeito terapêutico, e este poderá, sem dúvida, ter sido um fator essencial para este desfecho tão negativo. E volto com uma frase que digo muito frequentemente e que mais uma vez vou repetir: doença mental é uma doença como outra qualquer. Em muitas situações vai precisar de tratamento farmacológico, como uma infecção precisa, como a diabetes precisa, como a hipertensão precisa. Os medicamentos salvam vidas. Claro que podem causar efeitos adversos, no caso de problemáticas de doença mental, podem até revelar vulnerabilidades diagnósticas. A prescrição farmacológica implica responsabilidade, exige monitorização, sobretudo quando existem mudanças rápidas, insónia grave, ideação suicida, pensamentos de dano ou suspeita de doença bipolar. Até porque, voltando a este caso, um efeito adverso não é apenas um problema a eliminar, pode mesmo ser um sinal clínico que obriga a rever o diagnóstico e o plano terapêutico. Portanto, aqui uma mensagem em relação aos fármacos como necessários, mas que implicam uma responsabilidade, uma segurança e uma dúvida que muitas das vezes os médicos também têm de sentir à vontade para tolerar. E quase a terminar, não posso deixar passar uma mensagem para mim que é absolutamente essencial, talvez a mais importante deste programa: doença mental não é sinónimo de perigo. Um caso tão raro e tão violento como o da Lindsay Clancy tem um enorme potencial para aumentar o medo da doença mental e, particularmente, o medo das mães com doença mental. As pessoas com doença mental não são, por definição, perigosas. As mães com depressão, perturbação bipolar, perturbação obsessiva-compulsiva ou psicose não são, por definição, perigosas, não são incapazes de amar ou de proteger ou cuidar os seus bebés. Nos últimos anos já ultrapassei as 7 mil intervenções em saúde mental perinatal. Acompanhei muitos casos de depressão grave, de perturbação bipolar, de psicose no período perinatal. Em alguns foi necessário internamento. Em nenhum destes casos a mãe representou perigo para o bebê.
E isto não significa negar que a psicose pós-parto é uma emergência psiquiátrica ou que, em situações excepcionais, pode existir risco. Significa colocar esse risco na proporção certa. O que aconteceu no caso da Lindsay Clancy é uma raridade extrema, não é a trajetória habitual de uma mulher com doença mental perinatal. A investigação mostra também que as pessoas com doença mental grave são frequentemente muito mais vulneráveis a ser vítimas de violência do que autoras de violência. Nas mulheres, esta vulnerabilidade inclui violência doméstica e sexual. E quando os meios de comunicação associam repetidamente doença mental a homicídio, reforçam sem dúvida alguma um estigma que pode levar as mulheres a esconder sintomas por medo de serem julgadas, por medo de serem consideradas incapazes de cuidar dos seus filhos. E esconder sintomas é precisamente o contrário daquilo que precisamos. Queremos que uma mãe possa dizer: não durmo, sinto-me estranha, tenho pensamentos que me assustam, não me sinto ligada ao meu corpo, não me sinto ligada ao meu bebê, tenho dificuldade em tolerar o choro do meu bebê, tenho medo de perder o controlo. Queremos que possam dizer isto cedo, sem ser automaticamente tratadas como perigosas, sem que tenham medo que lhes tirem os filhos ou que outras pessoas sejam consideradas mais competentes do que elas para os cuidar, mas ao mesmo tempo sem desvalorizar os sinais, acolhendo-os e colocando-os numa trajetória terapêutica para que possam ser resolvidos. As pessoas com doença mental, como todas as pessoas, com qualquer momento de pessoa, em qualquer doença, precisam de cuidados adequados, acessíveis, estruturados, coordenados. Com esses cuidados, recuperam, continuam a ser mães, continuam a construir relações seguras com os seus filhos, continuam ou devem poder continuar e a ter o direito a viver vidas plenas. Reconhecer, nomeadamente, que a psicose pós-parto pode ser grave não exige transformar todas as mães com doença mental numa ameaça. Exige criar respostas especializadas que protejam a mãe, o bebê, a relação entre ambos. Infelizmente, em Portugal, neste momento, não temos ainda estes serviços. Eu espero brevemente poder ter um serviço, por exemplo, de internamento parcial, pelo menos, que possa acolher estas mães. A verdade é que, neste momento, isto não existe e ainda há um longo caminho a percorrer até lá. E quase a terminar, ou mesmo a terminar, se há algo que levo, que quero que leves deste episódio, é que um caso complexo não pode ser explicado por palavras soltas: psicose, doença bipolar, medicação, negligência. O caso da Lindsay Clancy obriga-nos a olhar para a qualidade dos sistemas de cuidados, obriga-nos a perguntar quem integra a informação, quem assume a responsabilidade pelo plano, como se reconhece a deterioração e em que momento uma equipa decide que o ambulatório pode eventualmente já não ser suficiente. Também nos lembra que a experiência clínica se constrói no estudo, na atualização, mas também na relação com outros profissionais. Precisamos de supervisão, intervisão, discussão de casos, humildade para mudar de hipótese, ouvir a opinião dos colegas em relação àquilo que eles ouviram, que pode não ter sido o mesmo que nos foi dito a nós. Devemos esperar, não podemos de maneira nenhuma esperar por uma tragédia para considerar estas práticas indispensáveis e fazendo parte da nossa clínica diária. E finalmente, penso que este episódio também nos lembra o rigor e a compaixão que tem de existir ao mesmo tempo. Podemos analisar criticamente os cuidados prestados sem demonizar medicamentos, sem demonizar o que aconteceu. Podemos reconhecer a gravidade da psicose pós-parto, da doença bipolar, sem estigmatizar mães com doença mental. Podemos lamentar e devemos lamentar profundamente a morte de 3 crianças e ainda assim insistir numa discussão séria sobre a doença e a responsabilidade dos sistemas de saúde. E se estás a ouvir este episódio, se te reconhecem alguns sintomas como insónia persistente, aceleração do pensamento, sensação de desconexão, medo intenso, pensamentos intrusivos, ideia de morte, experiências que não consegues explicar, procura ajuda. Se já tens acompanhamento, conta ao profissional exatamente o que está a acontecer. Não interrompas ou alteres a medicação sem uma orientação clínica. Perante risco imediato para ti e para outra pessoa, contacta o 112, dirige-te a um serviço de urgência.
liga para a linha de apoio ao suicídio que neste momento existe e partilha comigo, entre em contacto comigo. Sou das poucas médicas a nível nacional com bastante experiência nesta área de casos mais graves e, portanto, interessa-me saber se, enquanto profissional, alguma vez sentiste falta de espaço, de supervisão, de discussão clínica, se, enquanto utente, se, enquanto familiar, alguma vez tiveste a sensação que vários profissionais te acompanhavam, mas não comunicavam entre si, se sentes que há aqui alguns sintomas que, ao ouvir este episódio, finalmente percebes que é a altura de pedir ajuda. Obrigada por estares desse lado, por cuidares da saúde mental perinatal, cuidares de ti própria, do teu bebê, da tua família, por, quanto mais não seja, estares atenta a estes temas e quereres saber mais sobre saúde mental perinatal, e até um próximo episódio.

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1: O escritor canadiano Albert Manguel apresenta A Palavra Devagar, uma conferência sobre o tempo, a reflexão, a linguagem e os diferentes significados do silêncio. O encontro acontece hoje, 29 de agosto, às 18 horas, no Parque de Merendas do Jardim Público de Évora, integrado na programação da Academia do Vagar, iniciativa do Évora 27. A Rádio Telefonia do Alentejo esteve à conversa com o escritor.
2: Alberto Manguel, ele que vai estar aqui em Évora, no Jardim Público de Évora, para uma conferência. Alerto que a conferência é gratuita, portanto não há motivo nenhum para faltarem, mas este escritor canadiano vai estar connosco e vai desenvolver a temática relativamente à palavra devagar. E é precisamente por aqui que, caro Alberto Manguel, obrigado por nos dar esta, se conceder esta entrevista ao Diário.
3: Sim,
2: da
3: com Sina, certeza.
2: E à Rádio Telefonia do Alentejo. Começaria por perguntar, nós vivemos hoje um tempo em que tudo acontece cada vez mais depressa. O que significa hoje a palavra devagar e porquê é tão importante recuperarmos este tempo para pensar na sua ótica?
3: Acho que é importante por várias razões. Primeiro, porque se queremos conversar, desfrutar do mundo, reflexionar, não tomar decisões demasiado apressuradas, temos que devagar, temos que fazer estas coisas devagar. E por outra parte, eu o que gosto do Portugal e certamente esse aspecto, que os portugueses não têm pressa, não querem fazer as coisas rapidamente. E agora, neste mundo onde os valores são a rapidez e a brevidade, os portugueses ainda podem devagar, podem fazer coisas devagar e tomar tempo para desfrutar da vida.
2: Alberto, no texto fala da diferença entre, no texto introdutório que nós recebemos, fala entre a diferença do otium dos romanos e do negotium. Portanto, aqui a nossa sociedade parece estar a valorizar cada vez mais o espaço ocupado. Será que estamos a perder a capacidade de parar?
3: Estamos, porque nessa carreira para ganhar mais dinheiro, para acumular mais ganâncias, nós estamos a perder o sentido do que dá valor à vida. E por isso os romanos sabiam que os negócios eram importantes. Então o negócio, que os trabalhos cotidianos, são importantes, mas ao mesmo tempo que precisamos o otium, que é o tempo, que não é o tempo de não fazer nada, senão o tempo que passa devagar, por um tempo onde podemos estar tranquilos a ver passar o mundo e saber que nós fazemos parte do mundo, ainda se não estamos na carreira.
2: Isso quererá dizer que o silêncio será também ele uma forma de comunicação? Ou haverá coisas para conseguir dizer através do silêncio e não das palavras, não é?
3: Com certeza. Nós estamos acostumados agora a ter sempre estes instrumentos que nos fazem falar à mão, e da maneira que temos o teléfono, temos os meios eletrônicos, que querem sempre saber que estamos a dizer, que vamos a dizer agora, que é importante ter a palavra presente. Mas se a palavra presente é importante, o silêncio também é importante.
2: Da palavra, das redes sociais, né? Aquilo que até que se confunde com as notícias, não é? No fundo, há uma mensagem que passa ali, substancialmente uma mensagem de publicidade. Acredita que estamos a falar demasiadamente sobre estas matérias e que as redes sociais nos levam para outros caminhos?
3: Eu acho que nós temos que apreciar os valores contrários do que a sociedade está a propor, porque uma sociedade como a nossa, como todas neste mundo, que são sociedades de consumo, querem que para consumir nós façamos coisas rapidamente, os gritos, e sem deixar espaço para o silêncio, para a reflexão. Então, eu vou falar amanhã da importância do silêncio, da importância das palavras que não estão ditas aos gritos, sino guardadas para dentro, meditadas e com tempo falar os uns com os outros, ouvir o que está outro a dizer e fazer um diálogo, e assim poder construir uma sociedade mais ou menos justa, mais ou menos feliz.
2: Para finalizar, Alberto, acha que a literatura nos pode ensinar a desacelerar este ritmo frenético que estamos? E também, por fim, também fazer uma pergunta. Que livro recomendaria? Nós temos uma grande audiência de jovens e leitores, felizmente.
3: A verdade é que não gosto de recomendar livros, porque para recomendar um livro eu tenho que saber que é você, não? Quais são as suas personalidades, quais são os seus gostos, necessidades. Mas em geral posso dizer que entre os autores que tenho lido agora, gosto muito de Gonçalo Tavares, o seu último romance, O Fim do Império Americano, o Fim dos Estados Unidos, chama-se. É um romance que é importante, uma utopia maravilhosamente bem escrita. E gosto também de um romance de um romancista alemão, Daniel Kehlmann, que fala do diretor Pabst, o cineasta, que fugiu da Alemanha nazi, refugiou-se nos Estados Unidos durante a época de McCarthy e voltou para a Alemanha. E esse personagem tão criativo tem que sobreviver em meio das ditaduras, das tiranias, como a que está a acontecer hoje. E esse romance chama-se O Diretor e é verdadeiramente maravilhoso.
2: Alberto Manguel, muito obrigado pela sua ajuda aqui para os nossos ouvintes e também para os nossos leitores perceberem o que é que se vai passar amanhã. Esperamos casa cheia, sendo que não é a casa porque é ao ar livre, num sítio espetacular de verde dentro da nossa cidade. Nossa cidade, penso que conhece, é muito bonita. Vai recebê-lo de certeza de braços abertos e todos teremos muita curiosidade em ouvir a sua conferência.
3: Até amanhã, então.
2: Um grande abraço e muito obrigado. Muito obrigado e um grande abraço.
3: Boa tarde.
2: Cá o esperamos. E foi assim que estivemos a ouvir Alberto Manguel. Ele vai estar amanhã na conferência organizada pela Academia do Vagar, como sabemos, Capital Europeia da Cultura 27. Vai ser no Parque de Merendas do Jardim Público de Évora. É lindíssimo para quem não conhece, um espaço bastante acolhedor e bonito, e o tema é super interessante, super atualizado e de certeza absoluta que vai dar para um fim de tarde bastante agradável.
1: Além de conferências internacionais, a programação da Academia do Vagar conta com encontros, conversas e workshops de entrada gratuita, com a participação de filósofos, sociólogos, antropólogos, artistas e outros pensadores que, a partir de diferentes disciplinas, contribuirão para a construção de novas perspectivas sobre o tempo, a cultura, a existência humana e a comunhão com tudo o que nos rodeia. Todas as atividades da Academia do Vagar são de entrada gratuita.
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1: São 9 horas.
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então, viva! Sejam bem-vindos a mais uma emissão do Legendado em Português aqui na vossa rádio. Aqui estou eu, Rui Cardoso, para vos fazer companhia durante duas horas com mais música da expressão portuguesa aqui, sempre presente durante estas duas horinhas. E também as nossas rúbricas habituais que passam sempre por aqui, todas as emissões aqui a fazer-nos companhia. Pois é, então, sejam bem-vindos à emissão desta semana do Legendado em Português.

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1: É bom contar com a vossa companhia aqui todas as semanas no Legendado em Português, estas duas horinhas fantásticas de música da expressão portuguesa, também juntamente com as nossas rubricas habituais aqui a passarem na nossa emissão. Vamos ficar com mais música por aqui, a fazer-vos companhia, Freud, ainda também estrovante e doce, a recordar aqui o jingle tónico das nossas doces.
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0: assim, caminhando nesta primeira hora de emissão do Legendado em Português, e chegou a altura do nosso minutinho de saúde. É um minuto de saúde já a seguir para ouvir aqui no Legendado em Português.
1: Está no ar o Minuto de Saúde, aqui na tua rádio. Já ouviste falar de calorias vazias? São aquelas que vêm de alimentos com muita energia, mas pouco ou nenhum valor nutricional. Refrigerantes, doces, snacks embalados e bebidas alcoólicas são alguns exemplos. Enchem o estômago, mas não alimentam verdadeiramente. E se forem consumidos com frequência, podem contribuir para o aumento de peso e outros problemas de saúde. A ideia não é cortar tudo, mas sim fazer escolhas conscientes e equilibradas. Menos calorias vazias, mais nutrição.
0: Estivemos então com a nossa primeira rúbrica desta primeira hora de emissão do Legendado em Português, o Minuto de Saúde, que rapidamente passa por aqui para nos dar um conselho. Vamos continuando agora, em vez de trazermos o Matias Damásio à antena aqui no Legendado em Português.

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0: depois dos comerciais, chegou a altura de ficarmos com o Cláudio Canadá. A MPB vista por Cláudio Canadá, como só ele sabe falar sobre os artistas que nos chegam do outro lado do Atlântico.
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Olá, Rui Cardoso e amigos do Legendado em Português. Já estou de volta trazendo mais um nome da música brasileira diferente para você conhecer. E não se assustem, porque hoje o nome do grupo é Gangue 90 e as Absurdetes. Uma banda de rock brasileira formada em 1981 pelo DJ e jornalista Júlio Barroso e as cantoras Alice Pink Punk, Lonita Renault, Luísa Maria e Mai West. As suas canções misturavam New Wave com viagens beatnik e carregavam batidas fortes e coro feminino inspiradas no grupo The B-52s. Um momento particularmente importante para esta banda foi a sua participação também em 1981 no festival MPB Shell, promovido pela Rede Globo. A apresentação aconteceu no dia 10 de julho de 1981 no ginásio do Maracanazinho, no Rio de Janeiro. Naquela ocasião, conseguiram um grau de exposição e notoriedade até então incomum para grupos da cena pop brasileira, o que já prenunciava o vigor do movimento de rock nacional que surgiria a seguir ao longo da década de 80. Em 1983, a banda lançou o LP Essa Tal de Gangue 90 e as Absurdetes, que emplacou uma canção como tema da novela das oito da Rede Globo, Louco Amor, de Gilberto Braga, sendo a canção chamada de Nosso Louco Amor. Porém, Júlio Barroso faleceu prematuramente no dia 6 de junho de 1984, com apenas 30 anos de idade, caindo da janela do seu apartamento em São Paulo, em circunstâncias nunca completamente esclarecidas, embora hoje exista praticamente um consenso de que se tratou de um acidente. Então, a Tassiana Barros, namorada do Júlio, assumiu a liderança do grupo e tentou insistir na sua continuidade lançando o álbum Rosas e Tigres, que tinha no seu repertório uma série de canções inéditas do Júlio. Uma última tentativa, em 1987, foi o álbum Pedra 90, já sem praticamente nenhum integrante original do grupo e que selou o fim da banda. No entanto, nos dias 23 e 24 de fevereiro de 2019, dois concertos no Sesc Pompeia, em São Paulo, marcaram o retorno da banda, novamente com Tassiana Barros na liderança. Na verdade, o nome da banda é bem surreal, não é, Rui? Gangue 90 e as Absurdetes. Mas não há um bom brasileiro que não se recorde desta canção que vamos ouvir no Legendado em Português, Nosso Louco Amor. Na próxima semana, o Cláudio Canadá vai estar de volta no Legendado em Português, trazendo mais um grande nome da música brasileira como você nunca viu. Um abraço e até lá!

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Estivemos a viajar até à música que se faz do outro lado do Atlântico com o Cláudio Canadá, presença habitual sempre aqui nas emissões do Legendado em Português. E é muito bom ter a vossa companhia aí desse lado. Pim, pam.

Estamos a chegar aos finalmente desta nossa primeira hora de emissão e com ele vem também o Super Combo com Maromotos a passar por aqui para finalizar esta nossa primeira hora. Voltamos depois do sinal horário e espero que continuem na nossa companhia. Legendado em português, sempre presente aqui todas as semanas, no mesmo horário, no mesmo sítio do costume, sempre com 2 horas de música da expressão portuguesa e também as nossas rubricas habituais. E este vosso amigo, Rui Cardoso, aqui a fazer-vos companhia semanalmente. Vamos então, continuando com mais música.

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1: Estou então de volta para a segunda hora de emissão do Legendado em Português desta semana. É muito bom estar aqui todas as semanas com duas horinhas de música da expressão portuguesa, também as nossas rubricas habituais. Já estão preparadas para entrar aqui as nossas rubricas da segunda hora. Temos o Naftalina, não é? Com o Ricardo Douze e também em linha com a Deco. Vamos continuando com mais música e para abrir temos André Villamonte com o Janeiro e Tanta Pena. Bom dia, boa tarde ou boa noite. Grande abraço a partir daqui dos estúdios deste vosso amigo Rui Cardoso.

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1: Já demos então início a esta nossa segunda hora de emissão. Espero que a playlist que selecionei para vocês durante esta emissão de hoje, para esta semana, esteja a ser do vosso agrado. É sempre a música portuguesa em destaque. A música da expressão portuguesa está em destaque por aqui. Passa a música aqui nacional, bem nossa, bem portuguesa. Também a música brasileira, a música dos países africanos. É a expressão portuguesa em destaque durante duas horas nas nossas emissões. Bom dia, boa tarde ou boa noite, sempre com o legendado em português, em qualquer região do mundo, podem ouvir-nos através da internet.

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2: Chegou então a hora da primeira rúbrica desta nossa segunda hora de emissão do Legendado em Português. Vamos novamente até ao fundo do baú buscar aqui uma musiquinha que fez grande furor, uma voz que é intemporal. Madalena Iglesias, Ele e Ela, passar por aqui no Naftalina com Rui Cardoso.
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2: Relembramos hoje Carlos Ramos. A facinha de gema, Carlos Ramos, tornou-se num dos fadistas mais queridos do público português, graças à sua voz quente e à sua postura modesta e discreta, e ao anormal número de grandes êxitos que teve, aliás ligados à popularidade crescente do disco e da televisão, mas de comunicação que explorou com grande sucesso no início da década de 60. Contudo, poucos se recordam que, apesar da sua apetência pelo fado vir desde criança, só tardiamente Carlos Ramos o abraçou como carreira a tempo inteiro. De facto, Ramos gostava de ficar a ouvir o fado nas tascas de Alcântara, bairro onde nasceu em 1907, e foi como guitarrista acompanhante que iniciou carreira, aprendendo a tocar guitarra portuguesa na adolescência, nos intervalos dos estudos liceais. Estudou para médico, mas a morte do pai com apenas 18 anos obrigou-o a trabalhar para sustentar a família, dedicando-se à radiotelegrafia, ofício que aprendera no serviço militar e do qual faria carreira profissional. Continuava, contudo, a tocar e a cantar nas horas vagas, primeiro apenas como acompanhante, nomeadamente de Ercília Costa numa digressão americana, depois também como fadista em nome próprio, acompanhando-se a si próprio à guitarra e acabando a conselho de Filipe Pinto por se profissionalizar como cantor em 1944. Estreou-se então no Café Luso, no Bairro Alto, criando Senhora do Monte, o seu primeiro grande êxito. Ao longo da sua carreira, Carlos Ramos viria a especializar-se no fado-canção, género inicialmente pensado para os palcos de revista e no qual conseguiria alguns dos seus maiores êxitos, Não Venhas Tarde e Canto Fado. Frequentador regular das casas típicas de Lisboa durante as décadas de 40 e 50, fez também uma breve carreira internacional. Participou em revistas e filmes e tornar-se-ia em 1952 artista exclusivo da Casa de Fado Tipóia, ao lado de Adelina Ramos, de onde sairia para, em 1959, abrir a sua própria casa, a Toca, experiência cujo sucesso não correspondeu às expectativas. Uma trombose ocorrida em meados da década de 60 viria a terminar abruptamente a sua carreira artística. Ramos morreria alguns anos mais tarde, em 1969. Hoje vamos ouvir Carlos Ramos com Não Venhas Tarde.

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1: Estivemos com mais uma boa recordação da nossa música ligeira portuguesa. Mais uma vez, a Naftalina, com Rui Cardoso, passou por aqui no Legendado em Português. E agora é a vez de ficarmos com a música de Cesária Évora. Ui, então já estava a trocar o nome à senhora.

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0: Chegou a altura de ficarmos em linha com a Deco, com a Graça Cabral, que todas as semanas nos faz companhias, com sugestões e dicas úteis da Deco. Então agora, em linha com a Deco.
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2: Olá, ainda bem que se juntou a nós. Hoje no Em Linha com a Deco queremos falar-lhe do regresso das férias, o que significa gastos extras. Estamos numa situação em que as finanças pessoais estão um pouco mais desequilibradas. O período de férias é também sinónimo de gastos extra e esta situação agrava com a proximidade do regresso às aulas. Muitas despesas são alargadas e o bolo das despesas acaba por ser muito superior à fatia dos rendimentos, ficando assim o orçamento familiar mais abalado. Sabemos que muitas famílias começam a recorrer ao cartão de crédito para suportar despesas diferentes, como sejam estas do regresso às aulas, mas também para evitar a ruptura financeira e equilibrar o frágil orçamento familiar. São situações complicadas e que por vezes acabam com dívidas acumuladas e esta é uma situação que deve ser de evitar. Claro, devemos evitar ao máximo o agravamento do peso das dívidas e não se deve arrastar a situação do endividamento. É, pois, tempo de agir e regresso à normalidade, enfim, ao tempo de trabalho é também uma oportunidade para que a família organize as suas despesas, faça um planeamento mais apertado da situação que vamos ter pela frente e então deixamos para tal 5 dicas que podem tornar este caminho um pouco mais ágil e um bocadinho mais fácil para todos os consumidores. É a altura de fazer um check-up financeiro, ter uma análise muito objetiva da situação em que a família se encontra e conhecer essa situação é o ponto de partida para definir os passos que precisam de dar. Definir objetivos a alcançar, quantificar o rendimento que existe e como é que ele vai ser aplicado e também o tempo necessário para fazer o cumprimento de todas as obrigações e o cumprimento desses objetivos. Depois sugerimos que trace uma estratégia que permita cumprir o plano financeiro, cumprir o orçamento regular. Fazer esse orçamento é também perceber onde é que pode cortar alguns gastos pequenos, mas que todos juntos podem fazer a diferença. Por exemplo, verificar se os contratos dos serviços públicos, da energia e das telecomunicações são efetivamente os ideais ou se não estará por acaso a pagar mais por um serviço que não precisa ou que não quer. São algumas ideias que pode avaliar, como também a mudança da sua conta para uma conta de serviços mínimos bancários que não tem despesas de manutenção e, portanto, é mais leve no bolso da família. Finalmente, sugerimos que mobilize todos, a miúdos e graúdos, para a mudança de hábitos, mudar os comportamentos da família quando se vai ao supermercado, por exemplo, encontrar soluções criativas para reduzir os gastos e aumentar o rendimento familiar. Sabemos que não é fácil, mas sabemos que a sua prioridade tem de ser livrar-se das dívidas, evitar o acumular de juros, que tem que os pagar, claro, e depois pensar sempre em soluções que permitam, claro, o bem-estar de todos, mas também uma promoção da ideia que do poupar é que vem o ganho. Esta é a ideia base, do poupar é que vem um ganho, do poupar é que efetivamente se faz crescer o dinheiro, algo que todos nós precisamos. Estes e outros conselhos estão ao dispor de todos no site da Deco, deco.pt. Passo por lá, estamos aqui à sua espera. Até breve.
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0: Vemos então com a Graça Cabral, em linha com a Deco, ela que todas as semanas nos faz companhia aqui na nossa segunda hora de emissão. Vamos continuando aqui com mais música nesta emissão de hoje, de música da expressão portuguesa, às 2 horinhas aqui, semanalmente presentes com este vosso amigo Rui Cardoso, na vossa

Estamos mesmo nos finalmente desta nossa emissão de hoje e para finalizar, o Seu Jorge chega no swing a trazer-nos aqui a música que nos chega do outro lado do Atlântico. É muito bom estar aqui convosco durante estas duas horas, mas chegamos ao fim. Para a semana a mais, no mesmo horário, no mesmo sítio do costume. Sejam felizes e façam alguém feliz.

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7: São 11 horas.
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0: Muito bem, senhoras e senhores, chegando com você aqui através da Rádio Telefonia do Alentejo. A partir de agora, vamos juntos até o 12:30. Eu espero que esteja tudo bem com você desse lado. Você sabe, nós estamos aqui para trazer para você um bom programa, deixar o seu sábado um tanto quanto mais interessante. E eu espero que as coisas estejam a correr bem desse lado, tá bom? Bom, eu me comprometo a fazer um bom programa e espero que você goste. Combinado assim? Olha só, hoje o programa tá muito bacana, nós vamos ter muitas coisas legais aqui neste nosso programinha de rádio, mas antes, você sabe, eu preciso agradecer os nossos queridos parceiros que estão com a gente aqui dando uma moral. 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
0: Muito bem, essa é a nossa querida Afetiva Ateliê. 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Avisa que foi aqui pelo programa Paciência é uma Virtude, para que eles possam continuar aqui com a gente, tá bom? Ó, eu vou fazer um rápido intervalo, vou tocar uma música para você e daqui a pouco a gente volta. Continue ligado aqui na nossa programação, você sabe, 266-708-732 é o nosso telefone. Fique à vontade para participar aqui aqui através da nossa rádio Telefonia do Alentejo, tá bom? Vou tocar uma música e daqui a pouco a gente volta aqui na programação.

0: Muito bem, de volta com você aqui na Rádio Telefonia do Alentejo, a rádio que dá voz ao povo alentejano. Deixa eu falar uma coisa para você, ó, quero mandar um grande beijinho hoje para nossa querida aldeia de Viana do Alentejo. Não sei se é aldeia, né? Nossa vila aqui, né, do Alentejo. Um grande beijinho lá para os nossos ouvintes de Viana do Alentejo, uma terra muito bonita, muito legal, tá bom? Os nossos microfones estão abertos para você que é aí de Viana do Alentejo, 266-708-732, é o nosso telefone aqui da Rádio Telefonia do Alentejo, tá bom? Fique à vontade para bater um papo, enfim, para fazer o que você quiser, os nossos ouvintes que estão aí, obviamente, não só quem é de Viana do Alentejo, mas também você que está acompanhando a nossa rádio através do 103,2 FM, é a rádio aqui, telefonia, e também estamos a transmitir através das nossas redes sociais, Facebook, YouTube, fique à vontade, onde você estiver, participe com a gente, tá bom? Vamos para aquele momentinho do nosso rádio que você já aprendeu a amar, que é a nossa frase do dia.
1: Palavras de sabedoria, como
0: olha só, quem vive de orgulho morre de saudade. É, então nada. Enfim, nem eu sei direito o que significa essa frase. São frases de internet, é aquele momento que a gente tenta filosofar aqui no nosso programinha de rádio. Tá bom? É isso aí. Bom, ó, hoje o programa tá muito especial. A gente já vai direto bater um papo com eles. Vamos bater um papo com os organizadores do Évora Anime, que vai acontecer agora no dia 12 de setembro. Vamos entender tudo sobre esse mundo geek, enfim, todo esse evento que está movimentando Évora. Vamos também bater um papo com as Justiceiras do Asfalto, elas que são um grupo de motard, um clube de motas, enfim, eu não sei bem como definir, elas vão nos ensinar e vamos bater um papo daqui a pouco. Obviamente a sua participação é muito especial, fica à vontade para entrar em contato com a rádio. E é isso aí, é isso tudo que vai acontecer nesse nosso programinha de rádio, tá certo? Eu vou tocar uma música pra você e na sequência a gente já volta pra bater um papo com os organizadores do evento Évora Anime, tá bom? Vou tocar aqui pra você um cantor que é daqui da nossa terra, é o nosso querido Joshua com a música Modo Zen.
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0: do Zen aqui do nosso querido Joshua, ele que é aqui de Évora, música que está aí nas principais plataformas de música, tá no Spotify, enfim, vale muito a pena você ir lá conferir, tá bom? Eles já estão aqui, eu vou bater um papo com eles sobre o evento Évora Anime, que vai acontecer agora no dia 12 de setembro, ali no Polo dos Leões, é isso mesmo? Muito bem, sejam muito bem-vindos, meu querido Pedro, e tá aqui também o meu querido Luiz. E aí, tudo bem com vocês?
1: Sim.
0: E aí, Pedro, como é que está?
1: Estamos bem, agradecemos também pela oportunidade de aqui estar mais uma vez em nome de toda a organização, o Instituto Cultural de Évora, a Art Jump, também estamos aqui em representação da própria Connect e da Weatherlight Games, sendo nós os quatro co-organizadores do evento.
0: Legal, legal. Olha, eu que agradeço vocês terem vindo aqui, né, nesse sabadão hoje, podia último sábado do verão, né?
1: Sim, mas pô, é sempre um prazer.
0: Poderiam ter ido lá curtir, fazer algo mais interessantes do que vir aqui nesse programinha de rádio. Então, obviamente, eu quero muito agradecer vocês por terem vindo, tá bom? Olha só, eu estava passeando pela internet, pelo Facebook, Instagram, vendo a vida alheia das pessoas. Você sabe que a internet serve pra isso, pra gente ver o que os outros estão a fazer e tal, e cobiçar muitas das vezes o que eles estão fazendo. Bom, num dos meus scrolls, eu passei pelo Évora Anime. Falei, pô, que interessante e tal. Eu queria entender um pouco sobre isso. O que é o Évora Anime? Como que surgiu e tal? Se puderem falar um pouco sobre isso, qual que é a proposta e tudo.
1: Posso fazer uma sugestão? O Luís pode escrever neste momento o que é. Eu posso falar de como surgiu, portanto, Luís.
0: Perfeito.
2: Pronto. Eu venho aqui ser representante da ArtJump. Tudo começou quando o ICE fez uma proposta à ArtJump para criar uma espécie de evento de anime Évora. Primeiro certo. Começou muito pequenino, depois ao longo dos anos foi crescendo e estamos agora neste patamar.
0: Legal. Já agora, para quem é muito leigo como eu, o que é o Art Jump?
2: Pronto, o Art Jump é um grupo de artistas. Isto tudo começou primeiro, por acaso, no Colégio dos Leões, que é onde o evento vai ser.
0: Certo.
2: Por isso é muito importante para nós. Foram antigos colegas dessa universidade. E depois, como éramos todos de várias partes do país, em Portugal, decidimos em criar eventos assim de geek e de anime.
0: Legal, legal. E vocês fazem o que lá no Art Jump quando vocês não estão a fazer eventos de anime?
2: O que nós fazemos é, nós, como somos um grupo, nós fazemos a nossa própria merch para o nosso grupo.
0: Uh-huh.
2: E depois ganhamos fundos para nós conseguirmos continuar a fazer estes eventos.
0: Ok, legal, legal. Então, basicamente, o Art Jump é um organizador de evento, assim, a modo grosso, a grosso modo de falar.
2: Sim.
0: É? Ah, bacana. E aí?
1: Posso também...
0: Claro, claro. Vamos bater um papo aqui. Gente, eu tô fazendo essas perguntas, me perdoem se forem perguntas muito idiotas.
1: Não
0: sei nada sobre isso. Foi por isso que eu chamei vocês para entender, porque é algo muito legal, a cultura geek. Eu acho muito legal a galera que faz cosplay e tal. Acho bem interessante. Também quero entender se eu tô falando besteira, se tá ali mesmo, se é a mesma coisa e tal.
1: Sim.
0: Eu falei, pô, eu preciso bater um papo com eles. Então, me perdoem a ignorância que eu possa deixar transparecer por aqui também.
1: Não se preocupe. Neste caso, e o Luís falou bem, neste caso o evento existe já há uns anos. Foi criado em 2022, inicialmente pela Associação Instituto Cultural de Évora, que é a associação que estou aqui, o agente cultural que estou aqui a representar.
0: Certo.
1: Entretanto, nesse mesmo evento que aconteceu na Pousada da Juventude de Évora, também a Art Jump ainda não tinha o nome Art Jump, mas já era um conjunto, um grupo de artistas que faziam várias coisas e que eram muito ativos enquanto eram alunos do Polo dos Leões. Uhum. Da Universidade de Évora, e nós convidámos precisamente a malta da Art Jump para a primeira edição, sendo que a primeira edição teve, portanto, a organização direta tanto do ICE, certo, como também da, mesmo antes deles serem Art Jump, mas a Art Jump, o pessoal lá, o fundador da Art Jump, esteve envolvido na primeira edição. Entretanto, no ano de 2023, isto contando um breve resumo, tivemos envolvidos na questão do Youth Fest com a Câmara, no Évora Youth Fest com a Câmara Municipal, fizemos também o Évora Geek Day em conjunto com outras entidades e novamente Car Champ envolvida, e em 2023 também fizemos o Évora Cosplay Meet, que também, ainda antes da Art Champ se chamar Art Champ, também tiveram envolvidos com mais a Connect. A Connect é uma comunidade nacional de cosplayers que também trabalham as questões de igualdade de género e por isso oficialmente a Connect passou a ser a segunda co-organizadora, embora a Art Champ de forma informal já o fosse também, já desde 2022. Entretanto, em 2023 voltámos novamente a dar o nome ao evento de Évora Anime, e sendo que aconteceu na Fundação Egeia de Almeida. Nesse momento, em 2024, também já foi novamente com a Connect, e neste caso a Art Champ, salvo erro, já estava formalizada nessa altura como Art Champ, e portanto já passou a ser um evento do ICE, organizado pelo ICE.
0: São Connect, muitas pessoas a organizar esse evento, pelo
1: exatamente
0: jeito. E você está muito preocupado em não esquecer ninguém, não é?
1: Sim, porque
0: não vai dar briga.
1: É mais porque sendo completamente sincero, e agora este ano já agora também que juntámos a Weather Light Games, mas até o ano passado foi precisamente foi com a Art Champ e a Connect. Nós, este evento, felizmente atingiu o nível que tem e o sucesso que tem graças ao trabalho conjunto de todas estas pessoas, bom, destas entidades, porque eu também acredito que o coletivo e a união faz a força. E acho que o respeito mútuo entre todos acaba por ser o fator-chave importante. O ano passado o evento foi no Colégio dos Leões da Universidade de Évora e este ano decidimos voltar a fazer lá.
0: Bacana. E olha só, uma pergunta aqui. Como que faz para ir lá pro evento? Tem limite de idade? Eu estou falando isso porque um amigo meu vai fazer agora 40 anos, ele quer saber se ele pode ir ou não, se ele... Como é que é esse evento? É aberto para todo mundo?
1: O evento é aberto a todas as idades. O que é que achas, Luís?
2: Eu acho que sim.
0: É, qualquer um pode ir.
2: Qualquer um pode. Sim.
0: E é gratuito, não é?
2: É gratuito.
0: No site e tal. Pode falar um pouco do evento, o que vai acontecer lá e tal. Quem for nesse evento vai estar à espera de quê? Lá está, mais uma vez, desculpa a minha ignorância, eu, quando eu penso em eventos de animes e tal, eu tô à espera de ver pessoas vestidas de personagens, de filmes e tal. É esse tipo de coisa ou eu tô viajando?
2: É mais ou menos isso. Para além disso, nós vamos ter Artist Alley, que é onde todos os artistas vão estar juntos a vender a sua própria merch. Também vamos ter...
0: O que é merch, já agora?
2: Ah, merch é...
0: É um quadrinho?
1: É merchandise, como se fosse...
0: Ah, okay, isso. Ok. Vocês são muito modernos. Ok, é uma abreviação.
2: Sim,
0: de
2: exatamente.
0: Merchandise. Tá legal, tá legal.
2: O paciência... Os produtos.
0: Ah, eu posso ir lá vender o meu programa também, o paciência? Sabe que a gente é um programinha muito... A reputação não tá grande coisa. A gente tá tentando melhorar. E eu acho que esses eventos poderiam, talvez, lavar a imagem desse programa, que não está gozando de muita prestígio. Ou não, é só a galera do anime.
1: Neste caso, é assim, esta edição agora vai acontecer já dia 12 de setembro, no Polo dos Leões, da Universidade de Évora, às 10 horas. E nós já temos, estamos a fechar ainda algumas coisas, mas seria uma questão de internamente também consultarmos com o resto da equipa, irmos falando.
0: Você é muito
1: depois
0: educado.
1: Desta edição.
0: Em outros modos, acabar... cara, fica na tua.
1: Não.
0: Estou a brincar, não.
1: É mesmo uma questão de análise interna e depois devemos e debatermos, sim.
0: Certo, mas fixe. Então. O merch, eles vão estar a divulgar os seus trabalhos, a sua
2: arte?
0: Sim,
2: exatamente. Para venda, para comprarem.
0: Entendi. Legal.
2: Para além disso, também vamos ter bancas de outras coisas geek, como por exemplo cartas.
0: Ah, bacana.
2: Posters. Também vamos ter bancas de comida, também relacionadas mais com a cultura japonesa.
0: Por
2: isso, boba tea. Ramen
0: também. Ah, boa, eu adoro um bom ramen. Isso aí, agora eu já entendi. Essa parte da comida eu acho que eu tô um pouquinho lá. Poxa, mas é muito bacana isso daí, né? E como que é a cultura geek aqui em Évora? Tem bastante público, a galera é bem inteirada nisso?
2: Sim, tem tem muitas pessoas, principalmente jovens, que vão a este tipo de eventos.
0: Ah, é? Que legal. E vocês têm algum lugar que vocês se reúnem? Como é que funciona para a pessoa que curte essa cultura, né? Esse tipo
1: é
0: de
1: assim,
0: coisa?
1: Depende aqui em Évora, porque também o Évora Anime é um evento. Exato, okay. Em si, que é organizado pelas entidades que referi, as nossas. Mas também há outros pontos importantes para quem gosta de cultura geek em Évora. Neste caso, cultura pop. A Weather Light Games, que também neste momento é co-organizadora, que se juntou depois do final da edição do ano passado. É um sítio em Évora que é dedicado precisamente às questões das cartas, não só de Magic, mas também de elementos de anime, seja Digimon, seja Pokémon, outras coisas. Mas eles também têm merchandise e figuras mesmo de anime, figuras pop, portanto, várias coisas. E acho que também é um bom sítio onde entusiastas se podem reunir. Além do evento que fazemos em conjunto, que é o Évora Anime, também existem outros eventos que de vez em quando acontecem em Évora. Por exemplo, há uns tempos aconteceu precisamente o Évora Art Market, que é promovido aqui pela Art Jump e que também tem o nosso apoio. E neste caso, a Luísa até pode falar um bocadinho disso neste caso.
2: Pronto, o Évora Art Market é mais um mercado focado em reunir os artistas. Temos algumas atividades espalhadas por esse evento, mas maioritariamente é para ser um mercado de arte.
0: Ok, legal.
1: Desta tipologia de cultura.
0: Da cultura
1: pop geek, sim.
0: Cultura pop geek. E o evento é só um dia, é o fim de semana? Como que vai ser o Évora Anime?
1: É assim, posso também só falar um bocadinho.
0: Claro.
1: Inicialmente o evento eram dois dias.
0: Certo.
1: No entanto, também devido aos custos, porque um evento tem custos, ao longo dos anos e depois em debate com os restantes membros da equipa, temos focado ser só um dia, porque em Portugal existem eventos que de facto deste tipo que são dois dias, mas também existem eventos deste tipo que são só um dia, e nós neste caso optamos por fazer só um dia, precisamente devido às limitações orçamentais. Claro que não, uma coisa não impede se houverem outros apoios no futuro e que com condições melhores consigamos alargar, mas também em Évora é muito difícil encontrar espaços que se consigam adaptar a esta tipologia de eventos. Sabemos que com a Capital Europeia da Cultura vão haver ainda alterações que vão decorrer. Talvez aí possa-se analisar no futuro o caminho do Évora Anime nesse aspecto, mas é isso que acreditamos. E, só voltando um pouco atrás, o Évora Anime sim é uma convenção de cultura pop que junta diversas subculturas, digamos assim, como neste caso o cosplay, o K-pop e outras coisas diferentes. A questão das artes, portanto, a Art Jump é composta e consegue atrair sempre a questão de artistas artesanais que fazem produtos artesanais, peço desculpa, relativamente sobre estes temas, entre várias outras coisas que conjugamos no mesmo evento.
0: Ah, entendi. Então são várias tribos, se é que podemos dizer assim.
1: Sim, tribos culturais juntamos todos sobre o chapéu da cultura pop.
0: Pô, que legal, cara. E uma coisa, começa que horas, termina que horas?
1: O evento começa às 10 da manhã, termina às 7 da tarde, sim, neste caso às 7 da tarde, portanto 19 horas.
0: Certo.
1: E a entrada é gratuita, não se cobra, portanto é também acompanhar as redes sociais do Évora Anime, estarem atentos às informações, está lá a programação, estão lá todos os dados. E é uma questão, convidamos toda a comunidade a ir, não só aqui de Évora, mas também no Alentejo e em Portugal, no ano passado tivemos mais de 1.200 pessoas.
0: Sério?
1: Esperamos que este ano o número se der para subir um bocadinho, era também correto, porque isso é bom dos resultados do evento.
0: Nossa, que legal, então é um evento mesmo assim, gigante, né, 1.200 pessoas. Caramba. E tem expectativa para esse ano?
1: O que é que achas, Luís, qual é que é a expectativa para este ano?
2: 2000.
0: Aí sim, hein? Bom, olha, pô, muito legal. Eu vou ir lá, eu sou muito curioso nessa parte. Sempre quis ir num evento desse, acho bastante legal. Faço também questão aqui de convidar os nossos ouvintes da Rádio Telefonia. Não tem limite de idade, é verdade ou não é? Qualquer pessoa pode aparecer lá. Apareçam lá. Vai ser aqui no Polo dos Leões, não é?
1: Sim, Colégio dos Leões da Universidade de Évora. Sim.
0: Como? Com a ajuda de quê, perdão?
1: Não, o colégio dos Joelhos, que é o Polo de Artes da Universidade de Évora,
0: ali,
1: exatamente.
0: Sim. Exato, exato. A partir das 10 da manhã, passem por lá. Enfim, tem, tem, vai ter comida também, né? Podem comprar comida. Podem passar uma tarde ali diferente, né?
1: Portanto, tem expositores, também vai ter expositores, outros parceiros institucionais, bancas independentes de diversos tipos. Também vai ter, vamos ter lá pessoal, entidades que vão vender manga, banda desenhada japonesa. Ah, okay. Nós temos mesmo de tudo, ou seja...
0: Pensei que era fruta.
1: Não. Manga é basicamente banda desenhada japonesa, eles têm um estilo único próprio e são completamente diferentes de bandas desenhadas de outro tipo.
0: Eu adoro. Uhum. Eu já sei o que estava a falar. É, que bom. E vocês têm manga autorais ou não?
1: Nós, neste caso, estou a referir-me, por exemplo, existem livrarias e editoras em Portugal que vendem basicamente esse conteúdo, esse tipo de produtos, ou seja, bandas desenhadas japonesas e até light novels, por assim só. E vamos ter algumas dessas entidades presentes no nosso evento. Portanto, quando eu digo uma convenção, no fundo, nós também temos expositores. Os expositores são vamos ter bancas com diversas entidades, parceiros institucionais.
0: Representando lá.
1: Sim, e que também vão estar a vender os seus próprios produtos de diversas tipologias. Nós também temos a questão que é com a Art Jump, que é precisamente os artistas artesanais, salvo erro, é o Artist Alley, o ano passado também conhecido por Herdade dos Artistas, em que são vários artistas, não só cá de Évora e do Alentejo, mas também de outras partes do país que vêm cá de propósito, devido a isso. E já agora, Luís, quantos artistas é que vamos ter este ano então no Artist Alley?
2: Convidamos 50 artistas.
0: 50 artistas? Uau! Vai ser um mega evento. Eu tô muito empolgado, vou ser sincero. Eu vi, quando eu vi lá, eu falei, cara, eu tenho muita vontade de ir nesse tipo de evento. E pelo que vocês estão falando, é um evento bem organizado, que é muito importante ser algo bem organizado, bem feito. E dá para notar que é algo desse tipo. É, contatos. Alguém quiser entrar em contato? Tem algum? Ou é mesmo pelas redes sociais?
1: É sim. Podem contactar diretamente o Instagram do Évora Anime. Também estão lá os contactos precisamente de cada uma das quatro organizações.
0: Okay.
1: Nós também, como o evento é organizado com uma mentalidade bastante aberta e acessível, podem contactar de forma também informal precisamente os nossos as nossas redes sociais, seja dos quatro organizações, seja do próprio Évora Anime. Também posso no final ceder o e-mail do próprio Évora Anime para depois na descrição se quiser precisamente lá para as pessoas também ficarem informadas.
0: Perfeito, depois me passa todos os contatos. Essa entrevista vai estar disponível completa nas redes sociais, os cortes também, a gente depois faz os cortes todos e todos os cortes você me passa, que vai ter aí todas as informações sobre o evento e tal. Mais alguma coisa, meu mano Pedro, que queres falar?
1: Bem, da parte...
2: Uma coisa que nós ainda não referimos é que ao longo do evento também vai haver várias atividades.
0: Ok.
2: Por exemplo, da Art Jump nós vamos fazer um workshop de fazer cadernos.
0: Ok.
2: De forma japonesa também. Também vamos ter... uma secção de dança.
0: Uau!
2: Por isso, vamos lá ver pessoas a mexer.
0: Isso é interessante.
2: Também vamos ter um workshop de character design, que
0: certo.
2: É como criar o teu próprio personagem.
0: Ah, ok, legal.
2: Pronto, as inscrições. Há umas que já fecharam, mas as inscrições estão nas nossas redes sociais também.
0: Ok, certo. Nós vamos disponibilizar todas as informações. Podem sempre ir no... Qual que é o Instagram mesmo?
1: Evranime,
0: podem pesquisar Evranime.
1: Sim.
0: No programa, no Instagram do Paciência também pode ir lá, que vocês vão ver lá o cartaz, tudo certinho, para ter todas as informações. Eu quero aqui uma última pergunta para a gente fechar. Quem desenhou... O mascote, que eu adoro aquela mascote de vocês.
1: Olha, é também um grande amigo que temos, o Damin. Ele faz parte da equipa da Connect, portanto da Comunidade Nacional de Cosplayers que organiza connosco. E ele é um grande, excelente artista. Foi ele que foi à comissão pelo ICA há uns tempos, mas basicamente a ovelha que se chama Maria Marota.
0: Ok.
1: O conceito, e é graças ao Damin, foi precisamente a questão. Estamos no Alentejo, nós debatemos a ideia e o conceito todos entre no grupo. A questão é: estamos no Alentejo, ser uma ovelha, pronto, claro, fazia sentido.
0: Sensacional.
1: E o nome ficou Maria Maroto, e depois foi o nosso Damin, da parte da Caneca, que fez o design da ovelha e ficou a nossa mascote. Agora, o ano passado tinha um design, e para este ano o Damin fez outro, já fez, sim, outra versão, que está mais engraçada, exatamente, está para mudar legal um bocado o conceito. Yeah. Mas sim, ele é o artista por trás da Maria Marota.
0: Parabéns, está um ótimo. Como é que pode dizer? Mascote, né? Sim, assim, sim, vocês sim, também sim, falam sim, também mascote,
1: sim,
0: né?
1: Sim, sim, sim.
0: Tá muito legal. Bom, ó, Pedro, Luiz, prazer. Muito obrigado por terem vindo aqui. Hoje a gente combinou que seria algo assim mais rápido, só pra entender o que, que é o evento. Mas eu quero muito que vocês voltem pra gente fazer um programa especial, se vocês puderem, enfim, trazer algo mais da vossa cultura, sei lá, mangas, não sei o que vocês podem trazer, pessoas de cosplay.
1: É isso que eu estava a pensar, temos que desafiar a nossa equipa,
0: exato,
1: dar um salto.
0: Exato. Hoje eu tinha falado com o Pedro que eu queria mais aqui pra gente divulgar esse evento, que é um evento muito legal. As pessoas às vezes falam que Évora não acontece nada, mas Évora acontece bastante coisa. E esse é um evento muito legal pra, né, a nível de Portugal e, enfim, está sendo feito aqui em Évora. Acho que as pessoas aqui de Évora têm que ir lá prestigiar esse evento. É um tipo de evento que não se vê todos os dias, então vale a pena conhecer. E quem sabe até quem não é muito ligado a essa cultura ir lá e se apaixonar e se encontrar aí num novo ambiente.
1: Temos,
0: né?
1: Temos conseguido converter uns quantos.
0: Ah, é? Muito legal. Olha, meu muito obrigado. Para fechar, querem falar mais alguma coisa que ficou faltando?
1: Deixa um Rolis dizer a última mensagem aqui para encerrar da nossa parte.
0: Ele está muito empolgado para essa última mensagem.
2: A única mensagem que eu digo
0: Pedro,
2: é...
0: O Pedro não gosta de você não, hein, Luiz? Jogou essa, jogou você no fogo.
2: Pois, agora não sei.
0: I have a dream.
2: Eu só desejo obrigado ao ICM pelo apoio, a todos os outros membros da Art Jump também por termos conseguido criar um evento assim tão grande, também à Connect e também aos novos parceiros da Weatherlight.
0: Muito bem, está dito. Eu quero uma última mensagem do Pedro agora.
2: Agora sim.
0: Uma última mensagem, Pedro. Tá vendo como é bom,
1: não,
0: né?
1: Neste caso já tinha também.
0: Tô brincando.
1: Não, isto é para nós
0: obrigado.
1: Os dois também. Nós estamos à vontade.
0: Tô a brincar.
1: Neste caso, é agradecer mais uma vez pelo convite e a oportunidade de estar aqui hoje e, ao mesmo tempo, convidar, como disse há pouco, a comunidade éborense, precisamente todas e todos os interessados e interessadas no evento, porque, e também o evento foi criado para isto. Nós vimos, muita gente dizia, Évora não há este tipo de eventos, não existe nada disto. Então, é simples. Não é simples, mas é uma questão de proatividade e com os meios certos. Agarrarmos naquilo que não existe, que se queremos que haja alguma coisa, também temos que pôr a mão na massa e tentar criá-lo e perseguir os nossos sonhos nesse aspecto. Portanto, o Évora Anime foi criado de fãs para fãs, como costumamos dizer, e nesse aspecto convidamos. Existe por um propósito, esse propósito é para não só a comunidade éborense, mas também para o Alentejo e outros entusiastas em Portugal, e convidamos todas e todas a estarem presentes.
0: Perfeito, falou muito bonito. Que lindo. Tá feito, olha, muito obrigado mesmo, tá bem? Os microfones aqui do Paciência tá aberto para vocês. Eu, sério, eu nunca fui num evento desse, mas eu curto muito, acho muito legal. E sempre que vocês quiserem voltar, sempre que tiver alguma coisa que acham que vale a pena, quem tá lá em casa e as pessoas darem a conhecer. Obviamente, esse programa não tem grande audiência. A audiência é eu, minha esposa e minha filha. Mas pode ser que alguém escute aí e tropece, tá bom? Muito obrigado pelo carinho de vocês terem vindo aqui hoje. E tá aí, quem tá em casa, vão lá, Évora Anime, dia 12 de setembro, aqui no Polo da Universidade dos Leões, né? A partir das 10 da manhã até as 7 da tarde, passem por lá, dá uma conferida em tudo que tá acontecendo lá. Tá bom? É isso?
2: Sim.
0: Então tá certo.
2: Sim,
0: tá. Muito obrigado. Vou tocar uma música pra você, daqui a pouco a gente volta com as Justiceiras do Asfalto, hein? Que legal.

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3: Muito bem, senhoras e senhores, de volta com você aqui através da Rádio Telefonia do Alentejo. São exatamente 12:02. Chegou aquele momento que você provavelmente está à espera. Vamos bater um papo com elas. Olha só, se você está à espera daquele grupo de carteados, ou quem sabe aquele grupo que faz crochê, nada contra, obviamente, não é esse caso, meus amigos. Elas resolveram desafiar a velocidade em cima das vossas motas. Vamos bater um papo com elas agora e entender esse universo feminino sobre rodas, justiceiras do asfalto, aqui na Telefonia do Alentejo, a partir de agora.
4: Bom dia!
5: Bom dia!
3: Sejam muito bem-vindas.
4: Obrigada
3: por nos verem. E eu que quero vos agradecer por ter vindo aqui hoje, nesse sábado, último fim de semana do nosso querido verão. E vocês tiraram pra vir aqui dar uma moral pra gente, pra esse programinha de rádio, que não goza assim de tanto prestígio. Mas, enfim, por isso eu vos agradeço. Muito obrigado, então, tá bom? Pra já, eu quero saber uma coisa. Nome de cada uma de vocês. Obviamente eu não vou gravar de ninguém, mas vamos, né, pra quem tá lá em casa conhecer um pouco o nome de cada uma das justiceiras.
6: Eu sou a Lânia Martins.
3: Lânia.
7: É a Joana.
8: Sou a Joana Sertório.
3: Joana Sertório.
9: Isabel.
10: Inês Batista. Dulce Coelho. Sónia Rodrigues.
11: Kátia.
12: Sou a Arlete.
13: Zezinha.
3: Como?
10: Zezinha.
3: Zezinha, tá bom. Bacana. Não lembro mais de ninguém, os nomes.
4: Eu também não.
3: É a mesma minha mente, ignore. Mas olha, Lênia, algumas foram ficando. A Kátia já conhecia já, o Paulinho e tal, de outros carnavais. Olha, muito legal. Estava eu passeando pela internet e encontrei o vosso grupo, achei muito interessante. Então queria entender como é que surgiu essa ideia de montarem. Já agora, como que eu chamo? Clube de motas, motards.
4: Só que... justiceiras do asfalto. Nós só somos motoclube, não somos grupo motar, é só um grupo. Temos uma designação só para nos identificarmos, temos um símbolo, mas não somos nada de associações motoclubísticas, é só mesmo juntarmos e andar pela estrada.
3: Legal, legal. Então, como é que surge essa ideia? De onde que partiu?
4: Pronto, o grupo surgiu com três membros, dois já não estão presentes e havia na altura, quando fizeram o grupo, fizeram algum grupo do WhatsApp. Surgiu entretanto, isto foi em 2025. Logo a seguir, em outubro, houve um passeio da Motodiana feminino, atitude de louvar pela Motodiana, quis fazer o primeiro passeio feminino do Alentejo e foram algumas das que estão aqui presentes. A partir daí começámos a contactar umas com as outras, a juntar ao grupo no WhatsApp, combinar passeios, combinar voltas e neste momento agora já contamos com 20.
3: 20?
4: 20.
3: Ah, legal. Então isso começou ano passado e tal, de uma forma meio assim, orgânica,
4: sim,
3: e tal.
4: Sim. Uhum. É, tudo orgânico desta. Começaram a ver nas páginas do Facebook ou por verem-nos no Instagram e começaram a entrar em contacto connosco e nós.
3: Bacana. E
4: assim.
3: E a moto é uma paixão de todas? Como é que surge aí? Eu queria entender um pouco.
4: Eu penso que aqui. Quem anda por gosto não cansa, portanto devem ter todas começado com essa vontade. Umas há mais tempo, outras há menos tempo, mas realmente a paixão pelas motas tem que existir. De maneira que há pessoas que nós temos que ainda estão a tirar a carta para. Entretanto, nós também damos essa forcinha, esse encorajamento. Miúdas que nos acompanham às vezes entram em contacto connosco, mas tem que haver o bichinho, se não houver.
14: A paixão, não é? A paixão pelas duas rodas. Nós somos um conjunto de mulheres, de forma informal se junta e vai sempre convidando mais alguém. Alguém nos procura porque tem essa paixão, mas ainda não anda nas duas rodas, e aí é como a gente diz, damos aquela força. Aí vamos nos juntando e vamos desfrutando
4: dessa paixão juntas. Temos.

0: mulheres de todos os quadrantes. Portanto, mães divorciadas, solteiras, casadas, com filhos, sem filhos.
1: Legal.
0: Portanto, pessoal que trabalha num sítio, que trabalha no outro. Temos pessoal, isto agrega pessoas de todos os quadrantes da vida e é aqui neste espacinho que nós nos encontramos para passear, para nos divertirmos, para crescermos umas com as outras em todos os aspectos que nós, entretanto, vamos encontrando das nossas vidas pessoais, porque também se justapõem neste sentido, não é só motas. E então é um bocadinho isso o grupo.
1: Oh, legal. E como é que foi nesse primeiro ano de vocês, em termos de eventos? Vocês foram... como é que se organizam, na realidade?
0: Pronto.
1: Para saírem e tal?
0: Temos passeios que nós propomos no grupo e qualquer uma de nós, não há, ninguém manda. É assim, ninguém manda.
1: Perguntar, tem alguma líder?
2: Não existe.
0: Ninguém manda. Há uma pessoa que nos passeios vai à frente, só para coordenar o grupo, que normalmente sou eu. Quem vai atrás é a Isabel, temos coletes identificativos, mas aí é só por uma questão de segurança. Em termos das organizações, alguém sugere um passeio, olha, vamos aqui este fim de semana, ou vamos ali tomar um pequeno almoço, ou vamos... E depois faz sempre uma sondagem para qualquer decisão. Quem quiser vai, quem não quiser não vai. Vota-se, é democrático.
1: Okay.
0: E assim escolhemos para tudo, para logotipos, para passeios, para eventos, para tudo.
1: Legal. E olha, e uma coisa, reparo de motos, essas coisas vocês sabem também, todo mundo... Porque eu pergunto isso porque eu sou o tipo de cara, de gajo, que eu só ligo meu carro e ando.
0: É.
1: Só, vou andando, quando ele reclama, porque eu não entendo de nada. E eu queria saber como é que é essa parte. Tem alguém de vocês que é mecânica, que entende?
2: Nós, individualmente, cada uma tem as suas profissões, as suas vidas pessoais, não é?
1: Yeah.
2: E os seus gostos, enfim, algumas aventuram-se um pouco mais, outras é como tu, quando tem um problema, vai à oficina, olha, resolve. Mas... tem um pouco de tudo, né?
1: Ah,
2: quem é que aqui dá na mecânica?
3: A Inês.
2: Inês? A Joana?
1: É
2: assim.
1: Ah, é? Também?
0: É. Eu acho que é um bocadinho assim, não percebo muito, percebo o básico, ou seja, correntes, velas, ver o que é, aquelas coisas que são mais básicas e que ocorrem mais. Quando há alguém que tem um problema, a gente ensina, desenrasca, seja... em qualquer lado, a gente dá uma ajuda.
1: Okay.
0: Se não conseguimos, chama-se o reboque.
1: Tem sempre seguro, né? Pra dar uma
0: salvada. Se não pudermos com a coisa, chama-se o reboque.
1: Legal. E vocês têm aqui um lugar que se encontram?
0: Não, nós não temos sede, não temos lugar.
1: Não. Okay.
0: Combinamos, por exemplo, temos o grupo. Hoje há café, quem é que pode ir, quem é que quer ir? Encontramos assim, em termos mais informais, só nós. Quando é para irmos a sítios...
2: Acaba por ser um pouco mais do que um conjunto de mulheres que se junta para andar de moto, não é? Nós acabamos por criar amizades, por nos apoiar umas às outras nos nossos projetos individuais, nos nossos momentos felizes, nos menos bons. E simplesmente, olha onde é que estás, bora. É assim que funciona, não é?
3: É um grupo bastante coeso. Eu acho que nos ajudamos muito entre todas. E quando uma está mal, tem as outras todas a apoiar, o que é muito bom.
1: Que legal. E isso tudo unido através da paixão, né, pela moto.
2: Pelas
1: e tal.
2: Rodas.
1: E agora, nesse verão, vocês fizeram alguma coisa bacana, assim? Porque vai, eu sei que vocês não querem titular, né, um grupo, mas normalmente...
0: Somos um grupo, pronto.
1: Pronto,
0: somos
1: normalmente
0: um grupo. Exato.
1: Esses grupos de motos rodam muito, né, agora, durante o verão e tal.
0: Sim.
1: Vocês fizeram
0: inverno.
1: Algo desse...
2: Nós fazermos nós eventos promocionais, aliás, nós sermos as promotoras de algum evento, ainda nunca fizemos.
1: Certo.
2: No entanto, nós somos convidadas para ir a eventos como
3: passeios de
2: motas, passeios de motas, e nós vamos indo diante da disponibilidade de cada uma, juntam-se duas, três, quatro, cinco, seis, dez, às vezes. Num momento de loucura, né? Porque cada uma tem
0: já fomos 16 também. O maior evento que conseguimos foi 16.
1: Yeah. 16?
2: É difícil, né?
0: É difícil.
2: Filhos, casas, mais, profissões.
1: Pois,
2: é
1: queria
2: difícil,
1: saber um pouco como é que vocês conciliam isso. É de boa? Quem ainda é casada, é tranquilo, esposa e tal?
2: É uma paixão, né? Como qualquer desporto ou qualquer outra atividade que alguém tenha a nível pessoal.
1: Exato.
2: E então tentamos conciliar. Hoje eu descarreguei as minhas filhinhas na avó e na tia para poder estar aqui, não é? Então a família acaba sempre por apoiar, por isto ser uma paixão que nos move.
1: E normalmente, bom, eu não entendo, né? Muito sinceramente, perdoe se essa pergunta for muito ignorante, obviamente. No lendário, no imaginário popular, esses grupos existem muitas rivalidades e tal, quando chegam em outras cidades e tal, enfim. Aconteceu alguma coisa desse tipo com vocês?
2: Não, não, nós não somos um grupo.
0: Pelo contrário.
2: Ah, é? Nós somos só mulheres que andam de moto e que decidiram fazer um logo que nos identifica, né? Como eles chamam, uma estampa, né?
0: Pois. É assim, o feedback que nós temos, onde vamos, desde a criação, tem sido muito positivo. As pessoas abordam-nos, homens, mulheres, motares, sem ser motares. Quando nós fazemos os passeios que vamos, vamos à praia, vamos a Sintra, vamos aqui, vamos ali, temos sempre gente, então, mas vocês são todas meninas, são todas mulheres, somos, sim, sim, então andam todas motas, andamos, pois, então não havíamos de andar porquê?
2: Sabem-nos sempre muito bem.
0: Sabem-nos sempre muito bem, acham muito, muito entrenecedor e pá, corajoso, de certa forma.
2: É de
0: andarmos
2: louvar,
0: assim,
2: né?
0: É isso mesmo.
1: E se algum rapaz que está ouvindo agora esse programa quiser entrar no meio de vocês?
2: Não entra.
0: tem que fazer uma grande transição na vida. Tem. Okay.
1: Então vão tirando já o cavalinho.
0: A única regra é essa.
1: Vão tirando já, sim, a motinha da, né, de campo. Não, não tem.
0: Exatamente.
1: Ok, mas já tentaram, assim? Alguém já se pronunciou e quis fazer parte?
0: Às vezes.
1: Porque você sabe que nós homens somos, claro, muito entrões, né?
0: Exato.
1: Tem um monte de mulheres, já quer logo participar e tal.
0: Pois, mas aí é logo...
2: Não, mas o namorado e o marido têm, sim, permissão, né?
1: Ah, eles
0: agregado
1: têm.
0: Família.
2: No
0: pode ir.
2: Café.
0: Okay. A verdade familiar pode ir.
2: Quando fazemos o café,
0: às vezes, sim. De resto, não. Nós aí acompanhamos em passeios com algumas. Quando há passeios que sejam mistos, mas acompanhamos, queremos ir, se há, por exemplo, passeios de motorizadas, aqui ou nas, por exemplo, fomos às Pirulivas, acompanhamos, mas se for passeios nossos, originados por nós e que nós partilhamos, não. Pois,
2: é só mulheres.
0: É só mulheres.
2: É o que nos distingue.
0: Só o nosso grupo, exatamente. É o que nos distingue.
2: Senão passaríamos a ser um grupo motar, provavelmente. Assim, organizado, de outra forma.
0: Claro.
2: Aqui não, aqui isto é de mulheres, feito para mulheres.
1: Exatamente. Nossa, isso é muito interessante, né? E até, enfim, ultimamente a gente tem escutado tantos casos, enfim, envolvendo mulheres, né? Problemas conjugais e tal. Eu acho que esse tipo de atitude acaba sendo um porto seguro para quem, eu posso estar falando alguma besteira, né? Para quem queira se juntar e encontrar uma irmandade, se é assim.
0: É assim, aqui na questão, falando na parte dos homens, não é uma questão de excluirmos.
1: Uhum.
0: É assim, eles têm o espaço deles, mas nós aqui queremos criar um espaço, não vou dizer um espaço seguro, mas é um espaço diferente, porque muitas vezes as mulheres sentem-se intimidadas a começar neste mundo das motas.
1: Yeah.
0: E quando vê que também nós temos as nossas fraquezas, que também podemos andar há 10 anos a conduzir, mas também nos atrapalhamos, veem que há ali um
2: apoio,
0: espaço,
2: não é?
0: É um apoio.
1: Exato,
0: e
1: exato.
0: Nós também não somos infalíveis, há ali um espaço que a pessoa, ok, também vou ser capaz, eu também posso conseguir fazer, e é um bocadinho mais libertador, e a pessoa dá aquele passo, ou pode dar aquele passo, se quiser realmente ingressar neste mundo.
2: Aliás, eu estou a recordar-me de uma situação muito caricata, de um almoço que nós fizemos, em que um senhor veio ter connosco, abordou-nos, perguntou o que é que nós éramos e tudo mais, e disse: a minha mulher está a começar a andar de moto, eu vou-lhe dizer para vos ligar.
1: Oh.
2: E ele ficou muito entusiasmado,
0: ficou muito empolgado,
2: e pensou, ok, isto é uma forma dela progredir, porque comigo não se sente segura, porque depois eu quero acelerar, ou faço uma ultrapassagem, não sei o quê. E assim, no meio de um grupo feminino, era um caminho para ela ganhar asas, não é?
1: Exato,
0: sim,
1: exato.
0: Porque nós no grupo não temos motas de várias cilindradas, não é só as mais potentes, temos de vários quadrantes. E esperamos por todas, o passeio é pensado naquele sítio, vamos àquele sítio, se temos uma 125, se temos uma 1000, temos que chegar todas ao mesmo sítio à mesma hora. Vamos mais devagarinho, vamos mais depressa, mas ninguém, fazemos sempre ao ritmo traçado pelas mais lentas, ninguém fica para trás. Exato.
1: Ah, é?
0: Exato.
1: E as cilindradas de vocês vão de quando a quanto, assim?
0: De 125 a 1200.
1: A 1200? Uau! Aí sim! Nossa. Você sabe que eu morro de medo de andar de moto. Qual é o conselho que vocês dão para que eu perca esse medo?
2: Que anda depressa também anda devagar.
1: É.
0: E usar um capacete.
2: Aí é uma questão de lei, não é? Não tem
0: pois.
1: É verdade, é bom, né? Pois é, eu tenho muito receio com moto. Eu até ando, eu até vendi a minha, eu tinha uma Vision até um tempo atrás. Mas eu tenho muito receio de moto, não sei porquê.
0: Eu acho que às vezes os piores acidentes são os acidentes chamados parvos. Ou seja, é. Nós às vezes estamos parados, caímos. Não é, não é propriamente a andar a velocidade. Às vezes.
1: Sim.
2: Então, eu ia tirar a moto da garagem, como sempre. Normalmente deixo a moto mesmo no centro, naquele dia, por acaso, encostei mais à parede. Fui sair da moto a pensar que tinha o descanso e não tinha. Adivinha só, o espelho raspou na parede, ficou horrível. Mas pronto, é aquelas coisas que acontece.
0: Só não cai, só não acontece quem não anda e quem não se... Mas isso é com tudo, não é?
1: É verdade,
0: com carros, com tudo.
1: E já aconteceu algum acidente com vocês agora, nesses passeios
0: não,
1: e tal?
0: Não.
1: Não? Bacana.
0: Não.
1: Pois é muito interessante isso. E eu, assim, pode ser que eu esteja tendo uma visão... diferente, vocês podem corrigir, obviamente. Por que que vocês têm esse... Eu sinto um receio de se intitular alguma coisa. Tem alguma regra e tal?
0: Tem muitas regras. Nós não sabemos todas e nem queremos saber, mas em termos de motoclubes e clube e grupos motar, eles têm estatutos, têm que fazer elaborar os estatutos, como se fosse uma associação, têm que ser registados como associação. Tem um caderno de encargos, tem essas questões. E nós não queremos isso. Nós só registamos.
1: Vocês querem a parte boa.
0: É, nós só queremos pôr gasolina e vimos embora e passear e almoçar, jantar, paródia. Mas nós somos registadas no sentido de o logotipo e o nome. Mais nada. Só por questões de...
1: Foi alguma de vocês que fizeram um logotipo? Está muito legal. Ah, é?
0: A que se quer esconder está ali. Foi ela que fez.
1: É. Conte qual que foi a inspiração do logotipo.
4: Assim, tentei pegar nos logotipos que nós costumamos ver por aí de motoclubes, mas tentei torná-lo a nossa cara, mais feminino. Com rosa, as asas, a trança, que é uma imagem de marca que nós temos. E foi um bocadinho por aí, sim. A ideia foi mesmo só para estarmos identificadas quando saímos na estrada ou quando chegamos a algum local. Não foi criar panos, né? A ideia foi mesmo só como, pronto, termos alguma coisa para nos identificar.
0: Isso, algumas pernas juntos. A gente vai ver, olha, aquela vai ali, a gente vai aqui. Pronto, é um bocadinho isso.
4: Exatamente, é mais fácil até mesmo no meio do trânsito identificarmos umas às outras quando estamos com os logos, sim.
1: E o nome também, você que idealizou?
0: Não, já estava, o grupo do WhatsApp já tinha sido criado, já estava com esse nome. Isso já veio depois.
1: Ah, ok.
2: Primeira das três fundadoras, não é? Foi daí.
1: Ok. Ah, e das três fundadoras agora já não estão mais as três?
2: Temos a nossa Isabel.
1: Ah, você fez parte, você que fundou. E qual que foi a ideia? Fala pra gente aqui um pouco. Fala, Isabel. É o seu momento de brilhar, chega aqui. Os nossos ouvintes da telefonia estão loucos para ouvir a sua voz.
5: Não. Eu já ando moto há muitos anos com o meu marido, que também tem moto, e eu andava muito com ele e com os amigos dele. Era só homens, eu era a única mulher a andar, a conduzir. Até que um dia conheci as outras duas membros, conheci as elas, fomos sair as três um dia e surgiu em conversa.
1: Certo.
5: Em conversa, vamos fazer um grupo de motas mulheres. E depois surgiu o nome, assim, do nada, acabou por surgir e aqui está.
1: E ficou Justiceira. E agora uma coisa que eu tô, para quem está lá em casa não está vendo, né? Apesar que estamos transmitindo através de imagem no Facebook e no YouTube. Uma coisa também que eu tô achando um diferencial de vocês, tem a ver com o que você falou, né? Que o logo tem toda essa coisa de identificar. É que a t-shirt de vocês é branca, né? E normalmente esses clubes...
3: Tem duas.
1: Ah, tem duas? Tem a preta.
0: Temos
1: também?
0: Primavera, verão e outono e inverno.
1: Tinha que ser, obviamente, né? Muito bem. Então, ok. Ah, o que eu achei bastante interessante, né? Isso é tudo branquinho e tal. Normalmente
0: pronto,
1: a
0: primeira... Peço desculpa.
1: Claro.
0: A primeira foi em preto, porque foi com as cores do logo. E depois nós para o verão, como é muito calor, mesmo com o preto, andarmos sempre com t-shirts pretas é muito quente. Se quisermos andar só t-shirt branco, reflete o calor... E nós vamos um pouco mais...
1: Você tá vendo
0: para nos verem.
1: Você tá vendo qual que é o diferencial de fazer parte de um grupo feminino? Nós, homens, não temos essas ideias. É tudo preto, aquela...
0: Cinzento.
1: Aquela coisa calorenta em pleno, né, em pleno verão e tal. Não temos esses cuidados. E obviamente, vocês trazem mais conforto.
0: Exato.
1: E agora pro inverno, como é que ficam? É o que é?
3: E não fôssemos nós mulheres para termos duas cores de camisolas.
1: É.
0: Claro. Também depois temos as suetes, que depois cada uma nós pedimos a Arlete, que nos faz também.
1: Você é designer?
0: Ela faz tudo, é.
3: Eu trabalho nessa área, tenho uma loja que em Arraiolos...
0: É multicores em Arraiolos, faz print personalizado.
1: Ah, é?
0: Estampas, tudo e mais alguma coisa. É com ela.
1: Multicores, qual que é o nome? Vamos fazer.
0: Multicores em Arraiolos.
1: Multicores em Arraiolos. Estampas. Se você gostou,
0: estampas
1: aí da logo...
0: personalizadas. Como é que é mais?
2: Muita coisa.
1: Vai, se vende. Vai, pode se vender.
0: O que está? É.
1: Tá bom, então, ó, pra quem quer uma estampa legal, um logo bacana, visitem em Arraiolos.
0: Multicores.
1: Multicores. Vocês vão, com certeza, vocês vão ter um trabalho muito legal. Bom, como eu estava perguntando, chega no inverno, pelo menos eu vejo as motos desaparecerem. Vocês já têm um programa? Como é que vai funcionar no inverno? Tem alguma ideia?
2: Da mesma forma.
0: Da mesma forma com fato de chuva.
1: Ah, é.
0: Se tiver a chover, com mais roupa, com mais camadas. Quem anda mais com mais regularidade no inverno, uhum, já sabe o que é preciso de proteções. É assim, o que eu digo, eu ando sempre todo o ano, pronto.
1: Okay.
0: E então, o que eu digo é, há experiências que a gente tem no piso molhado, não temos no seco. E eu não digo para andarem todos os dias, no inverno e na chuva, mas convém terem pelo menos essa experiência para saberem como é que manobram as motas,
1: okay,
0: porque é diferente.
1: Legal.
0: Podemos ser apanhados de repente numa chuvada, numa viagem que estamos até longe de casa e temos que saber como é que nos comportamos em piso molhado. Mas no inverno é um casaco mais quente, calças de chuva, botas, camadas.
1: E segue. E uma pergunta, do grupo de vocês, tem alguém que entrou e que não tinha experiência com motos e está a aprender agora?
0: Eu.
1: Ou todas vocês. Você? Fala um
0: Sim.
1: pouco como é que tem sido, como é que começou e tal.
6: Eu fui convidada.
1: Por que você se juntou ao grupo?
6: Sim, eu fui convidada por uma amiga nossa que pertence a um motoclube, mas que de vez em quando também passeia connosco, que é a Ana Cruz. Um beijinho para ela.
1: Beijinho, Ana Cruz.
6: Ela mandou-me uma mensagem pelo Messenger a perguntar se eu não queria participar do grupo do WhatsApp, deste grupo maravilhoso que me tem acompanhado em alguns momentos difíceis da minha vida, e eu aceitei. E eu não tinha mota.
1: Okay.
6: Eu não tinha mota, tinha já uma moto em vista, uma 125, para começar, claro. Porque eu tenho carta, mas nunca tinha andado de mota. Então, apressei-me mais a comprar a mota. No espaço de um mês fui buscar a mota e comecei a acompanhá-las. E pronto, e foi assim. Se calhar, se não as tivesse conhecido, se a Ana não me tivesse convidado, não andava de mota. Aliás, com o meu namorado tem mota. Possivelmente haveria aquele bichinho, como sempre houve, não é? Mas estou com elas. É
1: que legal! Olha só!
6: É um
1: só.
6: Grupo espetacular.
1: Que
6: Tô
1: bacana.
6: Com Deus.
1: E tá a correr bem?
6: Sim, tá.
1: Ah, é?
6: Sim.
1: Claro, né? Senão não estaria aqui.
6: Claro, senão não estaria aqui, sim.
1: É muito idiota.
6: Acompanho-as quando posso, porque uh-huh. eu tenho filhos pequenos.
1: Certo.
6: Nem sempre posso ir uh-huh. a todos os eventos que elas vão, mas sempre que tenho oportunidade, por causa das crianças ou por causa do meu trabalho, porque também sou muito presa por causa do meu trabalho,
1: certo.
6: Mas estou sempre presente com elas,
1: é.
6: Onde
1: já,
6: posso.
1: Já fez um passeio longo?
6: Já.
1: Foi tranquilo andar?
6: Foi, sim. Primeiro fiz sozinha, fiz 200 e tal quilómetros sozinha.
1: Sozinha?
6: Sozinha.
1: Para não passar Ficaram vergonha assim... na frente delas,
6: não, não.
1: Como que foi?
6: Quis mesmo testar-me a mim própria.
1: Uau.
6: E então peguei na minha moto e fui. Fui até à minha terra, voltei. E elas ficaram surpreendidas e ok.
2: Sempre dá força.
6: Sempre.
2: Sempre
6: dá apoiado. Muito feliz, sim.
1: Pô, que história bacana, não é?
6: Sim.
1: Que legal.
6: Sim.
1: Muito bacana. E quem quiser participar, como é que faz? Tá aberto? Tem que passar por um júri primeiro?
2: Não, não é um júri. Nós somos.
1: Como que funciona?
2: Que gostamos de conhecer novas pessoas, de passar por experiências, não é? E quem se quiser, e aliás, quem se tem juntado a nós tem sido de uma forma muito orgânica, não é? As pessoas, a gente vem em contacto connosco. Aliás, temos uma situação de uma rapariga do norte ou de Sintra, Lisboa?
0: Moita.
2: Da Moita?
0: Sim.
2: Não, a
0: sim.
2: Helena faz
0: sim.
2: parte do
0: sim,
2: nosso grupo, que é da Moita, mas recentemente uma rapariga entrou em contacto connosco pelas redes sociais, não foi? Como. E ela era de muito longe.
0: Não sei quem era.
2: Não estamos a recordar, mas ela vivia uhum. mesmo muito longe e ficou com imensa pena. Gostava de rodar com o nosso grupo porque nos acompanha nas redes sociais e acha que temos uma vibe muito boa. E basicamente é isso. Quem um dia quiser vir connosco
0: é beber um café, conversarmos,
2: uhum. fazemos um passeio.
0: Se a pessoa
2: se achar que
1: tem que ser uma pessoa legal com
2: sim,
1: vocês, né? Para não estragar
2: sim,
1: o
2: tem
1: ambiente.
2: Tem que encaixar, claro. Não olhamos assim para
0: também
2: as pessoas.
0: Também temos que ver.
6: Não precisa de ser
2: não.
6: igual.
2: Ela tem que encaixar.
0: Depois fica.
1: Depois dá-se um jeitinho.
2: Não,
1: é.
2: Não nós
6: todas
2: somos.
6: As que têm entrado, nenhuma tem saído, por isso.
2: Nós somos todas muito diferentes individualmente, mas todas nos encaixamos no grupo. quem se encaixa e quem, é, quem vem por bem, não é?
3: A minha entrada foi um bocado assim.
2: É sempre bem-vindo.
3: Vi uma foto delas e comentei no, no Facebook. E a Isabel mandou-me logo mensagem privada: tens mota, vem beber um cafezinho connosco.
0: Tem mota.
1: Ok, comi.
3: E eu
1: tá. Vocês ainda não estão dando, né, motas,
3: não,
1: né?
3: Não.
1: Ainda não.
3: E então foi assim naquela, porque eu andava muito sozinha. Eu dizia que ia ao pão, porque pertenço a um grupo no Facebook que vai ao pão na moto, ou seja, vamos sozinhos ao pão. É.
1: Olha,
3: vamos dar
1: legal.
3: Uma volta e vamos ao pão. E então eu dizia ela, ah, tá bem, então vai. Então fomos todas, as três. Elas foram buscar, porque eu moro a 20 km daqui. Foram-me buscar, então fomos até Reguengos beber um cafezinho, falámos um pouco. Vá, vais começar a pertencer. E eu, ok, comecei a, logo a ter a t-shirt e tudo mais. E tem sido uma caminhada bastante, muito boa, enriquecedora em todos os sentidos. E vamos, é, todas temos, cada uma a sua personalidade, cada uma tem a sua maneira de ver as coisas, pontos de vista diferentes, mas quando nos juntamos, ainda há pouco tempo tivemos um fim de semana em Palmela, que foi muito
1: porque
3: bom.
1: Porque as risadas, eu quero entender.
0: Eu chamava, contem, foi um fim de semana contem. De relax.
1: Só entre a gente aqui.
0: Foi só um fim de semana de relax, em que nós temos os eventos, vá, motociclismo, mas aqui é um espaço para nós irmos, deixar toda a gente em casa e vamos nós divertir-nos. E vamos de mota, vai tudo com as bagagens, vai tudo com...
1: E ficaram por lá,
0: ficámos
1: isso?
0: Um fim de semana e voltámos.
1: Uau!
3: E onde nos demos a conhecer um pouco mais.
0: Pois,
3: e deu para fazer...
0: Partilhámos quartos, partilhámos... Quem se conhecia menos ficou com pessoas que se conheciam menos, pronto, e então... Mas tudo ali, num convívio...
1: Fica aonde aqui? Palmela?
0: Foi em Palmela, sim.
1: Por que Palmela, já agora?
0: Porque era o que estava calhou, estava disponível na altura e nós conseguimos encaixar horários todas e...
7: Não perdemos muito tempo.
0: Pois.
7: Não.
0: Pois.
7: Mais tempo juntos.
0: Comíamos com 125 também.
1: Era uma ideia
0: também.
1: Mais... Sim. Ok, sim. Se juntarem e tudo.
3: Mas correu lindamente. Acho que a malta gostou e quer repetir.
0: Toda a gente quer repetir. Toda a gente diz, temos que fazer outro fim de semana.
1: Foi o primeiro que vocês saíram para passar um fim de semana e tal?
0: Sim, sim.
1: Ok. Então, normalmente, quando saem para eventos, voltam no mesmo dia, é isso?
0: Sim, sim. Por norma, sim.
6: Não, nesse dia não.
1: Como que é?
0: Nesse não, nesse ficámos lá.
1: Nesse ficaram?
0: Mas isso.
7: O primeiro fizemos para Faro.
0: Ah, o primeiro fomos para Faro, exatamente.
1: Okay.
0: Visitar pela universidade também de um grupo feminino, mas aí são motoclube, são os Pink Riders do Algarve. E fomos lá também marcar presença, também como somos mulheres motociclistas, e ficámos lá.
1: E ficaram lá.
0: Faro e fomos e viemos no dia a seguir.
1: Que legal, então pelo jeito tem sido um espaço, além das motas, um espaço de criar amizades e tal, experiências.
0: Sim, sem dúvida.
1: Isso é muito bom. Bom, ó, o tempo voou já, é meio dia e meio. A gente manda isso tudo aqui, o Paulo.
0: Deixa eu ficar outra vez.
1: É. Olha, vocês são muito simpáticas, foi muito legal bater um papo com vocês. Espero que vocês voltem também, quando tiverem mais alguma coisa, algum evento, alguma coisa. Hoje era mais pra conhecer mesmo, achei muito interessante quando eu passei pelo Instagram de vocês e tal. Falei, nossa, que legal, né? Em Évora, assim, temos um...
0: É, aqui há muito pouca coisa, pronto. Aqui na zona do Alentejo há mais grupos para o Norte. Há também, vou fazer referência, um grupo semelhante a nós que é as Damas do Norte, operam mais no Norte. Há as Pink no Algarve. E aqui a zona centro...
1: Vocês aqui vão
0: somos
1: dominar.
0: Somos nós, aqui.
1: Agora.
0: Pronto, temos que ser nós aqui a fazer alguma
1: legal.
0: Coisa.
1: E tem alguma coisa em vista para encontrar esses grupos? Ou,
0: não,
1: ou tem algum evento que acontece anual? Não sei.
0: É assim, muitas vezes eles publicam, nós vamos seguindo páginas e eles às vezes publicam que têm um passeio lá ou têm um passeio cá e a gente quando pode, olha, hoje há um passeio tal e tal. Quem pode ir? Queremos ir, vamos. Fazemos sondagem, quem pode ir vai, quem não pode.
1: Perfeito.
0: Acompanha.
1: Vocês
0: nós
1: têm...
0: depois partilhamos tudo com quem fica.
1: E vocês têm alguma coisa em vista para... Pretendem, sei lá, uma festa de comemoração da criação
6: para
1: do grupo?
6: Que vem,
1: alguma coisa?
0: Para o mês que vem é o nosso aniversário.
1: Ok.
0: Portanto, vamos ver o que é que ainda não temos nada em vista, mas vamos de certeza partilhar alguma coisa.
2: Estamos
0: a planear ainda, sim.
1: Se forem fazer alguma coisa, dá um toque
0: para
1: a gente divulgar aqui e falar e
0: claro,
1: tal.
0: Obrigada. Claro.
1: Vocês são muito simpáticas.
3: Obrigada.
1: Foi
3: obrigada.
1: Muito legal. É muito legal esse projeto de vocês, acho que se unir, moto, velocidade, essa coisa, é muito bacana, além disso tudo tem a coisa da amizade.
0: Exato.
1: E eu espero realmente que continuem, que cresçam e que façam valer os nossos nomes aqui em Portugal e, né?
0: E fora.
1: E fora e tal.
0: E fora.
1: Acho que é muito legal. considerações? Alguém quer falar mais alguma coisa que a gente faltou? Querem deixar?
0: Antes de mais, queremos dar aqui uma palavrinha dos nossos parceiros. Já demos da Multicores, que é da Arlete. Queremos falar também do Sonho Meu Ateliê, que é também de uma integrante do grupo, que é um ateliê de costura. Ela é que fez os nossos patches, não temos aqui. Ela fez os nossos patches e fez porta-chaves. Okay. E também a Ana M. Silva, que é outra integrante. Isto é só para nós, pronto, é uma gracinha que nós usamos.
1: Como que é o nome? Só para repetir.
0: Sonho Meu Ateliê, nos Álamos, na organização dos Álamos.
1: Tem rede social?
0: Tem, telefone. Sonho Meu Ateliê, exatamente. Okay. E depois a Ana M. Silva, que é uma também integrante, que é sediada nos Canaviais, faz unhas gel, estética, laser, piercings e joias. Outra consideração final, a todas as justiceiras que não puderam estar, um grande beijinho, porque elas estão a ouvir, nós sabemos que elas estão a ouvir, que já nos disseram legal. Quando é que vocês entram. Gostaríamos que estivessem connosco presente, mas não estão. Um grande beijinho para elas.
1: Estão convidadas para voltar
2: beijinhos,
1: cá depois,
2: meninas.
1: Todas.
0: Beijinhos!
1: Então é isso, olha, mais uma vez, muito obrigado por terem aceitado vir.
0: Nós é que agradecemos.
1: Quero muito que vocês voltem para a gente contar mais histórias, quero muito continuar ouvindo sobre vocês.
0: Só uma questão. Tenho aqui estava-me a esquecer. Temos uns souvenirs para vos entregar.
1: Que bacana.
0: Quem é que me pode passar ali o saquinho, se faz favor, Joana? Estava-me a esquecer.
1: E os souvenirs foram feitos por...
0: Arlete. Um foi, os outros não.
1: Ok.
0: Não sei se consigo passar aqui.
1: Depois me passem... eu ia falar. Depois me passem por mensagem, lá pelo WhatsApp, os vossos parceiros, tudo certinho, para eu colocar aqui nas publicações, tudo bonitinho. Eu acho que é muito importante, né? As pessoas que ajudam o projeto a acontecer e tal, e dá a conhecer. Olha que legal!
0: Isto foi a mãe da Ana Silva, que nós mencionamos, que é uma senhora que nos fez isto como oferta para nós.
1: E bonitinho.
0: Também... porta-chaves. Vou tirar aqui dois ou três. E porta-chaves. Nós vamos oferecer. Depois digam-me quantos é que vocês são, porque eu agora estou só aqui a retirar alguns.
1: Tá muito bom. Podem só. Porque quem está a ver lá em casa por imagem.
0: Não sei, vejam
1: aqui
0: lá,
1: desse
0: meninas,
1: lado. Aqui.
0: É dali, peço desculpa.
1: Esse que é maior, acho que dá para ver melhor. Que legal. Nossa, muito bem feito.
0: É um souvenir que nós, quando vamos a algum evento ou somos convidadas, ou motoclubes, oferecemos aqui aos da Zona de Évora, quando vamos que somos convidadas, é a nossa lembrança que nós deixamos onde vamos, por regra, é o azulejo com o nosso símbolo.
1: Muito bacana.
0: Pela Arlete.
1: Bem, dona Arlete, um belíssimo trabalho,
0: é
1: tá
0: verdade,
1: bom? Depois me manda pelo Instagram, que a gente tem conversado.
0: Exato.
1: Os parceiros todos para eu colocar nas publicações e agradecer eles. Okay. Pra eles continuarem apoiando, né, esse projeto
0: de vocês. É porque são todas as nossas meninas também.
1: Ah, é?
0: Então nós, todas têm aqui umas funções, não puderam vir.
1: Okay.
0: Uma temos o design, outra temos os pets de costura, se for preciso para cozer fecho ou o que for, nós, pronto. E outra rapariga também faz parte do nosso grupo.
1: Perfeito, então. Olha, muito obrigado. A gente passou aqui um pouquinho, mas foi por uma boa causa. Vocês, mais uma vez, são muito simpáticas. É um projeto muito legal. Vale a pena continuar. E eu espero que vocês voltem aqui. Se forem fazer alguma coisa para a comemoração do aniversário de vocês, falem para a gente dar a conhecer as pessoas de Évora.
0: Combinado.
1: E tal.
0: Nós agradecemos muito também o apoio.
1: Tá bom?
0: Tá certo.
1: Muito obrigado.
0: Nada, obrigada.
1: Pra quem tá lá em casa, um bom fim de semana. Eu vou ficando por aqui. E semana que vem, se tudo der certo, a gente volta. Pras redes sociais, a gente tá dando um tchauzinho. Obrigado.
0: Tchau.
3: Bom fim de semana.
1: Tchau, gente. Até a próxima, se Deus quiser.

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1: São 13 horas.
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1: À conversa, um espaço Rotary Clube de Évora. Um programa da responsabilidade de Francisco Luz, quinzenalmente, às quartas-feiras, das 21 às 23, no 103.2 da Telefonia do Alentejo. Cá estamos nós no A Conversa Com, no tal espaço Rotary Clube de Évora. E é assim que Francisco Luz projeta, realiza e apresenta, numa parceria com a Rádio Telefonia nos 103.2, em antena aberta, ou, como já sabe, se preferir, o telemóvel ou o computador, em todo o mundo procura em www.radiotelefoniadoalentejo.com.pt. Pois, quinzenalmente, aqui estamos às quartas-feiras, entre as 21 e as 23, e hoje, curiosamente, estamos no 76º programa deste A Conversa Com, um programa do Rotary Clube de Évora. Mas, como sabeis, a Rotary é uma organização com companheiros em todo o mundo, onde unidos para fazer o bem é o nosso lema. Aqui no espaço do Rotary Clube de Évora, A Conversa Com, continuamos com o objetivo de vos fazer companhia, trazendo até nós, para vós, em direto, o que há de melhor entre os melhores, a tal la crème de la crème, para nos formar e informar sobre o tema escolhido. Com este balancezinho, é nosso objetivo irmos com rigor a par da atualidade nos assuntos que a sociedade elege para debate. Hoje sim, porque estamos em direto, tenho o grande gosto de poder ter ao vivo aqui nos estúdios da Telefonia do Alentejo, no tal A Conversa Com, um convidado que muito honra este programa, quer como pessoa, como elemento de uma vida-missão em prol dos demais. É jesuíta, ou membro da Companhia de Jesus, tem construído o seu caminho com os olhos na fé e na doutrina cristã. Padre Alberto Souza. Já irei saber mais sobre este convidado ilustre. Dirijo-me agora sim a vós, que agora nos sintonizou, lançar um convite para ficarem, pois não se arrependerão, certamente, pois a

A experiência de vida que o nosso convidado traz consigo para partilhar é qualquer coisa de sublime. Deixem-me que vos arraste até às 23 com o padre Alberto Sousa e eu e todos vós. E aí, esta é a ementa que proponho para um excelente serão. Acreditem que é verdade o que eu estou a dizer. Um pouquinho de música enquanto o nosso pianista de serviço vai procurando outros temas para nos alegrar a retaguarda, como se diz. Um pouco de música então e já cá voltamos.

0: Pois foi assim. Foi assim, desta forma tão brilhante, das guitarras portuguesas, que nós iniciámos o nosso programa. Boa noite, Padre Alberto Sousa. Muito obrigado pela sua disponibilidade, por estar connosco aqui em direto. Permita-me que eu faça uma pequena surpresa e que leia um pouco do seu percurso de vida, assim, muito sucintamente. Sou das bandas de Lamego, freguesia de Manjeigas. Filho de tio Zé Maria da Matança. A minha mãe morreu de parto aos 2 anos. Havia um parco da terra chamado Alberto e foi a pessoa mais cómica que conheci na vida quando foi celebrar a missa por alma de minha mãe, a minha santa terra, na minha santa terrinha da Matança. E disse-me: tu hoje não vais à escola, mas eu quero que nunca mais faltes, pois quero que sejas um Padre Alberto alegre como eu. Eu tinha 8 anos. Aquilo bateu bem forte dentro de mim e segui mais ou menos os passos do meu irmão mais velho. Fui para a Maceira de Cambra, ao lado de Val de Cambra, onde os jesuítas tinham a chamada Escola Apostólica, e entrei depois do noviciado. Isto já foi há 50 anos. Foram 2 anos de noviciado, 3 de juniorado, assim é que é, 3 de filosofia e 3 de magistério, no Colégio São João de Brito, em Lisboa, claro. Estudei teologia em Granada, em São Cugat, em Barcelona, perto de Barcelona, e o último ano em Lisboa. Professor e diretor do Colégio São João de Brito, fui nomeado pelo Arcebispo de Évora como um dos assistentes espirituais e religiosos da Conferência dos Institutos Religiosos de Portugal. Forte ligação pastoral à comunidade e aos movimentos jesuítas em Portugal. Bom, muito, muito, muito mais há para dizer, mas eu fico por aqui. Padre Alberto, é tudo isto? E que mais?
1: Boa noite, antes de mais, a todos os que ouvem esta telefonia do Alentejo, que eu tenho muito prazer em agora no futuro passar a ouvir, que nem sabia que existia uma maravilha destas, e agradeço muito este convite. Sei que não mereço, mas olha, estou aqui para dizer aquilo que me vai na alma. O que me perguntarem, eu procurarei ser o mais linear, o mais simples e objetivo e verdadeiro. Os meus princípios são muito simples, muito simples. O meu chamamento para ser jesuíta, como foi anunciado aí, e vem, embora haja uma pequenina correção a fazer, porque eu sou de uma... A minha terra é Matança. Portanto, cuidado. Ao lado está a Matancinha.
0: Isto tudo em Valdecâmara?
1: Não. No Conselho de Lamego.
0: No Conselho de Lamego, sim.
1: Matança.
0: Matancinha.
1: Matancinha. E entre as duas estão as Forcas.
0: Ui.
1: Portanto, 3 povoações.
0: Muito sugestivas.
1: Muito sugestivas e, portanto, cuidado comigo. Mas pertence a uma freguesia que eu gosto muito, adoro, que é a minha terrinha, chamada Magueja, que é do Conselho de Lamego. Pronto. Pois, entretanto, fiz a minha formação toda na Companhia de Jesus, depois daquele pedido do Padre Alberto Madureira, que então era parco de Magueja, já está nas mãos de Deus, e de facto ficou-me cá dentro aquela sementinha crescendo, e hoje sinto-me feliz, verdadeiramente feliz, com os meus 86 anos, não é brincadeira.
0: Que Deus guarde, claro.
1: tenho guardado. E procuro ir vivendo o meu dia a dia com simplicidade, com muita alegria, com muito bom espírito de humor, que é o verdadeiro espírito de Deus. E estou aqui, olhe, às perguntas que me fizerem, eu responderei com toda a simplicidade e verdade.
0: Daquilo que eu conheço e rubrico por baixo para os nossos ouvintes, é efetivamente dono de um humor, de um humor único, que nos mantém sempre bem dispostos. Padre Alberto, eu voltaria a fazer tudo isto que se voltasse atrás? Da sua experiência de vida?
1: Mas voltava mesmo, quer dizer, a nossa formação de jesuítas, portanto, cuidado que eu sou jesuíta, às vezes há aquela ideia, ui, os jesuítas são homens como outros quaisquer, pecadores como outro qualquer, limitados, e então eu mais que qualquer um, portanto estou aqui para seguir aquele chamamento que o Senhor me fez. Eu faria exatamente o mesmo, uma vez que sempre senti que este era um chamamento de Deus na minha vida. E, portanto, fui sendo, dentro das minhas limitações, porque pecados também os cometi, que isto de ser padre não é nenhum santo. Devia ser, mas não é.
0: Não.
1: Pronto. Mas quando perguntaram ao saudoso Papa Francisco quem és tu, ele diz: eu sou Bergoglio, Jorge Bergoglio, um pecador tocado por Deus. E é isto que eu sinto também, dentro das minhas limitações, meus pecados, senti que houve sempre uma mãozinha invisível a levantar-me, a dizer que para ir para a frente. E olhe, não fui nada de especial, não fui nenhum astro, nenhum ser do outro mundo, pés no chão, agora aqui em Évora, estou aqui há 4 anos. Nunca pensei vir parar a Évora.
0: Mas eu tenho aqui uma pergunta para si.
1: Onde?
0: É que a certa altura realmente surgiu Évora no seu horizonte. E agora meto 3 perguntas de rajada.
1: Vamos lá.
0: Quando, como e porquê?
1: Muito bem.
0: E calme já, não digo mais nada.
1: Não, pelo amor de Deus, está em sua casa.
0: Muito obrigado.
1: Portanto, quando foi há 4 anos? Como eu digo que nunca pensei vir parar a Évora? A minha vida toda foi de colégios. Estive quase 30 anos no Colégio São João de Brito, em Lisboa. Pois fui mandado, porque nós estamos dependentes de um superior, chamamos-lhe superior provincial, que é o que rege, é o que é responsável pela Companhia de Jesus em Portugal, como em Espanha também há outro provincial, chamamos-lhe o provincial. E o provincial é que vai determinando, através do que nós chamamos, e bem, o voto de obediência, termina, vais para tal parte, vais para tal parte. O porquê? Porque é que o levou a mandar-me para aqui? Não foi pelas melhores razões, isto confesso, já a minha fraqueza, mas como alguém disse, esse alguém até era uma pessoa notável, que era o Dom José Policarpo, antigo patriarca de Lisboa, disse-me uma vez: olha, Alberto, quem obedece acerta sempre. E eu...
0: Palavras sábias.
1: Por acá, é. Mas eu estava-lhe para perguntar, depois não perguntei. E quem manda também acerta? Eu acho que neste caso acertou mesmo. Mas quem obedece acerta sempre. Então eu estava no Colégio de Santo Tirso, Colégio das Caldinhas, primeiro de São João de Brito, fui para Sernais, perto de Coimbra, e depois fui parar a Santo Tirso, que nós chamamos o Colégio das Caldinhas, porque fica numa terra chamada Caldas da Saúde. Então o colégio ficou conhecido por Colégio das Caldinhas, ainda hoje. Estive lá 5 anos, também como superior da comunidade e do colégio, e às tantas, houve um problema naquele colégio, que não vou agora desvendar, não é para aqui chamado, porque não interessa. E nesse problema, eu e mais 4 jesuítas, o provincial entendeu e bem, de então, que não é o mesmo de hoje, porque nós temos o máximo de governo 6 anos. Portanto, ao fim de 6 anos, mudamos. O provincial de então disse-me que eu devia ir para o Porto. E eu fui para o Porto, estive lá 2 anos. No Porto estava lindamente, muito bem. Este atual provincial chegou lá e diz assim: Padre Alberto, até me está a custar, que eu já tinha uma idadezinha para andar com as malas às costas, mas precisava de si em Évora. Eu disse simplesmente: tu és o provincial, não és? Mandas, eu vou, não há mais que ver. E então foi nesta ideia, porque o Padre Alberto, esse famoso Padre Alberto, que eu chamo Padre Alberto o Magno, o Grande, eu sou o Padre Alberto o Mínimo, o Pequeno, esse Padre Alberto o Magno teve de ir para o Porto para ser operado no IPO do Porto. E assim trocamos. Eu vim para aqui e quem obedece acerta sempre. E eu sinto-me aqui muito feliz no trabalho que realizo em Évora.
0: E seguramente que sim. Padre Alberto, os jesuítas questionam os nossos ouvintes o que são. Ora, uma pergunta, e a obrigação da sua existência nos nossos dias que correm.
1: Muito bem. A Companhia de Jesus, nós dizemos que somos jesuítas, porque somos da Companhia de Jesus, seguidores de Jesus. A Companhia de Jesus vem dos tempos do século XVI, para nos situarmos na nossa história, no tempo de Dom João III, esse grande rei, criticado por muitos, mas foi ele, a ele se deve a vinda dos jesuítas para Portugal. No tempo de Dom João III, havia um grande cavaleiro chamado Íñigo de Loyola.
0: Loyola em português Inácio.
1: Inácio. Ele era de Loyola, do castelo de Loyola, ali muito perto de Bilbao, para nos situarmos melhor. É todo ele dedicado à cavalaria, ainda restos da Idade Média. E foi ferido numa batalha de Pamplona contra os franceses. Ele defendia as cores de Castela e os franceses, no tempo de Francisco I de França, queriam ocupar o castelo de Xavier, perto de Pamplona. E ele foi um herói extraordinário. Não se quis render, embora era notório, dado o número, quantidade de franceses contra uma mínima quantidade, chamemos entre aspas, que ainda não eram espanhóis. Foi tão heroico que veio uma bala, apanhou-o na perna e ele caiu na batalha. Mas o general francês, ao ver a sua bravura, poupou-lhe a vida. Então ele foi numa padiola, autenticamente, para o castelo de Loyola, e aí foi tratado de uma maneira muito dura, porque naquele tempo bem sabemos como era uma perna que se partia, como é que se curava, era tudo sangue frio. E ele corajosamente foi tratado e bem, resistiu bem, e nessa convalescência encontrou uns livros que ele gostava de ler, que falavam muito de Cristo, falavam muito dos santos, falavam. Então ele disse esta frase: se Francisco de Assis, se Domingos de Guzmão, que eram os dois grandes santos, fizeram isto, porque é que eu não hei de fazer? De facto, a conversão foi radical. Veio dali já como peregrino para Monserrate, perto de Loyola. Depois foi para Manresa, mesmo ali ao lado, onde passou, creio que 2 anos. E depois entendeu Uma vez que ele queria ir para a Terra Santa e ficar lá, mas foi, mas teve de voltar, que não deixaram ficar lá, e ele entendeu depois então começar a estudar. Foi para Paris e formou um grupo de pessoas, entre eles o grande São Francisco Xavier e um português chamado Simão Rodrigues. Fundaram um grupo, uma comunidade que tinha como objetivo primeiro, e isto aqui entra muito a providência de Deus, para quem acredita, é muito certo isto, quem não acredita, ouve, e quando quiserem dizer que não acredita, podem ter comigo que eu arranjo mais
0: uns argumentos. Ora, mais
1: um Ora bem, não, já é um parênteses parvo, mas pronto. E então eles queriam ir para a Terra Santa, esse grupo. Como digo, estava um português, Simão Rodrigues, estava um castelhano famosíssimo, que é São Francisco Xavier, estavam outros mais, São Pedro Fábio e companhia, e mais um grupo, e disseram, se não nos deixarem ir para a Terra Santa, e havia guerra entre Veneza e aquelas ilhas do Mediterrâneo, não deixaram ir com o grupo, então foram para Roma e puseram-se ao serviço do Papa. E quando o Papa os mandasse, eles iam. Entenderam que deviam formar um grupo, uma comunidade, com as suas regras, os seus estatutos, e formaram o que nós chamamos hoje, e é hoje, a Companhia de Jesus. Aqueles que verdadeiramente pertencem à Companhia de Jesus chamam-se os jesuítas, porque são companheiros de Jesus. Jesuíta vem daí. E portanto, assim com umas pinceladas, há aqui ainda um pormenor da importância que os portugueses tiveram naquela ocasião. Estamos a falar em 1540, século XVI, quando a ordem foi aceita pelo Papa. Porquê é que vieram para Portugal? Porque precisamente o Dom João III tinha pago a muitos portugueses bolsas de estudo para estudar em Paris. Entre eles André de Gouveia, que chegou a ser superior do colégio de lá, a Sorbonne. E conheceu o Inácio, já convertido, e o Francisco Xavier e Pedro Fabro e Simão Rodrigues, o tal português. E disse a Dom João III, como nós estávamos naquela época, os portugueses, a começar a evangelizar as terras conquistadas, se fosse no norte da África, fosse na Índia, mais tarde o Brasil, de facto os jesuítas tiveram um papel aqui muito importante, o Santo Inácio recebeu uma carta de Dom João III a dizer assim: sei que tem aí um grupo que tem como vocação evangelizar os povos, e nós estamos a evangelizar através, a Igreja através de Portugal está a evangelizar a Índia, porque o Vasco da Gama já tinha lá chegado, mais tarde, agora por causa do Estreito de Hormuz, claro. O nosso Albuquerque, Deus ali nas leonas para baixo, pronto, claro. Era assim mesmo. Então o Santo Inácio respondeu numa carta muito curiosa a João III, assim: o mundo não é só Portugal, envio-lhe dois e já não é mau. Então veio Simão Rodrigues e o São Francisco Xavier. E o São Francisco Xavier chegou a Lisboa, pregou, que nós hoje conhecemos ali em frente de Dona Maria II, o Teatro Maria II, no Rocio, pregou ali e deixou tudo de tal maneira entusiasmado que já não queriam que eles fossem para a Índia.
0: Para a Índia.
1: Não, mas o Francisco Xavier opôs-se, foi mesmo. Ficou cá o padre Simão Rodrigues. E o padre Simão Rodrigues foi mandado para Coimbra, recebeu logo uma grande casa, que agora é a Sé Nova, com o respectivo colégio de Coimbra. Ali cresceram de uma maneira extraordinária as vocações. aqui em Évora, que se saiba, porque se calhar nem todos saberão, mas o primeiro colégio de Évora foi o Colégio Espírito Santo, onde hoje está a Universidade e a Igreja do Espírito Santo. E o cardeal Dom Henrique, tio de Dom Sebastião, ofereceu à Companhia de Jesus aquele espaço, fizeram ali uma obra extraordinária. Mais tarde o Marquês tratou de nos mandar todos embora, correu connosco, se calhar bem corridos, mas os homens passam, os impérios passam, mas Deus não passa. E Deus chamou-nos outra vez. Olha, cá está um ínfimo servo em Cristo a falar para vocês, contando assim em pinceladas rápidas, aquilo que são os jesuítas.
0: Ora bem, e eu e os nossos ouvintes, muito calmamente, estivemos a escutá-lo com toda a atenção, porque um pouco mais à frente iria falar do Santo Inácio de Loyola, mas nada melhor do que na primeira pessoa contada aqui com o Padre Alberto Sousa. Se só agora nos sintonizou, saiba que está a escutar-se Uma Conversa Com, um programa do Rotary Clube de Évora, hoje com um convidado especialíssimo, o nosso Padre Alberto Sousa, jesuíta. Padre Alberto, a contemplação é uma bússola que vos orienta e que deveria orientar muita gente, bem como a escuta do outro. É um trabalho exigente. O que é que vos leva... E o que é que leva a isto, a contemplação e o escutar o outro?
1: Pronto, isso nós... há aqui uma diferença entre algumas congregações ou ordens religiosas mais voltadas para a contemplação. Contemplação é meditação, é reflexão, é um bocadinho... olha como eram aqui os cartuchos, aqui mesmo ao nosso lado. São verdadeiramente contemplativos. Vivem contemplando, meditando, enfim, sacrificando-se também. E nós somos contemplativos na ação. Não podemos agir, porque a ação exatamente é a ação direta, diretamente com as pessoas, pessoa humana.
0: Na comunidade.
1: Na comunidade, vivemos em comunidade. Mas depois os nossos trabalhos são fora da comunidade, mas é na comunidade que nós ganhamos a força espiritual, deixem que vos diga assim, para depois podermos dar algo daquilo que o Senhor nos dá aos outros. A nossa ação aqui em Évora, olha, se querem que lhes diga, o trabalho que eu gosto mais de fazer é visitar à quinta-feira o estabelecimento prisional de Évora, a cadeia. Se não gostam que se diga cadeia, e com razão, estabelecimento prisional, onde estão pessoas que eu tenho como ilustres, mas, como disse uma vez o senhor bispo numa missa que celebrou lá, disse: vocês estão deste lado, mas... e nós estamos deste lado, mas podíamos estar desse lado convosco. Ninguém está livre de cair numa coisa dessas. Eu gosto muito de lá ir, porque o grupo, que é relativamente pequeno, que está connosco, é curioso que à missa, que é na primeira quinta-feira do mês, à missa vai muito mais gente que ao encontro semanal. Mas aquele encontro semanal, nós temos uma relação muito direta com eles. Nunca lhes perguntamos o que é que fizeram, mas procuramos dar-lhes alento e ânimo, entusiasmo, e somos verdadeiramente amigos. E então, a minha ação, para além dessa, tenho equipas de casais, tenho a Misericórdia de Évora, tenho também grupos de jovens chamados CVX, Comunidades de Vida Cristã, em que nós orientamos esses grupos. Até tenho um grupo em Beja, onde vou de 15 em 15 dias. Portanto, ser contemplativo Olha, a levantar as mãozinhas para o céu, eu estou a fazer um gesto, mas não interessa o gesto, interessa o coração. Entrar a nossa vida centrada em Deus, para poder, através dele, chegarmos um bocadinho aos outros. E isto, para mim, porque é a minha vocação, ao longo da minha vida, eu tenho 86 anos, vocês estão a falar com o velhinho, valha-me Deus, mas eu assumo, porque é mesmo assim. Portanto, ao longo destes anos todos, a minha vida foi 90% dedicada à juventude, nos colégios. Agora em Évora, também em contacto com jovens, evidentemente, mas temos outros meios...
0: Outros objetivos.
1: Outros objetivos, outra ação, que é dentro da igreja, é muito importante também. Todos são importantes.
0: Padre Alberto, eu sei, eu digo uma palavra e leva meia hora. Não preciso estar aqui a coordenar. Não. Eu humildemente hoje escuto o que tem para nos contar. Os olhos da fé ajudam-nos a pintar a realidade, acreditando num mundo melhor.
1: Muito bem.
0: Como ensinar num mundo em que o egoísmo ou o egocentrismo é cada vez mais comovente na sua indiferença?
1: É verdade. E embora eu neste momento já tenha uma noção mais positiva do que é o viver a fé nesta Alentejo, nesta Évora. De facto, o Alentejo, antigamente, antes da vinda do Mata Frades, que acabou com os... que era o Joaquim António de Aguiar, que acabou com os mosteiros no Alentejo, era gente muito devota, era curioso. Depois, pronto, naturalmente que depois ficou descristianizado, quer dizer, as pessoas esqueceram-se muito de Deus e de Cristo. Mas, neste momento, não é por nossa causa, nem muito menos. Isto é tudo a ação de Deus, que se serve de nós, cada um. Nós, dizia o Papa João Paulo II, que nós somos como que as mãos de Deus. Deus não faz nada sem nós, mas a nossa ação sem Ele também nada avança. E neste momento há assim uma renovação bastante grande, a começar pela juventude. E eu digo que este ano, no domingo, vamos celebrar o Pentecostes, que é a vinda do Espírito Santo sobre os apóstolos e Nossa Senhora no cenáculo, que era o sítio onde se reuniam, e celebramos essa festa, e há muitos jovens, e não só jovens, que se aproximam do sacramento do Crisma. E no domingo, nas paróquias aqui em Évora, muito particularmente aqui da Senhora de Fátima, no Bacelo, a dos Álamos, a de São Francisco, mais uma outra, eu peço... e Santo Antão, mais uma outra haverá, mas eu peço desculpa se me ficou alguma para trás, mas nós, os jesuítas, temos, a pedido do Senhor Arcebispo, a responsabilidade do casarão. O que é o casarão? É um local, um edifício, onde se reúnem aberto aos universitários, em que o Padre Miguel Gonçalves Ferreira, que é o nosso superior e uma pessoa muito dedicada ao serviço dos alentejanos, que ele até estudou aqui em Évora, antes de entrar nos jesuítas, e nesse casarão e nestas paróquias que eu nomeei, há um grupo enorme de jovens. Só ali no casarão há uns 50 universitários.
0: Já agora deixe-me dizer que fica na Rua do Raimundo.
1: Exatamente, isso mesmo. E isto é um sinal muito bonito chama-se a vida do Espírito Santo, chama-se o Pentecostes. Pentecostes quer dizer 50 dias a seguir à Páscoa, quando o Espírito Santo desceu sobre os apóstolos e Nossa Senhora. E é a festa do Espírito Santo. Ora bem, é o Espírito Santo que nos ilumina, que nos dá luz, que nos dá força, que nos dá coragem. E este número, eu até tive a oportunidade de dizer ao Sr. Arcebispo: Sr. Arcebispo, está-se a passar um novo Pentecostes em Évora. Portanto, neste momento, estou convencido que nós não devemos olhar ao número, mas também o número faz falta, porque senão até podemos ter algum desânimo que a nossa pregação, o nosso exemplo, não colha, não
0: seja frutífero. Claro.
1: Exatamente. Sim. Então, mas não, até mesmo no número, estamos muito animados em que isto seja um novo Pentecostes, que havia que os. Isto bateu tanto no fundo que se calhar as pessoas começam a ver que tudo mais pode falhar, mas Cristo não falha. E eu felicito-vos a vocês, porque o vosso espírito é de entreajuda, é de auxílio aos mais frágeis, aos mais desgraçados, aos mais pobres. E isso é uma das razões que me traz aqui também.
0: Muito obrigado. Acreditar em algo é por si só qualquer coisa complexa. Ainda mais quando só é materializado com base num querer próprio. 2026, século XXI, ouvimos e desenhamos constantemente um mundo em que o tal materialismo suplanta os valores da fé em Deus. Como contrariar esta tendência, Padre Alberto?
1: Eu se calhar respondi à maneira de Santo Inácio. Que os bens são dados ao homem, à pessoa humana, melhor dito, à pessoa humana, para que ele, através desses bens, possa viver, possa ter uma dignidade. Os bens são dados para o homem e ele, pessoa humana, em vez de homem, porque hoje em dia, se eu não disser homem e mulher, já ficam todos ofendidos, não é? Pessoa humana.
0: Pessoa humana.
1: Estamos todos certo. Estamos em paz. E então a pessoa humana deve usá-los tanto quanto o ajudem a ser feliz. Porque o objetivo, a finalidade de cada um de nós é ser feliz. Os caminhos podem ser diferentes. E acredito que o sejam. Eu não julgo ninguém, pelo contrário. Gosto de toda a gente. Ai, mas eles não frequentam, eles não acreditam em Deus. Deus é que sabe. E cada um tem o direito e tem a liberdade de consciência para seguir aquilo que entende seguir, em consciência, em honestidade, em verdade e em coerência. Portanto, o que é que nós vemos muita vez, e é o que vemos neste mundo, é que de facto, quando a pessoa se agarra só aos bens e esquece que o outro existe, acontece que esse não é o caminho que leva à felicidade. Pelo contrário, as pessoas mais infelizes, entre aspas, que eu conheci foram os ricalhaços, que só tinham e só viam números e cifrões à sua frente, mas não tinham não sequer um gesto, uma palavra, uma atitude para os outros. Os bens deste mundo são dados para nós podermos usar, mas não abusar. Eu até podia falar aqui do Trump, mas não falo, nem pensar.
0: Paulo Alberto, acha que olhamos pouco para dentro de nós com a justificação de não termos tempo, porque as exigências materiais nos absorvem e mostram caminhos aparentemente fáceis de percorrer? O tal individualismo exacerbado, como alertar, já que estamos na mesma tónica, como alertar esses obsessivos individualistas?
1: Muito bem. Começou por dizer que não temos tempo. Eu acho que cada um tem tempo para aquilo que quer. Simplesmente é preciso é fazer opções na vida. Opções. E dentro destas opções, quais são aquelas que mais dignificam a pessoa humana? Ter os bens é importante. A maneira como os usa é que pode ser já criticável. Há uma parábola, desculpe lá, falar no Evangelho, que é muito interessante, que é, diz assim, é do rico avarento e do pobre Lázaro. O rico avarento estava sentadinho na sua mesa, comia, bebia, e chega um desgraçado a pedir qualquer coisa. E ele não passa cartão, não liga nenhum, era o pobre Lázaro. Quem é que ia lamber as chagas daquele pobre desgraçado? Eram os cães. Ora bem, depois o avarento, segundo a Bíblia, temos de interpretar isto, que a Bíblia tem de ser interpretada, e bem, foi para o seio de Abraão, o pobre Lázaro, e o outro para as profundezas. Ora bem, então, aquele avarento, aquele rico, é condenado por quê? Por comer bem? Não. Por não ter reparado que havia alguém que precisava. Os bens são todos bens. Quem dera que todos aqui em Évora não houvesse ninguém que dormisse na rua, não houvesse ninguém que nos batesse à porta a pedir. Quem dera, é para isso que todos temos de trabalhar. Não é só o governo, é todos trabalhar e fazer alguma coisa pelo bem comum. Mas a felicidade está mais em dar que em receber. Aliás, é uma frase que hoje aparece na missa de São Paulo. A felicidade está mais em dar do que em receber. E nós vemos perfeitamente, quando damos o nosso tempo, quando damos até, não tanto bens materiais, mas ensina a pessoa, não dês o peixe, ensina-o a pescar, como a gente costuma dizer. E é verdade, o que falta às vezes neste país é formação, é educação, mas é começar por aqueles que mais têm. Que eu não acredito que uma pessoa que tenha muito, muito, muito e não se apercebe que há outros que não têm nada, eu não acredito que essa pessoa seja bem educada, não está bem formada.
0: Muito bem. Esta pequena pergunta que eu vou sugerir ao Padre Alberto leva-nos ao final quase da primeira hora, sem querer. Estamos das 10 da noite, das 21. A Igreja Católica está a atravessar um período de desafeição e de radicalização. São os escândalos dos abusos sexuais, a comunidade abandona a Igreja, decréscimo de vocações, crise da transmissão da fé e uma certa perda de credibilidade que agrava a distância entre os pastores e os fiéis. Alimentando-se quer até, ou até mesmo a desconfiança das estruturas. Como reagir a esta hecatombe, Padre Alberto?
1: Não há dúvida, quando me falam nessa história terrível de falta de violação de crianças, isso mexe muito cá por dentro, quer dizer,
0: humanamente mexe com todos.
1: Mexe muito, eu vivi no muitos anos, a maior parte da vida em colégios, quando vejo que alguns sacerdotes, que é uma minoria, mas que fosse um já era demais. Portanto, se fosse um já era demais. Há coisas que não se pode verdadeiramente tolerar. O mal não se contempla nem se anda ali e volta. O mal corta-se pela raiz.
0: E uma erva daninha assim.
1: A erva daninha tem de se arrancar mesmo. E há muitos padres que caíram neste pecado terrível. Até as entranhas se mexem cá por dentro. Pronto. Digamos que isso é o chamado o mal. O mal. O pecado. Os pecados que faz são muito pequeninos, levezinhos. Este é que é o pecado. Eu hoje, por exemplo, e se calhar faltou isto, estamos num mundo, falou aí e bem, em que a igreja foi abanada, foi sacudida. E é importante que uma árvore, quando se sacode, os frutos que estão bem presos à árvore não caem. Os podres caem logo. E estes podres é importante, e a igreja tem de ser humilde, tem de reconhecer, tem de dizer meia culpa, porque ela não acaba, porque Jesus diz, as últimas palavras em São Mateus, eu estarei convosco até o fim dos tempos, eu que tenho fé, acredito nisto plenamente, mas a igreja já passou por momentos na história bem piores do que estes. E ela está aí. Se a gente vai ao tempo de Santo Inácio, e lá iremos daqui a pouco, que eu já sei que... Eu penso que há para aí umas perguntinhas nesse sentido. Se vamos ao tempo de Santo Inácio, aparece o Lutero, que funda os luteranos, os protestantes. Aparece um Henrique VIII, que começa na Inglaterra, a Igreja Anglicana. Aparece o Calvino, mesma coisa. Todos esses, para reformar a Igreja, saíram dela. Mas se queres reformar uma instituição, é dentro da mesma instituição que tu a podes reformar.
0: Reformular?
1: E foi o que foi Santo Inácio. Mas agora, atualmente, nós tivemos, ultimamente, temos tido uns papas desde o João 23, Paulo VI, João Paulo I, João Paulo II, o Papa Bento XVI, o Francisquinho, que era jesuíta, a gente chama-lhe o Francisquinho, Papa Francisco, este agora, o Alexandre, perdão, o Leão XIV, que são pessoas extraordinárias, foram chamadas a exercer uma missão, e eles têm exercido muito bem. E o Papa Francisco, quando soube desta história da pedofilia e tudo mais, eu tenho um grande amigo meu chamado Pedro Stresch, que estava à frente daquele grupo. Pedro Stresch foi nosso aluno em Lisboa, no colégio. Eu sou muito amigo dele.
0: Conheço.
1: Celebrei o casamento e batismo do filho. E fizeram um trabalho fantástico. Mas que se indemnizem verdadeiramente aquelas pessoas que tiveram de passar por essa fase. Eu, no colégio, hoje em dia, eu digo, facilmente se pode cair, porque as pessoas atiram-se de tal maneira. É mesmo assim, a gente tem cuidado, já não pode, o que é um exagero, não podes tocar numa criança. Se tocas uma criança, não tens com certeza intenção de mais qualquer coisa, é tocar ela para saudar. Ela pode usar esse gesto para te poder...
0: Pois criaram problemas.
1: Pois criaram problemas. Mas olha, a igreja tem de se penitenciar, tem de pedir desculpa, tem de remediar este caso, e que não haja contemplação para com estes criminosos, porque a cadeia não é feita para estes que estão aqui em Évora. Para mim são umas joias, mas são mesmo, digo isto sinceramente. Tiveram o azar. Mas quem é que não pode ter um azar? Agora, têm de sofrer as consequências do azar que tiveram. Estes aqui, com quem eu falo, eles estão conscientes que merecem estar presos.
0: Uhum.
1: E se calhar andam por aí alguns que fizeram esses crimes e andam a risco da gente. Isso não está bem.
0: Padre Alberto, dentro da mesma ótica de avaliar e de avaliar mesmo quem pratica o bem e o menos bem, como chamar, quanto a si, como chamar os fiéis para a casa de Deus, a igreja, como voltar a cativá-los? Assim, de uma forma muito sucinta, porque estamos quase em cima das 10.
1: Muito bem. Só com um exemplo. E sobretudo, há uma coisa que às vezes pode falhar, que é o afeto. Saber lidar com os jovens, duas coisas. Primeiro, ter capacidade de os ouvir. E ter capacidade de os acolher. Porque hoje em dia sabemos que muitos jovens não têm em casa aquilo que deviam ter, que era exatamente o carinho da família, dos pais e dos irmãos. E isto falhou muito, o problema da família. E quando falha o problema da família, a igreja falha mesmo. Agora, como é que se pode dar a volta? E estamos bem otimistas neste sentido, porque o bem não faz barulho. É verdade. O bem não faz barulho. E também alguém acrescentava, e o barulho não faz bem. Mas o bem não faz barulho. É verdade, isto não vem nas parangonas dos jornais. Mas há coisas tão boas atualmente na sociedade, na igreja mesmo, que nós nem merecemos de maneira nenhuma. Agora, como é que se chega a isto? Só através do exemplo. Só através do testemunho. E o testemunho passa sempre, não por palavras, mas pela maneira de te comportares, a maneira como tens um sorriso para as pessoas, a maneira como tu julgas as pessoas, que não tens nada que julgar. As pessoas não me estão a ver, mas eu costumo fazer um gesto, um dedo aponta para a frente e três aponta para trás, que sou eu. Quando eu me capacitar que primeiro tenho de me converter eu, para poder converter alguém, primeiro tenho de ser bom para irradiar a bondade, primeiro tenho de ser alegre, mas alegre, não é? Alguns parece que nunca saíram da Sexta-feira Santa, nunca chegam à Páscoa, mas nós somos pessoas de Páscoa, de alegria, de entusiasmo. Agora, a igreja, nas suas pessoas, nos seus homens e mulheres, nem sempre é um bom testemunho. E é um mau testemunho quando saem do Evangelho. E o Evangelho passa pelo amor a todos.
0: E é assim que chegamos, sem querer, ou com muito querer e com muito saber, até às 22 horas. Se só agora nos está a escutar, saiba que está no 103.2 da Telefonia do Alentejo, para todo o Alentejo. Está no programa A Conversa com um convidado hoje muito especial, o Padre Alberto Sousa, jesuíta, aqui em Évora, agora, e com uma larga experiência e história atrás de si, que tem vindo a comentar. Olha, se perdeu, mais coisas virão para a frente depois das 10, que o levamos até às 23. Fiquem, já voltamos.

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1: São 14 horas.
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1: 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E cá estamos de novo, numa conversa com, hoje com o convidado o Padre Alberto Sousa, a falarmos de jesuítas que mudam o mundo e que têm mudado e vão continuar a mudar-se. Alberto, as páginas das epístolas e dos evangelhos dão-nos uma visão e ensinamentos de um Deus vivo, acolhedor, alimentando as nossas almas. No entanto, disputas, ódios e guerras sem razão, ao que parece, sempre existiram. Será que alguma geração conseguirá viver em paz, por fim, a toda esta negatividade?
2: Pois, não há dúvida nenhuma que a realidade que hoje estamos a viver, em pleno século XXI, já era de o mundo estar um bocadinho melhor, embora esteja bem melhor do que outros mundos que passaram. A gente hoje estamos sempre em cima da hora, sabemos tudo no momento. Antigamente faziam-se coisas, se calhar, bem piores, mas aquilo nunca se sabia nada, enfim. Por isso hoje temos de ter um bocadinho mais de cuidado nisso. Eu sou um otimista por natureza. Nunca senti que o mundo estivesse tão bom como agora. Para nós, para mim. Claro que temos Estados Unidos governados por quem lá está. Temos o Putin a governar o que governa. Temos o chinês. É muito fácil apontar para eles, porque também estão sempre nas parangonas da comunicação social. Mas eu acho que mesmo nós portugueses, eu quando era miúdo, eu vivia lá naquela terrinha na província. Hoje a província está muito abandonada, mas naquele tempo estava muito pior. Ainda há para aí pessoas que têm saudades de há 50 anos, que têm de viver o presente. Na minha terra, o meu pai era carpinteiro. Éramos gente muito modesta, mas havíamos gente muito pior a passar fome. E o meu pai muitas vezes lá ia uma malguinha de caldo, como dizem lá no norte, para muita gente, e há muita gente que reconhece isso. Hoje está muito bem na vida, mas passou por elas. Agora, hoje em dia, é sobretudo a falta de palavra, a verdade, assumir as consequências do seu próprio erro, que mais aflige. Nós estamos em tempos em que as guerras estão aí e há tanto sofrimento de gente que não tem culpa nenhuma, crianças a morrer. É caso para perguntar: onde é que está o Evangelho? Não está. Ali não está. Podem dizer que são evangélicos, que vão ao templo deles, muito bem, que o façam, mas não são. O Evangelho para eles não conta nada. A mim, sabe o que mais me preocupa nisto? É ver as autoridades, muitas vezes, apelar para a Bíblia e depois fazem aquilo. Por exemplo, olha, eu não devia dizer, mas vou dizer. O chefe da Igreja Ortodoxa Russa fomenta a guerra da Ucrânia. Então, vamos lá ver. Então, isto tem algum jeito? Isso aconteceu, de facto, no começo da Idade Moderna, em que havia papas que até pegavam em armas.

0: Mas isso não podemos de maneira nenhuma estar de acordo.
1: Há uma evolução, não é?
0: Mas que grande evolução. Claro. Agora hoje, ainda por cima, com inteligência artificial, hoje em dia carregas no botão e o objeto vai por aí fora e mata-te à distância, já é tramado. Quer dizer, se a gente começa a pensar nisto, não sai de casa.
1: Claro.
0: Mas se está em casa, ela chega lá, termina a arma na mesma. Vamos andando um dia, um dia atrás do outro, viver a alegria. Agora, que de facto dá que pensar e dá que a nos agarrarmos mais à justiça e ao amor, não tenho dúvidas. É por aí que vai a felicidade da pessoa humana. Mas temos de aceitar que as coisas não estão bem.
1: Não estão bem. E no seguimento destas breves reflexões, verificamos um mundo que sofre de angústias e desorientações, mas também nos revela novos rostos de Deus. São difíceis os caminhos da esperança de um mundo melhor. Como tocar a tecla dos valores e dos ensinamentos, Paulo Alberto?
0: Não é fácil, não. Mas que, de facto, há muita gente, mas em tudo, em tudo. E aqui não entram partidos, não entra nada. Estamos fora de tudo isso. Mas que há muitas pessoas que, de facto, se dedicam de uma maneira extraordinária. Para não irmos mais longe, aqui em Évora, há alguns movimentos tão bonitos, o ReFood, a maneira como se acolhem muitas pessoas aí, que também não dá nas vistas, mas estão aí. A maneira como, mesmo todos, mesmo os não católicos, não interessa, somos todos filhos de Deus e todos temos como missão ajudar o próximo. Isto não é só do Evangelho, é de toda e qualquer pessoa que seja racional. Porque aquela pessoa, pelo facto de ter aquela religião ou aquela ideologia, merece o mesmo respeito que outro, que aparentemente parece. Não quer dizer que o seja. Já tivemos aqui a dizer que havia muita gente na igreja que, em vez de ir fomentar, o escandaliza. Portanto, como fomentar, de facto, isto não vai, como disse e repito, não vai por muitas pregações, não vai por palavras, vai por testemunho. Nós temos aqui em Évora, de facto, pessoas encantadoras, de todas as classes sociais e de onde muitas vezes menos se espera. Eu também visito ali o lar do Barahona, vou lá celebrar a missa ao domingo. Por exemplo, vem um grupinho de pessoas muito pequenino à igreja, à missa. Aquelas que vão ali à missa são melhores que as outras? Não necessariamente. Cada um tem a sua ideia e tem de se respeitar. Agora, temos de trabalhar todos para que haja um melhor ambiente, para que as pessoas se sintam mais felizes. Isso temos. Isso é uma obrigação que compete a todos. E os jesuítas, às vezes, também têm de dizer meia culpa, é a máxima culpa.
1: Uhum. Oh, Paulo Alberto, o estar próximo do outro nem sempre é fácil.
0: Não.
1: Quanto a si, acha que a Igreja tem-se afastado deste princípio, colocando-se num pedestal de ostentação e não de humildade?
0: Se expõe, faz mal. Mas às vezes acontece. E eu, sem acusar ninguém, que não é essa a minha missão, sinto que em algumas igrejas há pessoas, sejam padres, sejam
1: leigos,
0: sejam diáconos, sejam catequistas, que julgam que são senhores da igreja. Aqui não há senhores, aqui há servidores. E eu sei de pessoas que deixaram de ir a uma determinada igreja, estou a lembrar de alguma em Lisboa, porque estão a fazer da igreja, muitas vezes, maneiras de poder arranjar mais alguns pataquitos, alguns tostões. Não, mas o dinheiro ajuda, mas não é tudo. Não, é, não dá felicidade, ajuda, mas não dá. E, portanto, uma igreja, a palavra igreja quer dizer eclésia, quer dizer comunidade, quer dizer conjunto de pessoas que vivam o cristianismo ou o protestantismo, seja qual for, se não tiver a atenção do outro, sobretudo aquele que mais precisa. E quando digo que mais precisa, não é tanto no aspecto económico, mas é um aspecto afetivo. Pessoas que vivem sozinhas, isoladas. Eu aqui em Évora presinto, não tenho a certeza, que há muita gente no meio destes prédios todos antigos que vive ali isolada, sem nada, numa solidão e numa tristeza. Ai, eu estou, nós brevemente, como Candido, aqui a dois, né, viremos aqui para dentro das muralhas, para outra casa que é também da Fundação Eugênio de Almeida, e em que eu presinto que podemos estar mais próximos e saber um bocadinho mais desta gente, porque de facto falta muito este convívio, esta partilha, esta comunhão entre todos.
1: Sem dúvida. E estamos a falar precisamente de uma cidade universitária.
0: É verdade.
1: Padre Alberto, sente que os jovens, na euforia das suas energias, vivem a comunidade como ajuda do outro, ou estacionam na ambição da competição e do eu melhor que tu?
0: Pronto, isso é assim, olhando assim de repente, parece que não. Mas mas há um... A gente vê agora vem aí as queima das fitas e essas festas todas. Aparentemente parece que ficamos com uma imagem negativa de muito jovem que vai ali. Não é esse o meu pensar. Eu acho que assim todo direito a divertir-se. Claro que depois há abusos, evidente que há, mas também sempre os houve e há de haver e nunca deixará de haver. Mas também aí os cristãos têm de ter uma palavra a dizer. E quando digo palavra, não é falar, é comportamento. Comportamento. A maneira como se relacionam, como se comportam, isso é importante. Mas eu acho que há coisas bem melhores que nós desconhecemos e que as há de facto nesta cidade. Esta cidade já tem muita juventude que vem de fora, muitas delas, que andam aqui a estudar, agora até elegeram um novo reitor, eu gostaria que seja para bem de toda a universidade, e acredito que sim. E estes jovens todos, bem atendidos, eu conheço professores universitários aqui de Évora, pessoas que são um encanto, são de uma dedicação. Tudo isso é preciso valorizar, porque aparentemente parece que está uma desgraça, mas não é tanto assim, graças a Deus. Sou muito otimista.
1: O Padre Alberto falou ainda há pouco de uma comunidade já interessante, 50 pessoas, 50 jovens.
0: Só naquele. Só no casarão.
1: Só no casarão. Claro.
0: Já não
1: é um exemplo
0: das paróquias.
1: Sem dúvida.
0: Há muita gente.
1: Elas que germinam e é realmente muito importante. Uma das frases que de definidoras do que é a Companhia de Jesus e qual a sua missão, diz: os jesuítas dedicam-se a uma grande variedade de atividades, procurando que a sua ação contribua para a evangelização do mundo, a defesa da fé e a promoção da justiça.
0: Muito bem.
1: Como estabelecer estas pontes entre os vários setores da sociedade e das periferias?
0: Muito bem. Esta das periferias é muito própria do Papa Francisco, que é preciso ir mesmo. Nós temos essa missão e como mandato, sobretudo já do Papa Paulo VI, estamos a falar dos anos 70, que pediu aos jesuítas para eles não se esquecerem que têm como missão ir aonde outros não vão. Ora bem, aqui em Évora, portanto, temos de ter muita atenção a isso. Nós devemos dar a promoção da justiça. É uma ideia relativamente recente, estou a falar de há 20 anos para cá, em que devemos ter sempre presente que não é a palavra, mas é a ação. E nós hoje devemos promover a dignidade da pessoa humana. Eu acho que a justiça não está tanto nessa que nos vem do nosso Código Civil, com todo o respeito, que eu acho que está mal em Portugal. A justiça está muito maltratada. Isto digo de coração. Não estou a acusar ninguém, mas a justiça está muito maltratada. E nós temos isso, todos os dias o constatamos. Mas essa justiça temos de contar. Mas às vezes há muita injustiça na minha relação direta com o outro. E aí também entram aqueles que têm e aqueles que não têm. Têm o quê? Têm ciência, têm estudos, têm formação, têm tudo isso. E até nesse pode faltar o pão. Mas nós, muitas vezes, esquecemos que esse a quem falta o pão de cada dia também estão a precisar da nossa ajuda. E essa, muitas vezes, fica de lado. Estou a dizer isto penitenciando-me a mim também. Não estou a acusar ninguém. Estou a dizer que eu falho nesse campo. E a Igreja pode falhar nesse campo. E se falha, só tem um caminho de dizer, é arrepiar caminho e endireitar-nos no sentido da pessoa humana. Não é nos critérios do dinheiro ou da... Agora também há muito... aqui em Évora é um bocadinho isso. É filho de fulano, é filho de cicrano, é família bem. Então, não, todos somos filhos de Deus, iguais, e temos de promover todos de uma maneira total. Eu digo isso porque eu também me penitencio nesse sentido.

0: Este é mais um dos temas dos Cantos da Aurora, em que Tolentino Manuel, João Cágado e João Assis fizeram o sol é que alegra o dia. Lindo, lindo, lindo, lindo. Bom, e vamos continuando com a nossa conversa. Aqui, se só agora nos sintonizou, saiba que está à conversa com um programa quinzenal do Rotary Clube de Évora, hoje com a especial participação do nosso padre Alberto Sousa, que nos tem falado da sua experiência, que nos tem falado dos jesuítas, que um jesuíta a transformar vidas é realmente um tema que nos enche o coração de esperança. Eu gostava agora, Padre Alberto, de falar aqui talvez de algumas estatísticas, já que eu tenho-as aqui anotadas e que se calhar de cabeça não as têm. Os jesuítas estão em cerca de 120 países. Em 2017 contabilizavam-se 16.090 jesuítas, 11.574 sacerdotes, 1.133 irmãos, 2.469 escolásticos e 734 noviços. É uma boa comunidade. São suficientes, Padre Alberto?
1: Para mim não, mas pronto, é o que temos. Já fomos muitos mais, sem dúvida, mas tivemos uma crise muito forte de vocações em anos atrasados e de vez em quando vem assim uma levazita. Agora temos 6 no noviciado. O noviciado são 2 anos em que se estuda a fundo a vocação, se quer ou não seguir por aquele caminho. Porque a formação do jesuíta é muito longa, mas é sempre no sentido de preparar a pessoa para a vida e ver dentro da Companhia de Jesus se quer ou não seguir por aí. Nós, por exemplo, aqui em Espanha, ao nosso lado, já houve, foi sempre a nação que tinha mais jesuítas, se bem que é uma coisa estranha, a nação que tem mais jesuítas atualmente é a Índia.
0: Mas também são muitíssimos, não?
1: Pois é, que nunca mais acaba. Mas ao menos, sobretudo em algumas províncias, ainda é permitida a religião católica. Na China é que não. Mas aqui em Espanha, que foi sempre a nação de onde era o oriundo de Santo Inácio e São Francisco Xavier, houve sempre muitos jesuítas. Em Portugal já houve muitos mais. Neste momento, é quando entrei na Companhia de Jesus, éramos cerca de 300.
0: Hoje 147. Hoje 147.
1: Há a diferença, 300 e tal para 147. Mas pronto, tudo, eu às vezes digo assim, quando há aqueles padres todos. Eu vi uma vez uma boca que eu achei tanta graça. Na Quinta-feira Santa juntam-se ali na Sé dezenas e dezenas de sacerdotes da diocese, porque têm de prestar obediência ao bispo naquele dia. E eu vi uma vez uma boca de um padre dizer assim: ai, tudo isto a trabalhar. Pronto, alguns estão excepcionalmente ocupados, claro, e outros
0: claro,
1: não tanto. Mas se cada um for fiel no seu metro quadrado, como dizia alguém, eu tenho de ser fiel no meu metro quadrado, que é o espaço que eu ocupo. As coisas podem melhorar. Agora, se eu não melhoro, não adianta. Estamos muito menos, não tenho dúvida. Mas eu acho, por exemplo, irmãos, falou aí em noviços, em irmãos. Os irmãos jesuítas são jesuítas como eu, fazem os votos como eu, mas são padres. Uhum. Têm outros trabalhos, outros serviços dentro de uma comunidade. Sejam eles enfermeiros, sejam até médicos, têm o compromisso de serem jesuítas com os votos, pobreza, castidade e obediência. mas não exercem a missão de sacerdote, de padre. Atualmente, em Portugal, temos 2 ou 3 válidos. Os outros já estão mais para o lado de Bagdade, como se costuma dizer. São poucos, são. Mas também a vocação de sacerdote é mais atrativa, digamos, do que a de irmão. É atrativa porque o sacerdote está mais diretamente, pela missão que exerce, mais diretamente em exercício, em comunhão com aqueles para quem celebra. Um irmão também, mas noutras atividades. E por isso, hoje em dia, se calhar, os irmãos vão definhando, mas fazem muita falta. Porque são pessoas muito comprometidas, fazem muita falta até numa comunidade, para enriquecimento do grupo. Uhum. Mas aqui em Évora temos 4 jesuítas padres e 1 em vésperas e o ser, que é teólogo.
0: Muito bem. Em Portugal, como eu já ainda há pouco o padre Alberto também referiu, estão 147 jesuítas e em colaboração com eles há realmente inúmeros leigos que colaboram.
1: Sim.
0: Em que áreas e setores é que estão mais focados?
1: Primeiro é o ensino. Neste momento temos só 2 colégios. Tivemos 3 quase sempre. Tivemos só 2 colégios. E depois, para além do ensino, temos sobretudo o serviço universitário. Nós temos em Lisboa, Porto, Coimbra e Braga, 4, em cada cidade, um centro universitário, especificamente trabalhar com universitários. Aqui em Évora, o Casarão não é propriamente um centro universitário, até porque o Casarão pertence à Diocese, nós é que estamos responsáveis por ele, mas movimenta muitos jovens e temos também atividades atualmente em algumas paróquias, particularmente no Algarve e uma paróquia no Pragal, ali junto ao Cristo Rei, na Almada. Várias também, já tivemos mais, mas agora temos algumas ainda. Mas a atividade dos colégios e dos centros universitários, digamos que é a emissão que mais resultados tem dado. E mais atividade levam os jesuítas a trabalhar.
0: Muito bem. Permita-me que faça, que leia aqui um pouco da história. Aliás, o Padre Alberto, ainda há pouco, no início do programa, fez menção a algumas das datas. Mas, no entanto, eu encontrei alguns textos que talvez sejam mais, não exemplificativos, mas condensam melhor ou tão bem a história. É que os jesuítas chegaram a Portugal ainda antes de, durante o século XVI, pela mão de Dom João III, como ainda há pouco referiu, destacaram-se no ensino universitário e como pregadores, tanto na corte como nas viagens de expansão marítima.
1: Sim, senhor.
0: Permaneceram no país até 1759, ano em que foram expulsos pelo Marquês de Pombal. Seguiu-se a supressão da companhia pelo Papa Clemente XIV, em 1773. Durante os anos que se seguiram, apenas a Rússia não obedeceu à bula papal, pelo que aí se mantiveram alguns jesuítas. Até aqui, tudo conforme, como ainda há pouco disse.
1: Tudo certinho.
0: Quando se deu a restauração da ordem em 1814, os jesuítas regressaram aos seus anteriores trabalhos de apostolado. Mais atribulado foi o regresso a Portugal, de onde foram novamente expulsos em 1834 pelo Exército Liberal. Em 1858 e 1910 deu-se uma nova incursão, durante a qual foi fundada a revista Brotéria, que ainda hoje existe.
1: Sim.
0: No decurso da Primeira República, foi restaurada a Lei Pombalina de expulsão. Apesar da propaganda anti-jesuíta, os jesuítas continuaram a sua atividade a partir do exílio e foram paulatinamente regressando a Portugal.
1: Muito bem.
0: Quais são as vossas prioridades, Padre Alberto?
1: Olha, todo esse historial, para nós até, humanamente falando, até nos honra, porque fizemos muita sombra. O Marquês de Pombal conseguiu expulsar os jesuítas daqui de Portugal e incutiu este mesmo desejo em toda a Europa, exceto na Rússia e na Prússia. Rússia e Prússia, nomes engraçados. A Catarina, a Grande Catarina.
0: A Grande Catarina de Médici?
1: Não. De São Petersburgo.
0: São Petersburgo.
1: E da Rússia naquele tempo. Ora, foi uma grande mulher. Pronto. Como era protestante, não obedeceu ao Papa e recolheu lá. Também o Frederico da Prússia, também nos recebeu. Mas nós temos sido, de facto, corridos, mas isto para nós é, de facto, uma atrocidade muito grande. O Marquês de Pombal, nós, no tempo do Marquês de Pombal, nós tínhamos 30 colégios em Portugal. O ensino estava praticamente no meio das
0: mãos dos jesuítas.
1: Foi um golpe terrível para a própria nação. O Marquês de Pombal, depois serviu-se, ficou com os bens, mas ele serviu-se muito dos jesuítas para trepar. Quando se viu ao poleiro, não é para estar a verberar contra ele, nada disso, mas a realidade é esta. Foi um golpe muito forte em todo o ensino. Chegou a Primeira República com Afonso Costa. Nós já tínhamos dois grandes colégios naquele tempo, que era o de Campolide, o famoso colégio de Campolide, onde estudaram muitos ilustres pessoas, muitas ilustres pessoas, e o São Fiel, ali perto de Porto Alegre. O Colégio São Fiel hoje está tudo. Hoje o Colégio de Campolide está na Universidade Nova. E o São Fiel está em ruínas, ou um incêndio, tudo, não há nada. Mas dali, do Colégio de São Fiel, ainda foram para a Bélgica alguns alunos para um colégio dos jesuítas na Bélgica. Estamos a falar em 1910. Entretanto, veio a primeira Guerra Mundial, a Bélgica é invadida e os jesuítas tiveram de vir, fugir. Lá vieram eles para onde? Para a Galiza, aqui em cima, em frente de Cabinha, ali. Isto é curioso. Veio a Guerra Civil Espanhola e eles agora tiveram de fugir. Então fugiram para Portugal. E o Colégio das Caldinhas, que eu há pouco anunciei, foi o continuador deste Colégio de Campolide, depois o da Bélgica, depois da Espanha, para ali. Portanto, é curioso curioso tudo isto. Nós estamos sempre disponíveis a nos mandarem embora se não nos querem cá. Mas aqui a Fundação Eugênio de Almeida tem lá nos seus estatutos, quer cá os jesuítas e os salesianos, e nós cá estamos, e muito bem. Muito bem. Se calhar somos perseguidos por denunciar o erro. Isso, se for assim, é uma alegria.
0: Aceita-se. O vosso fundador, um dos vossos fundadores, Inácio de Loyola, escreveu as Constituições Jesuítas, adotadas em 1554.
1: Muito bem.
0: Que deram origem a uma organização rigidamente disciplinada e guerreira, como se de uma primitiva ordem de cavalaria se tratasse, ao que parece. E até me atrevo a ler o lema dos jesuítas em latim. Oh. Ad maiorem Dei gloriam.
1: Muito
0: para
1: bem,
0: a maior glória de Deus.
1: Está muito bem.
0: Muito bem. Consta que não é a cavalaria, mas os guardas, não são os guardas, vá. Os protetores do Vaticano são jesuítas, será?
1: Não, isso não.
0: Isso é outra.
1: Aí para.
0: Isso é. Claro, claro.
1: A fama espalhou-se um bocadinho. Claro que. Vamos lá ver. Ao longo da história, ficou-se com essa ideia. Uma vez que era a Companhia de Jesus.
0: Companhia de Jesus, sim.
1: Puxou-se essa ideia de companhia para o aspecto guerreiro, mas não tem de ser isso necessariamente. Nem deve ser. E se o foi, é mal. Nós, de facto, pela influência, pronto, digamos, intelectual, porque o jesuíta, de facto, estuda muitos anos, tem uma formação completa, muito completa, e às vezes pode fazer sombra. Até posso contar um xiste que houve aqui em Évora há muitos anos, que houve aqui um congresso, estou a falar há mais de 60 anos, que é um congresso de filosofia em Évora. E vieram cá os filósofos jesuítas da Faculdade de Filosofia de Braga, vieram ao congresso. E alguns fizeram, pronto, expuseram algum tema. E na assistência estava um jesuíta, um padre que ninguém sabia que era jesuíta. E ouviu este comentário: estes jesuítas são muito bons. Diz o jesuíta que estava ao lado e ouviu: também há cá muitos burros, o que é que não os deixam zurrar? Pronto, há de tudo.
0: Pois, claro. Bem,
1: agora, na realidade, às vezes pode ter havido algum excesso, alguma atitude, alguma atividade antes do Marquês, eu acredito, porque muitas vezes os padres jesuítas eram educadores dos reis e às vezes usaram do poder que tinham nos reis para a sua missão, e a isso não podemos dizer que esteja bem.
0: Uhum.
1: Mas depois também criou muita inveja e muito mal-estar da parte, sobretudo, daqueles que não tinham esse desejo de acertar e tinham tudo para dizer mal.
0: Aliás, havia tendências anticristãs no século XVIII que dirigiam contra a congregação dos jesuítas grandes combates.
1: Não? Ah, sim, sim.
0: Está descrito, não é?
1: Sem dúvida. E mesmo através da filosofia, das discussões académicas, havia muito disso. Mas isso até pode ser salutar. Agora, quando começam a entrar pelo poder dentro e assumir cargos que não são tanto de serviço, mas são de autoridade, também caímos nisso. E, portanto, já dizia o padre Arrupe, Pedro Arrupe, foi o grande general que nós tivemos, peço desculpa, geral, que disse que o Marquês sacudiu muito pó que estava acumulado nos ombros dos jesuítas. Queria dizer com isso que, de facto, nós tivemos os nossos pecados e, às vezes, um abrão desse sacode a árvore e
0: ela... Aquilo os tais frutos pontos.
1: Os frutos ficam mudos na árvore.
0: Padre Alberto, eu gostava aqui de referir talvez mais duas ou três linhas da história, que Portugal foi rica ou pobre, depende da perspectiva da ampulheta. Em Portugal, o rei Dom José I tinha por ministro, já se disse, Sebastião José de Carvalho e Melo,
1: o famoso
0: Marquês de Pombal, que, na convicção que os jesuítas eram um obstáculo aos seus planos,
1: sim,
0: resolveu dar-lhes combate, culpando dados da crise nos sete povos das missões Sim. com os indígenas. Muito Mandou bem. Prender a todos no Brasil e os meteu em cárcere em Portugal sem que tivessem defesa. É. E de onde só puderam sair em 1777 com a ascensão de Dona Maria I ao trono. Dos 9.460, atenção, um número considerado, encarcerados, só restavam uns 800. Portanto, é só fazer contas. E muitos partiram. Em Portugal e nas cortes borbónicas, muitos jesuítas foram presos ou mesmo condenados a suplícios, como é o caso do padre Gabriel Malagrida. Acusado no processo dos Távoras. Outros ingressaram no clero secular ou em outras ordens.
1: Sim, senhor, e outros saíram mesmo.
0: A Companhia de Jesus foi fundada no contexto da Reforma Católica, também chamada da Contra-Reforma, e os jesuítas fazem votos de obediência total à doutrina da Igreja Católica, tendo Inácio de Loyola declarado a certa altura: acredito que o branco que eu vejo é negro, se a hierarquia da Igreja assim o tiver determinado.
1: Muito bem, muito bem. Está bem informado.
0: Como comentar, comentar toda esta história? É faz parte de nós.
1: Quando Santinás apareceu, de facto, a Igreja precisava de uma reforma, mas a sério. E contribuíram para isso, para a reforma da Igreja, de facto, o Concílio de Trento e a Companhia de Jesus. No Concílio de Trento, foi um concílio muito importante, teve um defeito muito grande, foi só condenar. Anátema. Estiveram lá dois teólogos famosos jesuítas. Ora bem, isso foi um dos momentos de reforma. Outro foi, de facto, a Companhia de Jesus. E a Companhia de Jesus e o Concílio de Trento quiseram reformar a Igreja sem sair dela, dentro da própria Igreja. Claro que saíram dela o Martinho Lutero, o Henrique VIII, o Calvino, o Melanchthon. Todos estes saíram da Igreja Católica, fundaram outra Igreja protestante ou anglicana, que é mais suave e mais próxima de nós que os outros. Hoje em dia há um esforço enorme para criar esta unidade e esta comunhão. Os jesuítas entraram nesta contra-reforma e Santo Inácio, que era de facto muito amigo do nosso rei Dom João III e da sua esposa Dona Catarina, que era irmã de Carlos V, se não estou em erro, fomentaram muito a vinda de jesuítas para Portugal. Foi um bem, eu creio que sim, apesar dos excessos, apesar de, porque nós, sobretudo em Coimbra, em é impressionante a quantidade de jesuítas que entraram quando se fundou aquele colégio que hoje é Sé Nova. Quantidade louca. Até ainda lá uma rua chamada a Rua dos Apóstolos, que era onde os jesuítas passavam, chamavam os Apóstolos. Tiveram uma influência enorme. Essa influência deixou, se calhar, mesmo dentro da própria Igreja, e tal como era que este Pombal em fim de nada, deixaram às vezes um mal-estar e um bocadinho também de ciúme, porque estas coisas somos muito humanos e falhamos muito nisso. Mas a reforma da Igreja ainda hoje tem de se dar dentro dela mesma, dentro dela. O Santo Inácio deu-nos este exemplo. Nós fazemos um voto de obediência ao Papa. Não é um voto público, quer dizer, é um voto, pois em particular, fazemos um voto de obediência ao Papa. Se o Papa, por exemplo, nós não podemos ser bispos, Mas o Papa Francisco era jesuíta. Mas o Papa pode estar por cima de qualquer lei, de qualquer congregação ou ordem religiosa. E pode nomear os bispos, mesmo jesuítas. Mas fazemos um voto de obediência ao Papa. E quando essa frase que diz aí, se é preto, a gente mesmo veja que é branco, tem de dizer que é preto, isto é para significar que, como há pouco disse, quem obedece acerta sempre. Houve muitos movimentos no século XX que hoje em dia mal se fala neles, na América Latina, aqueles movimentos terríveis de ir ao encontro dos pobres, de entrar mesmo em partidos políticos que não tinham nada a ver com a Igreja, mas que eram de facção estritamente social. Hoje em dia já ninguém, quase ninguém fala neles, porque já dizia lá um grande senhor que vem nos Atos dos Apóstolos, que disse: se é obra de Deus, ela não morre. Nós podemos fustigá-la, que ela não morre. Agora, se é dos homens, eles passam e a obra acaba. Isto é verdade. Os jesuítas voltaram, se calhar tiveram muitas culpas, sem dúvida nenhuma. Já sofreram essa, porque houve muitos mortos, muitos jesuítas que morreram em São Julião da Barra. Aquelas fortes ali tiveram lá centenas deles. Outros foram embarcaram para a Itália, mas nem os deixaram entrar. Portanto, houve muitos que morreram. Há uma história sobre isso e dados sobre isso, mas ela depois veio. Hoje tem altos e baixos, mas quando for fiel ao Evangelho e às constituições, falou aí nas constituições de Santo Inácio, são como que o nosso direito canónico, os jesuítas, nos orientamos muito por isso. Quando fomos fiéis a isso, não tínhamos receio. E a Igreja não acaba muito, não acaba mesmo, embora alguns papas na história e muitos homens tentaram acabar com ela, mas ela terá cada vez
2: tem perdurado,
1: mais.
2: Tem perdurado.
1: Quando morreu o Papa, desculpe só este, quando morreu o Papa Francisco, ai, e agora? E agora o quê? Agora vem outro.
2: Continuidade.
1: Isto está aí, outro.
2: Claro, isto é outro. Padre Alberto, também você. Como se em boa hora referenciado do vosso trabalho de pastoral e não só, o terem terminado, ou pelo menos terem feito parte do términos da escravatura, que é uma também, as pessoas não às vezes esquecem-se que houve esse período negro na nossa sociedade.
1: Negro.
2: E a voz é imputado, felizmente, essa grande luta que se conseguiu.
1: Foi, sobretudo, no sul do Brasil e no Paraguai.
2: E mesmo em Portugal.
1: E mesmo em Portugal. Por exemplo, o padre António Vieira foi castigo, esteve preso pela Inquisição. A Inquisição foi a coisa pior que aconteceu na Igreja. E o padre António Vieira verbarou, o António Vieira é um homem extraordinário, verbarou contra isso e os sermões dele estão.
2: Sim, para quem quiser consultar.
1: Aquilo é de uma riqueza fantástica. E muitos mais houve, e houve muitos mártires. Há um grupo de 40 jesuítas portugueses e espanhóis, a maior parte eram portugueses, com o Beato Inácio de Azevedo, foram todos mortos pelos protestantes holandeses ali em frente das Canárias. Foi uma chacina, iam todos para o Brasil. Eram 40, um grupo enorme. E foram todos mortos por serem, exatamente por serem cristãos. Uhum. Não tanto por serem jesuítas, por serem cristãos.
2: Cristãos.
1: O ódio à fé nasceu também dentro dos próprios protestantes. Agora não, graças a Deus, agora há uma uma consciência tremenda de respeito pela religião dos outros, de respeito de católicos conversantes. Por exemplo, só dar este exemplo, este encontro do rei Dom Carlos III de Inglaterra com o Papa e agora a bispa, o arcebispa de Londres, ser recebida pelo Papa. Estes encontros, isto antes era quase impossível, era impensável.
2: Impensável.
1: Mas isto é, desde o Henrique VIII, que houve, acho que, da Rainha Isabel II, que ainda visitou o Vaticano, mas eu não tenho ideia disso, mas dizem isso. Mas estes encontros são maravilhosos. O Papa tem fomentado, sobretudo o Papa Francisco e antes o João Paulo II, nas suas visitas, tem esse cuidado de falar com todos, isso é muito bonito. Nisso o Papa Francisco foi ao Iraque.
2: Foi uma,
1: ir ao Iraque.
2: Foi uma semente de...
1: Uma semente. E agora este continua no caminho. E bem.
2: Padre Alberto, estamos, infelizmente, como tudo o que é bom termina mais rápido do que nós gostaríamos, estamos na reta final, reta para as considerações, para, como eu costumo dizer, os apontamentos finais, que está desse lado, do seu lado.
1: Ah, bem, então eu tenho de contar uma história que aconteceu.
2: Temos seis minutos.
1: Sério, não, é mais rápido. Eu digo, tive momentos da minha formação divertidíssimos. A seguir ao 25 de Abril, nós filiamos, que estávamos no Colégio João de Brito, filiamos-nos no Inatel para jogar a bola. Eu era um craque da bola. Craque, sabe Deus. Sabe Deus. Mas eram os professores e educadores do Colégio João de Brito, entraram nesse, e durante dois anos jogámos futebol um fim de semana duro, duro, duro. Mas eu tive sempre careca e sempre a aparência era de muito mais velho do que eu era de facto. Quando tinha 30 anos, não, quando tinha 24 anos, fui fazer um curso a Fátima, de Gregoriano, que era a música antiga, do latim. E há um fulano que não me conhecia de lado nenhum, ao lavar as mãos para tomar o para almoçar, como eu também estava a fazer, dizia assim: "Você ainda anda nisto?" E eu disse: "Então, e por que não? É que você tem cara de 48, portanto, eu tinha 24, deu-me 48. Eu agora tenho 86, tenho 180 e tal. E depois, quando entrámos neste jogo, na Póvoa de Santa Iria, quando entrei por aí fora, ninguém sabia que éramos padres, éramos três padres, ninguém sabia. Olha o velhinho, era tudo a berrar, olha o velhinho. E eu sabia que era para mim, não ligava nenhum. Olha, ai, o velhinho não é mal de tudo. Os comentários que a gente lá dentro ouve-os todos. E quando íamos para o intervalo, o árbitro, que era muito mais velho do que eu, mas muito mais velho, bateu-me nas costas e disse assim: "Parabéns, quando eu chegar à sua idade, não faça o que você faz." Ao meu lado e ao treinador jogador, que era o nosso professor,
2: desatou
1: a correr para os balneários para se vir à vontade. Eu mantive-me sempre sério: "Senhor árbitro, olha, isto é, vamos fazendo os possíveis." E é por livre. Portanto, eu fico muito agradecido. Convidaram um velhinho para vir aqui dar o testemunho. E eu agradeço muito.
2: E a sua mensagem final?
1: E eu agradeço muito. A minha mensagem é assim: sejam felizes. Façam tudo por ser felizes. E segundo ponto: sejam tolerantes. Aceitem a diferença. Porque este país precisa desta comunhão de todos, no sentido do bem do outro, sobretudo aqueles que mais precisam. E tanto a vossa instituição como a nossa têm este ideal de bem fazer. E é isso que se pretende e é isso que temos de trabalhar para ser.
2: Muito obrigado. E chegamos assim ao limite do tempo do nosso 76º programa de A Conversa Com, um programa de Francisco Luz, que produz e realiza neste espaço do Rotary Club de Évora, na Rádio Telefonia do Alentejo. Como sempre, os agradecimentos, o meu especial agradecimento vai para o nosso convidado, o Padre Alberto Sousa. Muito obrigada,
1: nada,
2: uma
1: nada.
2: Vez mais, pela partilha do seu saber e das suas vivências. Um agradecimento para a parte gráfica, a cargo do fantástico companheiro, Dr. José Ribeiro. E para vós, que nos acompanhastes em meu nome e do Rotary Club de Évora, igualmente, muito obrigada, pois sem vós não faz sentido este espaço radiofónico. Cá vos espero com o mesmo gosto de vos ter como fiéis ouvintes, com novos convidados, outros temas não menos aliciantes, pois não percam. Não percam também as repetições ao sábado das 12 às 14 e em quartas das 21 às 23.
1: Muito obrigado.
2: Bem-ajam, fiquem bem e boa noite.
1: Muito obrigado, sempre.
2: Muito obrigado.

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2: São 15 horas.
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0: de recuperarmos este tempo para pensar na sua ótica?
1: Acho que é importante por várias razões. Primeiro, porque se queremos conversar, desfrutar do mundo, reflexionar, não tomar decisões demasiado apressuradas, temos que devagar, temos que fazer estas coisas devagar. E por outra parte, eu o que gosto do Portugal é certamente esse aspecto, que os portugueses não têm pressa, não querem fazer as coisas rapidamente. E agora, neste mundo onde os valores são a rapidez e a brevidade, os portugueses ainda podem devagar, podem fazer coisas devagar e tomar tempo para desfrutar da vida.
0: Alberto, no texto fala da diferença entre, no texto introdutório que nós recebemos, fala entre a diferença do ótimo dos romanos e do negotium. Portanto, aqui a nossa sociedade parece estar a valorizar cada vez mais o espaço ocupado. Será que estamos a perder a capacidade de parar?
1: Estamos, porque nessa carreira para ganhar mais dinheiro, para acumular mais ganâncias, nós estamos a perder o sentido do que dá valor à vida. E por isso os romanos sabiam que os negócios eram importantes. Então o negócium, que os trabalhos cotidianos, são importantes, mas ao mesmo tempo que precisamos o ótimo, que é o tempo, que não é o tempo de não fazer nada, sino o tempo que passa devagar, por um tempo onde podemos estar tranquilos a ver passar o mundo e saber que nós fazemos parte do mundo, ainda se não estamos na carreira.
0: Isso quererá dizer que o silêncio será também ele uma forma de comunicação? Ou haverá coisas para conseguir dizer através do silêncio e não das palavras, não é?
1: Com certeza. Nós estamos acostumados agora a ter sempre estes instrumentos que nos fazem falar à mão, e da maneira que temos o teléfono, temos os meios eletrônicos, que querem sempre saber que estamos a dizer, que vamos a dizer agora, que é importante ter a palavra presente. Mas se a palavra presente é importante,
0: nós,
1: o silêncio também é importante.
0: Da palavra, das redes sociais, né? Aquilo que até que se confunde com as notícias, não é? No fundo, há uma mensagem que passa ali, substancialmente uma mensagem de publicidade. Acredita que estamos a falar demasiadamente sobre estas matérias e que as redes sociais nos levam para outros caminhos?
1: Eu acho que nós temos que apreciar os valores contrários do que a sociedade está a propor, porque uma sociedade como a nossa, como todas neste mundo, que são sociedades de consumo, querem que para consumir nós façamos coisas rapidamente, os gritos, e sem deixar espaço para o silêncio, para a reflexão. Então, eu vou falar amanhã da importância do silêncio, da importância das palavras que não estão ditas aos gritos, sino guardadas para dentro, meditadas e com tempo falar os uns com os outros, ouvir o que está outro a dizer e fazer um diálogo, e assim poder construir uma sociedade mais ou menos justa, mais ou menos feliz.
0: Para finalizar, Alberto, acha que a literatura nos pode ensinar a desacelerar este ritmo frenético que estamos? E também, por fim, também fazer-lhe uma pergunta. Que livro recomendaria? Nós temos uma grande audiência de jovens e leitores, felizmente.
1: A verdade é que não

0: costo recomendar livros, porque para recomendar um livro eu tenho que saber quem é você, não? Quais são as suas personalidades, quais são os seus custos, necessidades. Mas em geral, posso dizer que entre os autores que tenho lido agora, gosto muito de Gonçalo Tavares, o seu último romance, O Fim do Império Americano, o Fim dos Estados Unidos, chama-se. É um romance que é importante, uma utopia maravilhosamente bem escrita. E gosto também de um romance de um romancista alemão, Daniel Kehlmann, que fala do diretor Pabst, o cineasta, que fugiu da Alemanha nazi, refugiou-se nos Estados Unidos durante a época de McCarthy e voltou para a Alemanha. E esse personagem tão criativo tem que sobreviver em meio das ditaduras, das tiranias, como a que está a acontecer hoje. E esse romance chama-se O Diretor e é verdadeiramente maravilhoso.
1: Alberto de Manguel, muito obrigado pela sua ajuda aqui para os nossos ouvintes e também para os nossos leitores perceberem o que é que se vai passar amanhã. Esperamos casa cheia, sendo que não é a casa porque é ao ar livre, num sítio espetacular de verde dentro da nossa cidade. Nossa cidade, penso que conhece, é muito bonita.
0: Sim.
1: Vai recebê-lo de certeza de braços abertos e todos teremos muita curiosidade em ouvir a sua conferência.
0: Até amanhã, então.
1: Um grande abraço
0: e muito obrigado.
1: Muito obrigado e um grande abraço.
0: Boa tarde.
1: Cá o esperamos. E foi assim que estivemos a ouvir Alberto Manguel. Ele vai estar amanhã na conferência organizada pela Academia do Vagar, como sabemos, Capital Europeia da Cultura 27. Vai ser no Parque de Merendas do Jardim Público de Évora. É lindíssimo para quem não conhece, um espaço bastante acolhedor e bonito, e o tema é super interessante, super atualizado e de certeza absoluta que vai dar para um fim de tarde bastante agradável.
2: Além de conferências internacionais, a programação da Academia do Vagar conta com encontros, conversas e workshops de entrada gratuita, com a participação de filósofos, sociólogos, antropólogos, artistas e outros pensadores que, a partir de diferentes disciplinas, contribuirão para a construção de novas perspectivas sobre o tempo, a cultura, a existência humana e a comunhão com tudo o que nos rodeia. Todas as atividades da Academia do Vagar são de entrada gratuita.
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1: São 17 horas.
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0: 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Já sabem que podem ligar, que, e também estamos em direto na minha página do Facebook e na página do Instagram do nosso convidado.
1: Lil Rafa.
0: Lil Boa Rafa. Aproveitamos desde já que hoje temos em estúdio o Rafa, um rapper, mas a gente já lá vai. Já sabem que o nosso programa, para além de ser o programa mais ouvido da Rádio de Sinha do Alentejo, é em 103.

0: Quem não tiver oportunidade de ouvir às terças, pode estar a trabalhar. Lembrem-se sempre que o programa repete ao sábado das 17 às 19. É um programa da Rádio Tocinha do Alentejo dedicado a conversas descontraídas sobre os nossos convidados especiais. E o programa semanal mais ouvido da RTA. Certo?
1: Certíssimo.
0: Certíssimo. E também todas as sextas-feiras das 22 às 23 e aos sábados das 22 às 0 horas, live session com DJ Set Kuruma, com música eletrónica e sonoridades house e tech house, criado pelo nosso produtor Ivan Gomes. Uma experiência intensa e envolvente com ritmo, energia e emoção.
1: É isso, ouçam e apreciem sem moderação, por favor.
0: Sem moderação.
1: Escutem, dancem e sejam felizes.
0: Também convém. E aqui também podem ser felizes, né? Num dia que estejam menos felizes, pá, tentem ser-lo felizes. 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E podem nos ligar, como sempre, 266-708-732, 266-708-732, tanto para falar connosco, como para dizer uma piada, como para falar com o nosso convidado.
2: Estão à vontade aí.
0: Estão à vontade.
2: Liguem.
0: liguem
2: para responder essas perguntas hoje. Aproveitem hoje
0: porque amanhã já não há.
2: E no sábado,
0: embora estejamos, não estamos em direto, não é? O programa está a passar na rádio, mas não vale a pena ligarem porque ninguém vai atender no sábado. Estou a dizer que não
1: porque o reprise desse programa não vai ser nesse sábado. Ainda não temos a data do reprise, mas assim que tiver vai estar nas nossas redes sociais.
0: Tá,
1: Arte em Banda Larga.
0: Tá bem.
1: Sigam.
0: Depois sigam as nossas páginas nas redes sociais do Instagram. Depois nós fazemos um videozinho e depois, quando eu for para o ar a repetição, lançamos o vídeo. E principais celebrações no dia 4 de agosto. Alguém sabe? Alguém tem ideias do que é que se celebra no dia de hoje?
1: Olha, hoje eu não sei, mas ontem foi um amigo meu de infância. Eu sempre lembro do dele porque eu sou 20 dias depois do dele. Então é fácil de lembrar.
0: E deste os parabéns?
1: Já dei os parabéns já.
0: Hoje ou ontem?
1: Dei ontem, claro.
0: Vá lá. Antes é que não. No dia e depois ainda se aceita. Agora antes, jamais. E então, celebra-se o dia do padre.
1: Olha, muito bom.
0: Homenagem aos sacerdotes católicos. Sabias?
2: Abençoou muito, não fazia ideia.
0: Pois, mas isto é importante.
2: Muito
1: Amém.
2: Importante. Amém.
0: Amém. Que Deus os proteja. E na saúde? É o dia do combate ao cancro. Isto sim.
2: Isso é importante.
0: Isto sim é um bocadinho mais importante. Na minha opinião e na minha maneira de ver a vida, é um dia voltado para ações educativas sobre a prevenção da doença. E é uma doença que continua, infelizmente, ativa e a matar muitas pessoas. Por isso, sem dúvida, é um dia importante no dia de hoje. Mas não estamos aqui para falar de coisas tristes, mas sim de coisas alegres, e podem-nos ligar 266-708-732. Vamos falar de aniversários no dia 4 de agosto. Quem é que faz aniversário no dia de hoje? Conhecem alguém? Além do teu amigo que fez aniversário no dia de ontem, hoje conheces alguém?
1: Nada, zero.
0: E tu, Rafa?
2: Quem me esteja a lembrar de ninguém. Se tiver esquecido de alguém, peço desculpa.
0: Então parabéns. Parabéns a quem nos esquecemos.
2: Parabéns.
0: Parabéns a quem nos esquecemos. E então, nada mais nada menos que o Barack Obama, ex-presidente dos Estados Unidos. Parabéns, Barack.
2: Parabéns, Barack.
0: Barack Obama, Barack.
2: Parabéns. Volta que estás perdoado.
0: Também faz aniversário no dia de volta. Olha, essa. Pois. O atual é que se calhar nunca vai ser perdoado. Mas esse, pronto, coitadinho. O Louis Armstrong. Esse toda a gente sabe quem é. Certo? Claro.
1: Claro, piloto de Fórmula 1. O maior.
2: De todos.
1: É o maior.
0: O Louis Armstrong.
1: Não.
0: O músico de jazz americano.
1: Eu achei que estava falando do Lewis Hamilton. Eu achei que estava falando dele. É que teu inglês é muito bom.
0: É bom. Então, Lewis Armstrong.
1: Então pronto, esse eu já não conheço.
0: Pronto, mas eu, se quiser, se calhar também tem um carrinho em casa para andar de vez em quando.
1: Olha, pronto.
0: E também faz aniversário o Max Cavaleira.
1: Esse
0: músico e fundador do Sepultura.
1: Esse é um

0: músico nosso do Brasil. Incrível, incrível.
1: Esse conheces?
0: É, puxa, tá maluco, é um músico de outro mundo.
1: Conheces?
2: Não, não estou a par.
1: Mas a gente diz sempre que sim.
2: Então, eu sou sincero.
1: Dizemos sempre que conheço,
2: não conheço.
1: Olha, também não conheço, por isso. Não posso afirmar
2: que
1: sim.
2: Mas o João diz que é bom.
1: Exato.
2: Se ele diz,
1: a gente concorda. Concordamos sempre. Yeah. Mesmo que depois do direito a gente não concorde, mas agora estamos todos a concordar.
0: A guitarrista toca a guitarra, não tem outro igual.
1: A sério?
0: É sério.
1: Ah, pois só diz que é músico, não sei se toca guitarra, se é vocalista.
0: 57 anos hoje.
1: Fazê-la?
0: É.
1: Ah!
0: Eu não estou a ver essas coisas. Não, eu sou rápido. Eu leio o pensamento. Tu tens a folha aí, eu estou aqui, eu já pensei.
1: Já pesquisaste, já googlaste. 57 anos, tal. 266-708-732 e podem nos seguir nas nossas redes sociais do Instagram, tanto o programa Arte em Banda Larga como nas nossas redes pessoais. Estamos em direto na minha página do Facebook e na tua?
2: No meu Insta.
1: No Insta?
2: No meu Insta, Lil Rafa, da Store FR.
1: Pronto. Esse o FR tem que tentar perceber porquê.
2: Ok. A gente já falou mais à frente.
1: Já falamos do FR. Deixa-me lá apontar que é para não me esquecer. Que hoje a minha memória está um bocado fraca. Mas é só hoje. E vamos agora fazer aqui o que fazemos todas as semanas, não é? Falar do zodíaco avariado. Porque as pessoas gostam de saber o que é que diz os astros no dia de hoje. Tu és que signo?
2: Eu sou touro.
1: Oh, temos ali a Martina também é de touro. Então, não vais poder ler o teu.
2: Ok.
1: Está bem? E eu não vou poder ler o meu.
2: Ok.
0: E eu não posso ler porque quando eu leio eu fico gago. Me transformo. Exato, exatamente.
1: Pronto, é isso. Então, o zodíaco é variado. Hoje vamos falar de confissões de café. Também podemos fazer aqui uma coisa. Quem tiver aí em casa pequenas histórias de pelas quais tenham passado, qual a melhor vergonha que tenham passado no local de trabalho, ou se já mandaram uma mensagem para a pessoa errada, também podem ligar e a falar sobre isso, porque com certeza toda a gente já mandou uma mensagem para a pessoa errada. E quem diga que não é mentira. Certo?
2: Concordo.
0: Muitas.
1: Acontece no dia a dia. E a maior vergonha no local de trabalho ou no local qualquer também acontece a toda a gente. Nem que seja aquela pequenina que nós depois transformamos numa grande vergonha. Bem, mas entretanto estamos ao zodíaco variado e o especial hoje. Ah, o especial não é o café. É o salto de paraquedas decidido na festa de família. Os astros revelam que esta semana Marte traz coragem, Júpiter favorece aventuras e alguém da tua família vai dizer a frase mais perigosa do verão. Bora todos saltar de paraquedas amanhã. A partir daí, cada signo mostrou quem realmente é. Queres começar, Carneiro?
2: Posso começar,
1: então
2: não
1: vá.
2: Vou.
1: Carneiro. O que é que diz o Carneiro quando vai saltar?
2: O Carneiro quando vai saltar diz: Neto, acabou a frase, bora. Às 8 da manhã já ele estava equipado. Às 8:05 perguntou ao instrutor: posso ser o primeiro? Os astros gostam da tua coragem, mas lembram ser o primeiro. Lembram que o primeiro nem sempre ganha. Às vezes só temos de ter tempo para pensar. Menos tempo para pensar.
1: Ele não pensou, o Carneiro.
2: Ele não
1: pensou
2: o suficiente.
1: Se bem que os últimos costumam ser sempre os primeiros. Segundo um ditado que por aí circula há muitos anos. O touro, olha, preparados? Taurinos?
2: Ui.
1: Taurinos, a primeira pergunta não foi: é seguro? Foi: e o almoço fica para antes ou para depois? Quando soube que o restaurante era só depois do salto, começou a ponderar seriamente ficar em terra. Os astros dizem que grandes recompensas exigem coragem, mas uma boa feijoada também ajuda. Concordas? És assim?
2: Yeah, por acaso eu sou assim.
1: É comer até mais não.
2: Pá. Temos de nos alimentar, não é? Para ir saltar.
0: Lá em casa eu tenho uma criança que come mais que eu. E come, mais que eu.
1: E tem sempre fome?
0: O dia inteiro, é o dia inteiro comendo.
2: Faz crescimento.
1: Tem sempre fome.
0: Termina de comer, tá com fome. E acabou o doce, tô com fome de salgado. Acabou o salgado, tô com fome de doce. E assim vai, um copo d'água, Coca-Cola.
2: E mais um dia.
0: E vai.
1: E come. Gêmeos
2: passou a noite toda entusiasmado. Às 7 da manhã já não queria ir. Às 8 queria ir outra vez. Às 9 convenceu 3 primos. Às 10 estava outra vez indeciso. Os astros avisam, a porta do avião não espera por votações.
1: Estás a ver, quando dizem que os balanças são indecisos, os gêmeos é que é indeciso. Isto está tudo trocado. O balanço é muito decidido. Vai com tudo. Pronto, é o que acontece. Caranguejo aceitou saltar, mas antes de sonar à mãe, à tia, à irmã, e ainda perguntou ao primo se tinha levado um casaco. Mesmo a 4 mil metros de altura, continuas preocupado com toda a gente. Os astros lembram. Também mereces divertir-te. Que tadinho de caranguejo. Andam para trás e depois custam a chegar lá. Aliás, os caranguejos têm os pés, as patas bem assentes na terra. Deve ser difícil ir lá para cima. Leão.
2: Já imaginou o vídeo, a música, a câmara lenta, a legenda do Instagram? Só depois perguntou: aquilo é muito alto? Os astros dizem que o melhor momento será aquele que não cabe numa fotografia.
1: Sim, mas isso não impede de querer saber se aquilo é alto, não. Qualquer pessoa quer saber se é alto, se é muito alto.
2: Das primeiras coisas que ele devia ter imaginado foi a altura.
1: Ele se calhar imaginou primeiro o avião. Dá uma voltinha de avião. Depois tira umas fotos. Depois escreve a legenda no Instagram. E depois, quando lá estou em cima, traga-me para baixo. É o que acontece. Virgem, lê o contrato, as regras, as condições meteorológicas. Perguntou quando foi dobrado o paraquedas, quem o dobrou e se quem o dobrou dormiu bem nessa noite. O instrutor respondeu: quer saltar ou abrir uma auditoria? Como é, Virgem?
0: É verdade, eu só não salto porque eu não sei dobrar paraquedas. Então eu não confio e eu não salto. Se eu soubesse dobrar, eu saltava e estava tudo certo.
1: Mas tu saltas, vais aprender.
0: Pois, mas não sei. Vamos ver. Pode ser que alguém me dê uma prenda dessa aí, e eu vou pensar.
1: Pois, quase a fazer anos, aniversário, pronto, lembrem-se.
0: Vai que a radiotelefonia me dá uma prenda aí.
2: Ou um ouvinte nosso.
1: Saltas é daqui para fora.
0: Ah, isso é mais fácil. Isso é
1: não
0: pra
1: é tão alto, e não é tão alto. Balança, vai que eu não posso ler balança.
2: Balança, olhou para o avião, olhou para a pista. Olhou para os primos e disse: vou.
1: E vai.
2: 5 minutos depois, se calhar não. Quando finalmente decidiu, o avião já ia a caminho da pista. Os astros lembram, há decisões que ficam mais difíceis quanto mais tempo esperam.
1: Estás a ver, isto é tudo mentira. Calúnias. Até porque eu, há muitos anos, fui paraquedista. E isto nunca me aconteceu uma vez. Aconteceu uma vez que estive ali à porta. Entra, sai. Quando era para sair a segunda vez já não saí. Fiquei, mas depois fui. Pronto, isto é tudo mentira. Escorpião. Não disse uma palavra. Só perguntou ao instrutor: já alguma vez correu mal? O silêncio que seguiu não ajudou ninguém. Os astros dizem que nem todos os pensamentos precisam de ser partilhados, especialmente antes de um salto. É aquele que dá com a língua nos dentes. Quando ele pode não perguntar se correu mal, pode dizer: ah, lembro-me do não sei quantos que não abriu e que veio direitinho cá para baixo.
2: E não correu tão bem, não é?
1: E não correu tão bem. Quer dizer que tenha corrido mal, não é? Às vezes nem sempre.
2: Corre bem.
1: Pois.
2: Tão bem.
1: É isso. Sagitário.
0: Uma amiga minha que saltava e já foi parar do outro lado da cerca. Não sei se conheces ela. Ela foi aterrar e olha, passou, mas pronto. E está aqui, está ao vivo.
1: Está registado.
0: Não sei, isso eu já não sei.
1: Tá, porque perguntaram quem é que ficou do lado foi da pista. Eu não. Depois, quando as fotos foram reveladas, coitadinha, foi apanhada, mas pronto. Foram duas. Uma foi atrás da outra.
0: Pronto, olha, é isso, amigas.
1: Amigas?
0: Até nessa hora.
1: Foi amigas. Olha, que veio depois é que aterrou. Por acaso foi essa que aterrou a seguir, mas pronto, está tudo bem. Acontece. Sagitário.
2: Então, Sagitário foi quem teve a ideia, convenceu a família toda. No fim do dia já queria marcar parapente para domingo. Os astros adoram a tua sede de viver. Só não transformes as tuas férias todas num desporto radical, não é?
1: O Sagitário vai com tudo também, é. Mas depois não vai a lado nenhum. Acontece aos sagitarianos, que é o nosso Bruno de Caramés, que vai e não vai a lado nenhum. Esta é para ti, Bruno. Se estás a ouvir, é para que saibas.
2: Onde é que estás, Bruno?
1: É para que saibas. E sou eu, Capricórnio.
2: Capricórnio.
1: Perguntou, quanto custa? Depois, tem descontos para grupos? Depois fez as contas, no fim concluiu. Por esse preço, espera aterrar já com certificado de coragem. Os astros lembram que há experiências cujo valor não cabe na calculadora. Eu, por acaso, os capricornianos conheço, não. Quando vão, a seguir querem ir outra vez. Não perguntam... É para ir.
2: Siga.
1: Aquário.
2: Aquário perguntou se podia saltar vestido de super-herói. Toda a gente se riu. Ele estava a falar a sério. Os astros adoram a tua originalidade. Mas talvez hoje deixar capa em casa, não é?
1: Até que depois ia atrapalhar. Ficava ali presa nos manobradores, não abria a calote e vinha cá parar abaixo como o outro. O melhor era é isso em capa.
2: Pois a culpa é de quem dobra os paraquedas, não é?
1: Exatamente. O dobrador é que as paga. Quando manda na descrição, quando deve ser.
2: Quando o avião levantou o voo, ficou a olhar para as nuvens. Disse baixinho: lá de cima parece tudo mais pequeno. Os astros sorriem. Às vezes é preciso mudar a perspectiva para perceber que os medos também encolhem.
1: Pois é, lá de cima é tudo tão bonito, né? Tens assim um panorama, até vês o mar. Mesmo sem haver mar, tu consegues ver o mar. Isto acontece, né? Até eu no carro às vezes vou aí no meio da estrada e olho para a frente e vejo o mar. E lá de cima então.
2: Se tiver a levar com o sol de frente, às vezes não vês nada.
1: Nem o mar, nem nada. Olha, não se vê nada. Nem sei para que lado vou, se vou para a direita, se vou para a esquerda. E então, mensagem dos astros para esta semana para os nossos zodíaco variado. A vida pode pedir-te um salto. Talvez não de um avião, mas de uma decisão. De um sonho ou de uma mudança que adias há demasiado tempo. Os astros deixam apenas um conselho. O medo entra contigo no avião. A coragem só aparece quando decides saltar. E curiosamente é exatamente aí que começam a descobrir do que és realmente capaz. Por isso, siga para a frente. 266-708-732. Liguem-nos, falem connosco em direto, falem com o nosso convidado, falem com o nosso produtor, falem comigo também já agora. Estamos aqui tanta gente, olha, podem falar vamos comigo. Embora. E vamos falar de quem é que é o nosso convidado, não é? Porque ele tem estado aqui a interagir, mas ainda não foi apresentado. E então, primeiro que tudo, Rafa Lil ou Lil Rafa?
2: Lil Rafa.
1: Porquê Lil Rafa?
2: Porque Lil Rafa, na altura, fui batizado assim por um amigo que ajudou a dar os primeiros passos no mundo do rap, do hip-hop, no estúdio, por mais caseiro que ele fosse. E todos tínhamos de ter um nome de rapper, não é? E ele batizou-me assim. Foi mais. Como estás a ver, não foi pelo meu tamanho, não é? Mas.
1: Ah, é Lilliput.
2: Não,
1: é isso?
2: Não foi.
1: Não lembro-me de repente.
2: Foi mais a simbolizar os primeiros passos e acabou por ficar. Acabou por ficar e.
1: Também. Porque é difícil as pessoas às vezes aqui o Lil deixa assim.
2: A malta já me trata praticamente só por Rafa.
1: Pois, olha, vamos lá esquecer ali aquele.
2: Acho que também fui eu que nunca fiz muita questão de fazer desaparecer esse Lil ou. Tem ficado, basicamente, tem ficado e
1: vamos mantens, ver.
2: E vamos
1: e
2: ver.
1: Vamos e vamos ver. Ver.
2: Um
1: vamos
2: dia
1: ver
2: posso acordar e apetece-me tirá-lo, mas até ver
1: fico
2: isso.
1: Fico só Rafa, um dia quer ser só Rafa, vou ser só
2: até
1: Rafa.
2: Até ver, ainda não aconteceu.
1: E então, tu és natural de Évora, iniciaste o teu percurso musical em 2010, aos 15 anos. Foste incentivado por Cubano, que te deu. Exatamente, te deu a alcunha Lil e te introduziu na cultura hip hop. E pouco tempo depois integraste o coletivo Flash Rap, ao qual continuas a fazer parte juntamente com o Cubano, com o Bicho e o Sobral. Aos 15 anos, quando é que tu quiseste soubeste que era isto que tu querias ser?
2: Pá, na escola já, a gente já se consumia, já se consumia rap, já se consumia hip hop, talvez
1: já
2: ali.
1: Se consumia,
2: talvez ali desde os meus 11, 12 anos. Mas houve uma vez tive um amigo que. É pá, que me mostrou NGA. NGA é um rapper, bada conhecido, linha de Sintra. E naquela altura aquilo foi. Eu fiquei tipo, uou, wow, o que é que este gajo está aqui a fazer? Tipo, eu gostei disto, estás a ver? E a partir daí pesquisei, procurei mais, fui atrás da história do hip hop português, fui perceber o que é que já se tinha feito antes do meu.
1: Cantas sempre em português?
2: Sempre no português, sim, sempre no português. E depois, este meu tropa cubano, ele na altura já tinha um home studio em casa e ele. Também já tinha um grupo com amigos dele. E eu lembro-me de ter ido uma primeira vez lá assim, lá ao estúdio, lá à casa dele. O estúdio era na casa dele, lá em cima, no sótão. Epá, e eu curti bué de toda a envolvência daquilo que estava a passar ali.
1: Sim, é isto.
2: Por mais que ainda não tivesse. Ainda não tivesse decidido ali naquela altura que quer começar a escrever ou quer começar a fazer as minhas rimas ou quer ir gravar.
1: És tu que escreves sempre as tuas letras.
2: Sim, sou. Acho que foi ali aquele ambiente que também despoltou um bocado o gosto, já gostava do estilo e depois perceber como é que as coisas, mesmo em casa, modo caseiro, as coisas aconteciam, epá, isso também puxou bué e pronto. Começou por aí.
1: E ficaste apaixonado, continuaste.
2: Se bem
1: que após alguns anos, né, tiveste assim uma atividade um bocadinho menor e regressaste em força em 2018 com mixtape Veia de Poeta.
2: Veia de Poeta,
1: que até recebeu uma boa aceitação do parte do público. E antes de explorarmos, temos aqui muita coisa para falar, vamos arrancar com uma música tua. Que as pessoas que lá em casa querem ouvir música. Por isso, já sabem, liguem-nos 266-708-732, acompanhem-nos nos diretos da rede social e ouçam o nosso programa em 103.2 MHz. E o Rafa, o nosso convidado, vai arrancar com uma musiquinha que está quase, quase. Estás pronto?
2: Yeah. Estás. Estou a ouvir fixe e vão para dropar o beat quando ele quiser. Vamos à vontade. Vamos começar com o caminho certo. Isto foi o single do EP 2023, que lancei a solo, produzido pelo Shorty Beats, produtor de Peniche, e foi um tema bem aceito.

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1: 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E não se esqueçam, não se esqueçam, quem nos está a ver no direto, a música, só estão a ouvir o Rafa a cantar. Têm que sintonizar os vossos rádios ou através da internet 103, Rádio Tefonia do Alentejo 103.2, que é para poderem ouvir também a música, porque aqui não está a passar a música no estúdio, está a passar diretamente para a rádio. E depois pode parecer um bocado estranho ele estar aqui a cantar, mas nós estamos a ouvir como vai sair aí para casa. 266708732, se quiserem fazer perguntinhas aqui a este rapazinho. E caminho certo. Porquê caminho certo? Fala-me desta música.
2: Caminho certo. Foi o EP de 2023 e foi. É o single que acaba por dar o nome ao projeto. E caminho certo porque na altura que estava a fazer esse projeto, pá, a vida pessoal estava um bocado aos trambolhões em alguns campos mesmo de amizades e etc, e foi ali um bocado
1: estava desalinhada, não estava bem no caminho certo
2: e não estava bem, então nós tivemos de arranjar a solução para meter a coisa no caminho certo. Também às vezes cortar com alguns excessos que a gente às vezes comete e
1: acertar a coisa, acertar o relógio.
2: E então caminho certo, e também marcou uma fase bué boa, porque é um projeto que passaram 3 anos e está bem que são 5 músicas, mas eu tipo meto play de uma ponta à outra e continuo a querer e a gostar de ouvir o projeto. E acho que foi um marco importante em termos de projetos feitos, porque esse projeto veio depois abrir algumas portas e pelo qual eu agradeço bué.
1: É o EP Caminho Certo, produzido integralmente por Shorty Beats. Pronto, com participação. É um produtor de?
2: É um produtor de Peniche.
1: De Peniche. E com participações de DJ Sims e Bicho, certo?
2: Yeah, o DJ Sims risca esta faixa que dropei agora, Caminho Certo. Okay. E o Bicho tem participação de voz numa outra faixa do projeto que chama-se Connects. E em termos de voz é a mesma única participação. E o DJ Sims tem scratch no Caminho Certo e mais qual? No Caminho Certo e as pessoas com que trabalhei depois desse projeto foi por se terem identificado com esse projeto e se calhar ali naquela altura perceberam, ok, estou a gostar do caminho que estás a tomar, acho que é agora que a gente vai começar a trabalhar, e começámos a trabalhar. Tanto que o caminho certo foi 2023, tive só o 2024, basicamente em 2024 só lancei um single que chama-se Sentimento, está no meu YouTube, e praticamente em 2024 não lancei mais nada porque a gente preferiu estarmos praticamente o ano inteiro a trabalhar em estúdio,
1: para depois
2: fazermos quase ali uma seleção de esta música vai para aqui, encaixa bem com mais aquelas três, ok, temos aqui um projeto. E também começámos a trabalhar o álbum, já tenho 3 singles do álbum Carta Aberta na rua, comecei a lançar em maio, estamos a tentar fazer mais ou menos um single ali 2 em 2 meses, nem sempre dá, mas estamos a tentar, e o álbum está todo disponível até janeiro, se mais tardar.
1: E músicas na gaveta? Existem?
2: Músicas na gaveta. Devem ter ficado algumas.
1: Está ali alguém ao lado que só diz que sim com a cabeça. Deve estar numa cómoda, não?
2: Devem ter ficado algumas porque faz parte do processo, mas.
1: E não vais buscar?
2: É pá, digo.
1: Arrumas aquelas e já não as pegas.
2: Às vezes. Eu sou mais ao contrário. Eu sou mais de. Imagina, sou capaz de ter um refrão guardado 5 anos. Porque ainda não encontrei a batida certa, ou a batida que eu imaginei na minha cabeça quando estava a escrever aquele refrão, e se calhar passado 5 anos.

0: YouTube ou quem está no estúdio a produzir fez ali qualquer coisa que eu vou lá buscar.
1: Deu clique e vai. Olha,
0: e yeah, então principalmente se for um refrão que eu gostei mesmo ou um verso que eu gostei mesmo, por norma eu não o vou gravar até haver essa batida.
2: E
0: Diz, Ivan.
2: E a música na tua cabeça, quando ela nasce, ela já nasce nesse pensamento de tipo, já vem ela pronta com um beat, com alguma coisa assim, ritmada.
0: Yeah.
2: E a melodia, ou vem a frase, os versos, e você só escreve?
0: Por norma acontece, tipo, se estivermos em estúdio, se o Simão, neste caso, que é o produtor mais assíduo agora aqui da malta, sistema intravenoso, já sabem como é que é. Se estivermos em estúdio, por norma, o Simão desenrola ali um beat bueda rápido, e se o beat me fizer escrever, ou quem estiver presente do resto da malta, a malta vai escrever em função daquele beat. Mas a mim acontece-me muitas vezes, tipo, estar sozinho ou estar no meu estúdio e escrever sem batida, sem estar a ouvir batida, mas a minha cabeça já está a imaginar, aquilo já está a ser escrito com um certo ritmo que a minha cabeça está a imaginar, e depois lá está, é o trabalho de encontrar ou de criarmos a batida que eu mais ou menos imaginei na cabeça, ou tentarmos chegar perto disso.
2: Eu pergunto isso porque para mim também às vezes eu escrevo e às vezes parece que não é meu, parece que está aqui em algum lado e eu peguei aquilo e já estava pronto.
0: Okay.
2: Eu tive a oportunidade de pegar aquilo para mim.
0: Okay.
2: E pronto, acho que a música às vezes tem muito disso, assim, ela veio pronta e a gente tentar ali reproduzir o que a gente mais pensou, assim, aquela linha de pensamento, aquela melodia, bateria, o sample, no caso de vocês,
0: sim,
2: né?
0: Sim, sim, sim. Eu por acaso deixo a parte da produção um bocado mais para o Simão, ou no caminho certo foi para o Shorty. Mas se estiver a escrever sem ninguém deles, se estiver a escrever sozinho, às vezes estou a escrever por um beat que trouxe do estúdio tipo ontem, mas...
1: Deixa-me fazer uma pausa, tenho mesmo que pausar porque há pessoas aí em casa que não sabem o que é um beat. Explica o que é um beat.
0: Um beat é um conjunto de batidas, é a tarola lá no sítio dela, é o sample lá no sítio, é um conjunto de instrumentos. Que neste caso, por exemplo, a gente em estúdio não tem todos os instrumentos, não temos a bateria, não temos o baixo, mas digitalmente
1: conseguem fazer, exato.
0: E é o que vai dar o nosso instrumental, a nossa música acaba por ser ali quase um puzzle que o Simão, pá, ultimamente tem feito mesmo.
1: Então pronto, agora continua o teu raciocínio, desculpa, mas era para, porque há pessoas que não sabem o que é, e nós temos também uma faixa etária mais velha a ouvir os nossos programas, e é sempre bom tentar explicar estas coisas.
0: Basicamente o beat é a batida que nos vai dar o ritmo para a gente meter as nossas rimas lá em cima.
2: É o que faz dançar.
0: É o que faz a malta mexer.
1: É o pum pum pum.
0: É o que faz a malta mexer.
1: É isso, é, pronto. Em 2022 lançaste uma parceria com o Bicho no álbum Fresco, um projeto que consideras determinante para a tua também evolução musical. Estou a tentar puxar aqui um bocado da parte da tua evolução musical e pessoal, principalmente pessoal, porque exploraste sonoridades diferentes daquelas a que o público estava habituado. E tu estavas habituado a estas sonoridades?
0: Não. Também não, nem o público, pelo menos o meu público, nem eu. Mas o Fresco acabou por ser um projeto bué natural. Para já, porque eu e o Bicho já nos conhecemos há mais de 15 anos, já fazemos música se calhar também há mais de 10 juntos. Já temos aquele à vontade e aquela intimidade mesmo na boa em estúdio, quando estamos a criar. E o Fresco acabou por ser, ao mesmo tempo que foi diferente, acabou por ser muito orgânico, porque é um projeto que tem 8 músicas e é mesmo feito a meias. Eu cheguei ao pé do Bicho com 4 meias músicas e ele chegou ao pé de mim com 4 meias músicas e a gente completou-se. E mais ou menos ele, como já temos tanto tempo de estúdio e de nos conhecermos, ele já sabe mais ou menos ir, quando houve um beat, já sabe, olha, o Rafa aqui podia ficar e acontece o mesmo comigo. E então é daí que surgiu o Fresco. E também nos permitiu trabalhar depois a parte digital das músicas, a parte da mistura e da masterização com...
1: Isso é tudo feito eletronicamente, não é?
0: Digitalmente, tudo.
1: Digitalmente. Vocês não têm instrumentos?
0: Por exemplo, no estúdio do Bicho temos. Nós nos, se estivermos no estúdio do Bicho, ele ou alguém quiser produzir um beat, fazer uma batida ou instrumento, imagina, nós podemos pegar só no sample, queremos ir à bateria, o Bicho tem a bateria lá montada, podes ir gravar a bateria. Se precisares do baixo, o Bicho tem dois ou três baixos na parede, podemos ir tirar o baixo da parede e gravar nós o baixo, com as teclas a mesma coisa. E aí, ok, aquilo pode ter sido digital na mesma, mas já fomos...
1: Sim, já foram tocar, vocês, fomos, exatamente, depois fizeram o arranjo,
0: não é? Fomos tirar os tais packs daí da internet, que a malta gosta.
1: E o que é que vos dá mais gosto? Tocarem tão bem ou chegar ali, que é mais fácil, não é? O trabalho está muito mais facilitado, chegarem ali, misturarem e está feito.
0: É pá, eu sou sincero, eu não sei tocar. Nem bateria, gosto lá. Gosto lá estar de vez em quando só a fazer barulho. Mas gosto bem de acompanhar o processo de quem sabe aquilo que está a fazer. E mesmo não sabendo, pá, cortar ali só sentado no sofá, ver o que é que eles estão. Às vezes também, pá, posso já aqui dizer que o Fresco talvez vá ter um segundo volume para o próximo ano. Já estamos a trabalhar em alguma coisa. Mas dá-me gosto, e mesmo eu não sabendo, por exemplo, estar ali nas teclas a dar as notas ou ir ao baixo, às vezes de ouvido, eu, ei mano, pá, ficava aí mais, mete lá um prato dobrado aí, baixa lá, mete lá um clap ali daquele lado, neste ritmo, e experimenta lá com aquilo que já tens. Às vezes quem está a ouvir de fora, sem ter as mãos na massa, também,
1: sim, também vai mandando umas, consegue.
0: Vai mandando
1: umas larachas, a ver se calha.
0: Vai estar a contribuir para a parte criativa, sem ter a mão na massa, mas pronto, quatro cabeças juntas, duas, três cabeças juntas,
1: pensam
0: a gente
1: sempre mais,
0: consegue,
1: né?
0: Compensar-se cada vez uns aos outros.
1: Lançaste vários singles, tanto a solo como o coletivo, e participaste, como em coletivo, desculpa, e participaste na Cypher de DJ Sims.
0: Na Cypher de DJ Sims.
1: Cypher, isto é o quê? Explica-me.
0: Cypher é uma música, neste caso, com 20 MCs. O Sims fez, na altura do Covid, a maior cypher de rap nacional. Muitos podem notar a par. Mas a maior cypher do rap nacional é a Alentejana. A Alentejana, porque o Sims é de cá, e apesar de ter MCs de Lisboa, Ericeira, Almada, aqui Évora, Estremoz, foi um grande trabalho do Sims.
2: Olha, diz lá o nome lá para quem está ouvindo, para a gente procurar elas. Não sei se tem no YouTube ou
0: no
2: não.
0: No YouTube, tá no YouTube, DJ Sims, NSTS, Cypher, Never Stop the Stone. Vão ouvir.
1: Porque não é. Não é um, para mim, não é um estilo de música que ouça muito. Que não é aquele estilo de música que tu digas que hoje vai haver um espetáculo, bora lá. Porque não se fala tanto do teu estilo musical.
0: Yeah, não nos abrem tanto a porta.
1: Pois, como é que tu vês isso?
0: Eu vejo isso. Eu costumo pensar do género, só temos 2 concertos ou 5 concertos por ano. Se nesses 5 concertos eu vir caras que não conheço, que pararam ali, nem
1: é uma
0: que fosse,
1: vitória.
0: Nem que fosse, nem que tenham parado, estavam de passagem, mas pararam ali só 15 minutos para perceber ou para ouvir ali 15 minutos daquilo que estava a passar, e às vezes depois até vou receber mensagem ou no Insta, alguém, mano, parei lá, ou nem te conhecia, ou ainda não te tinha visto e gostei, ou... E por norma, o sabor até é melhor quando vem de alguém que não é mesmo tipo do estilo, ou que não, por norma, não ouve o estilo, mas...
1: E gostou.
0: Porque a cena ao vivo é bem importante.
1: Faz toda a diferença, faz, é que é mesmo totalmente diferente.
0: Eu já me aconteceu acabar a ver um artista ao vivo que eu nem conhecia, nem tinha visto nas redes sociais, nem tinha ouvido música dele, mas a primeira vez que eu ouvi foi logo ao vivo. Ou seja, a primeira impressão, se for boa, logo ao vivo, depois é meio caminho andado para a malta gostar, e se calhar volta e meia até já vais dar por ti de vez em quando a ir ouvir aquela música,
1: ouvir.
0: Porque ouviste no espetáculo e ela por acaso até já está na internet, foste procurar e volta e meia vais querer ouvir aquela música. E o espetáculo live é bem importante nesse aspecto.
1: Pois,
0: consegue se dar mesmo a mostrar o que é que estamos a fazer.
1: O que são, yeah, não é? Yeah. Eu já me aconteceu por acaso ter artistas de portugueses bastante conhecidos que eu dizia, opá, não vou lá, mas ter que ir em trabalho e ao estar lá acabar por gostar e dizer ganda espetáculo. Yeah.
0: Também já me aconteceu, mas mesmo às vezes malta tipo do nosso género, do rap, malta que um gajo ainda não conseguiu ver. Olha, por acaso agora na feira tivemos aqui o Prof Jam, eu ainda não tinha visto o Prof Jam ao vivo, pá, e curti bué do concerto do gajo, foi top. Acho que até foi a segunda vez com aquele formato novo de espetáculo e curti bué. Às vezes, como o Simão costuma dizer, a prata da casa não faz a festa.
1: Não faz milagres, não.
0: É pá, mas às vezes deviam dar um bocadinho mais
1: oportunidades.
0: Oportunidade à prata da casa.
1: Aqui na nossa cidade já tocaste, já cantaste.
2: Eu vou dizer o que acontece lá para nós, no Brasil. Eu morei no Rio de Janeiro. E no Rio tem uma associação de rap, que é a FEBARGE. Então toca desde o pequeno até o grande. Toca Marcelo D2. E depois tá tocando um menino que tá lá fazendo rap em casa.
0: Só 50 amigos é que conhece.
2: E vai lá.
0: Yeah.
2: E tão dividindo o mesmo microfone, tão dividindo o mesmo palco.
0: Isso é bem importante.
2: E isso tem gente do Brasil, mas também vem gente de fora. Então aquilo tá sempre cheio, o preço é acessível para você entrar. E a bebida é acessível, tudo lá dentro é acessível. E é um ambiente amigável.
0: É mesmo um espaço de cultura.
2: É um ambiente amigável. É muito bom. Eu, das festas que eu fui no Rio de Janeiro, essa foi a que eu mais frequentei. Porque aquilo tinha de tudo. Todos os dias era música boa. Música boa, conhecendo músicos bons. E depois ter acesso, é como eu disse, o pequeno ter acesso ao grande.
0: É
2: isso. E o grande depois tá ali no meio do povo, falando, trocando ideia. E acho que aqui, talvez...
0: Não é só a oportunidade de espetáculo que se dá. É a relação pessoal que as pessoas depois vão formar, tipo no backstage, com uma troca de conversa ou uma troca de contacto. Ou...
1: Só que sabes que... Nem todos os artistas, atenção, não estou a dizer isto todos, mas a maior parte não lhe apetece essa troca de conversas. Vai lá, vai atuar e vai-se embora.
0: E
1: vai-se embora.
0: Percebe, isto é.
1: Pronto, e às vezes é um bocado cansativo para eles porque se deslocam de um lado para o outro, mas para nós também é. E acontece muito isso. Como são, ou consideram-se às vezes um bocadinho mais importantes, não sei o que é que se passa muitas das vezes na mentalidade, não estou a falar só de artistas, estou a falar no geral. Isso acontece frequentemente. E é uma pena, por exemplo, na nossa cidade não darem. Graças a Deus que o nosso programa Arte em Banda Larga está a dar voz.
0: Está
1: a dar voz a estes artistas. Bombar. Porque nós temos artistas muito bons e vale sempre a pena conhecê-los e ver o projeto deles. Porque não conhecemos toda a gente, não conhecemos todos os estilos de música, não gostamos sequer de todos os estilos de música. E aqui sim nós damos voz a eles todos.
0: Sim, senhor.
2: E apostem nesses artistas, apostem neles.
1: Por isso, nossa cidade de Évora, peguem nestas pessoas. Não é irem. Vem a Feira de São João, eu sei que é muito bonito. Isto é uma crítica construtiva. Eu sei que é muito bonito ir buscar artistas de fora, que toda a gente conhece, porque enche mais, mas os concertos são gratuitos na Feira de São João. Por que não dar voz aos nossos? Que temos muitos.
0: Pode-se meter o artista pequeno a abrir o artista grande.
1: Exatamente, por exemplo. Mas eles já metem, têm ali um palco ali mais jovem. Mas acho que era muito mais importante apostar nos nossos artistas locais.
0: Sem dúvida nenhuma.
1: Pronto, façam isso.
0: O artista local não te vai lá, se calhar, meter 1000 pessoas à frente do palco. Mas daí eu também estar a dizer.
1: Mas é gratuito, não é? Uma coisa que é gratuito pode chamar mais pessoas, pode haver um consumo maior de bens essenciais ou não essenciais na feira, porque há muita cerveja e a cerveja não é um bem essencial. Se bem que é hidratante.
0: Mas, por exemplo, às vezes a minha questão é, porque é que nós temos um palco principal de feira que simplesmente dá uma atuação por noite?
1: Exatamente.
2: Exato, exato.
1: Exatamente.
0: Tipo, o artista grande vai começar às 10h30, né? O artista grande podia começar às 11h30 e haver um artista da terra mais pequena a abrir aquele palco das 10h30 às 11h30.
1: Até poderia começar mais cedo, porque as pessoas depois, por exemplo, durante a semana depois trabalham, depois não lhes apetece ir, depois estão cansadas. Epá, haver ali um bocadinho, dá para todos. Eu continuo a dizer e a pensar que dá para todos. Não podemos pensar que aquele quer mais que eu ou o outro vai fazer melhor ou pior. Isto dá para todos. O mundo é muito grande e cabemos lá todos. E é um bocadinho para cada um, pronto. Por isso, somos uma coisa assim minúscula. Apostem nos nossos artistas e liguem-nos 266-708-732.
0: Façam gente, malta.
1: Façam umas perguntinhas.
0: Ou quando esteja aqui nos diretos.
1: Exatamente.
0: Ou
1: temos a Tininha a ver, temos a Clara. Temos a Marina. Quem é que está a ver
0: aqui,
1: aí no teu?
0: Tenho a Joana.
1: Ninguém comenta?
0: Tenho o Nuno, tenho o Cachapa.
1: Hoje não mandam beijinhos, hoje não mandam beijinhos para nós. E liguem-nos 266-708-732 para ouvirem o Rafa a cantar. Sintonizem os vossos rádios, os vossos. O vosso Google, como quiserem, porque o que sai aí para fora, o que sai daqui dos nossos estúdios, é só a nossa voz. A música de fundo que está a passar aqui atrás de nós não se ouve, aqui no direto, não se ouve a música que está, os artistas, o baterista, o pianista que está a acompanhar, porque está a sair só aí no 103.2. Por isso sintonizem.
0: Sintoniza.
1: Temos mais um bocadinho aqui antes do nosso intervalo, vamos fazer um pequeno intervalo. Vocês continuem aí connosco, porque nós voltamos já, só falta um bocadinho, e vamos falar mais um bocadinho sobre o teu percurso. Porque começaste a escrever e a gravar muito, muito novo, com apenas 15 anos, como já tínhamos mencionado lá atrás. Já falaste que o que despertou a tua paixão foi teres ido ao estúdio lá daquele teu amigo.
0: Yeah.
1: E para além dessa paixão de teres desse estúdio, o que é que te chamou mais a atenção? Porque tu viste ali aquilo, mas tu ficaste um bocado deslumbrado. Mas não foi aquilo depois que...
0: A cena foi que depois, com o trabalho... com a pesquisa de principalmente do rap Tuga, quando eu comecei a descobrir o que é que o Sam daqui já tinha feito, tipo, uns anos antes de eu ter descoberto o rap, quando comecei a descobrir, tipo, os cabeças grandes do rap Tuga e comecei a consumir, porque depois, assim que ouvi alguns nomes, comecei a consumir, tipo, diariamente. E foi também perceber o que é que a nossa língua portuguesa dá para dizer de bué de maneiras diferentes. E os esquemas rimáticos também me fizeram interessar bué. Como é que a gente pode, se calhar, até rimar palavras que elas escritas não rimam, mas consoante a maneira que a gente as vai dizer, elas rimam. E todo esse puzzle, esse lego da escrita, quando comecei também depois a ter mais boa vontade com a escrita, não sei só aquilo, olha, eu quero dizer isto, mas a maneira como é que o vou dizer e transportar isso para depois para uma batida, até fazer uma música que eu diga assim, é pá, vou ouvi-la daqui a um ano e ainda vou gostar de ouvir, porque aconteceu bué, a gravei hoje e 2 meses depois já não queria ouvir.
1: Tens facilidade em fazer uma rima assim do nada?
0: Uma rima assim do nada, podemos fazer.
1: Podemos fazer, olha, foi um desafio para ele. Agora.
2: E essa básica que eu desliga, não? Isso aqui é.
0: Esta até não faz mal. Yeah.
1: Vamos lá ver o que é que vai sair daqui. O que é que eu fui pedir? O que é que eu fui inventar? Agora ele está a pensar, está a meter as ideias em ordem. Olha, qualquer coisa aqui que tenha a ver com rádio, connosco. Uma coisa assim.
0: Tipo, rádio, telefonia, Carla Vila Nova. Ambiente é bom, com o Ivan ninguém estrova. Estou a beber uma água porque não tenho jola. Se calhar quando sair daqui vou, mas é beber uma Coca-Cola.
1: Olha, bebam Coca-Cola, já sabem. Bebam Coca-Cola, porque antes das 10 da noite não se pode falar de bebidas alcoólicas na rádio. Também ninguém sabe o que é uma jola, por isso bebam Coca-Cola ou uma jola que está calor, está muito calor. O Nuno Ventura também nos está a ver. Beijinhos para o Nuno, beijinhos para todos os nossos ouvintes lá em casa, para quem nos vê nos diretos. Pode ainda ligar 266-708-732. Vamos entrar no intervalo daqui a um bocadinho. Ainda temos aqui um mais.
2: Acho que podia cantar mais uma aí para nós antes do intervalo, não?
0: Bora.
1: Dá tempo?
2: Dá.
1: Cantar mais
2: Tem
1: uma?
2: Tem 5 minutos ainda.
1: Então vá, olha, em casa, sintonizem os vossos rádios, sintonizem o vosso Google na radiofonia do Alentejo online, que é para conseguirem ouvir a música. Porque de outra forma vocês não conseguem ouvir a música, só conseguem ouvir a voz dele e não é a mesma coisa, garanto-vos. Exatamente. O que é que aquilo está ali a fazer? O que é que ele está a estragar?
0: Let's go. Qual é que é esta, Ivan? Carta aberta.
1: Carta aberta
0: é o som que dá single ao próximo álbum. Chama-se Carta Aberta. Vamos dropar aí.
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1: Carta aberta. Yeah. Esta carta aberta, depois de um caminho certo, encontraste o teu caminho certo. Porquê uma carta aberta? Abriste, achas que abriste tudo o que tinhas para dar lá para fora?
0: Por acaso há bocado eu estava a falar disso com o Ivan.
1: Mas não vamos falar agora, falta um minuto para o intervalo. Vais pensar na tua resposta. Porque queremos saber o que é essa carta aberta e também queremos saber o que é o FR. Porque eu não me esqueci e de certeza que aí em casa se calhar também. Ah não, porque nós falámos antes de entrar no ar.
0: Vai ser certo? Mais simples daquilo que tu estás a pensar.
1: É sério? Eu pensei logo em francês, qualquer coisa assim. Por isso, liguem-nos na segunda parte, quem não nos ligou na primeira, liguem-nos na segunda, 266-708-732, programa Arte em Banda Larga. Vamos fazer um intervalinho, vão ouvir durante o intervalo aqui umas musiquinhas do nosso Rafa, o nosso convidado especial, e voltamos já, não saiam daí dos nossos diretos. Até já!
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2: São 18 horas.
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0: sente arte em banda larga na nossa, na vossa rádio de sonha do Alentejo, 103.2 MHz. Já sabem que o nosso programa repete sempre. É um programa, é o único programa que dá voz à arte e à comunidade, todas as terças-feiras em direto, das 18 às 20. Com repetição ao sábado, à tarde, das 17 às 19. E também todas as sextas-feiras, das 22 às 23 e aos sábados, das 22 às 0 horas. O programa do nosso produtor Ivan Gomes Kuruma.
1: Por isso, ouço, DJ ouço. Set Live Session, escutem.
0: Escutem. Um beijinho para a Crisália que entrou agora no meu direto.
2: Ficaste no braço do ar.
0: E temos connosco o nosso convidado, o Rafa. E estávamos aqui a meio de uma conversa e ele tinha aqui uma resposta por dar, e que tem a ver com a música, com a última música que ele cantou, Carta Aberta, que eu perguntei-lhe se depois do caminho certo se veio a Carta Aberta, e já sei que houve aqui umas certezas pelo meio. Explica lá para casa o que é que foi a Carta Aberta.
2: Depois do EP Caminho Certo, como eu estava a dizer há pouco, em 2024 só lancei praticamente um single durante o ano inteiro, porque preferimos, e não foi uma questão de preferência, foi uma questão de
0: opção.
2: De opção de estarmos um ano a trabalhar em estúdio, a armazenar material. E passado um ano tinha com o Simão cerca de já 14 músicas, e nós começámos a olhar, e eu sempre dizia ao Simão: se calhar encaixamos as 14 no álbum. Não encaixamos, se calhar as 14 se calhar já ia ser demais. Até que chegámos àquele ponto de: não, vamos lá aqui, tipo, ao pôr a minha conversa na música, ou em termos sonoros, ver o que é que temos aqui mais equiparado destas 14, e porque não um EP, e porque não no ano a seguir um álbum. E então acabámos por fazer isso, e do caminho certo veio Certezas, que é uma vibe muito mais introspectiva, mas agradável. Ou seja, disse coisas introspectivas minhas, mas de uma forma já um bocado mais leve do que o que se calhar tinha dito no caminho certo. E ao mesmo tempo começa a nascer o Carta Aberta. Ainda se calhar sem a gente ter percebido que iria virar o álbum Carta Aberta, em que a nossa abordagem, tanto de instrumentais, tanto como a minha conversa, é um bocado mais agressivo, porque tipo fiz o caminho certo, precisava de assentar algumas ideias, depois os Certezas vieram confirmar ideias. E no Carta Aberta já me estou um bocadinho a borrifar, tipo.
0: E vai tudo.
2: Se alguém vai não gostar, ou se vai meter carapuça de alguma coisa que tenha sido ali dita, tipo, whatever, é Carta Aberta mesmo, é mais clean.
0: É o quê?
2: Limpo que isto, só mesmo algodão.
0: E nunca pensaste cantar outro tipo de música, outro estilo musical?
2: Não.
0: Não mesmo, mas não te identificas?
2: Não é questão de me identificar. Acho que, por exemplo, a gente no rap, eu não precisei de fazer aulas de canto para saber, para conseguir rimar aquilo que estou a fazer, né? E se calhar no outro estilo já teria de ser isso. E acho que o rap foi mesmo tipo o primeiro que já. Yeah,
0: É isto que eu quero.
2: É aqui, é isto.
0: Certezas.
2: Apesar de, tipo, eu também consumir bué outros estilos de música, não é? Mas
0: quem é que te inspirou?
2: Quem é que me inspirou? Nesta altura inicial que estávamos a falar há bocado, bué da malta que convivia comigo ali, o grupo de amigos. Depois, um bocadinho já mais velho, surgiram nomes aqui na cidade, tipo, a fazer rap, que também se tornaram referência. O Volas, tipo, é se calhar um nome um bocado incontornável para qualquer rapper da cidade. Acho que ninguém pode dizer que o Volas não foi uma influência para toda a malta que faz rap. A nível nacional, se calhar vou estar aqui a dizer um nome ou dois que tem de ser, mas na verdade foi, porque eu na altura consumi mesmo bué Sam daqui, tipo, fui ouvir o que ele já tinha lançado, mesmo os álbuns dos instrumentais, E foi ali através dele é que deu para perceber mesmo, bem, a nossa língua dá mesmo
0: para fazer muita coisa, né?
2: Mesmo das cenas, isto está. E mais. NJ, estava a dizer aqui nesta altura também, até hoje eu curto bué e continuo a acompanhar a cena do gajo. E depois foi perceber que a música, tipo, eu nem sempre vou fazer música quando eu quero. Tipo, às vezes não. Tipo, não sai, ou sai, mas eu estou naquela, e estou a fazer, mas isto vai ficar aqui para mim. E depois há aquelas vezes que, tipo, como é que isto aconteceu? Como é que acabei de escrever uma música bué da boa, tipo, em 30 minutos, que se vai traduzir em 3 minutos, mas não sei, às vezes a cena flui, epá, e aprendi a tentar aproveitar ao máximo, tipo, quando flui. Em vez de eu me estar a preocupar, porque houve uma altura do processo que era estúdio, temos de fazer. Depois houve alturas.
0: E agora já deixam fluir.
2: E hoje em dia é do género. Hoje em dia até posso ir para o estúdio e simplesmente não vou fazer nada. Ou posso chegar ao estúdio com a ideia de não fazer nada, só quero lá estar uma beca com a malta, passámos um bocado de tempo. E a seguir.
0: Abriu umas olas?
2: E às vezes a seguir acabo por sair do estúdio com mais uma música feita e foi ali tipo. Ninguém não estava combinado e saiu. E o processo depois também vai mudando. A gente depois começamos a ganhar mais boa vontade e a perceber também o que é que eu quero principalmente dizer. E como é que eu quero dizer? Para que caminho é que a gente vai? E acho que depois o rap tem isso bom, porque, por exemplo, é o mesmo género, mas o Certezas acaba por ser um EP um bocado mais fofinho, estás a ver? E é rap na mesma, é hip hop na mesma. E o Carta Aberta é rap e hip hop na mesma, mas acaba por ser uma abordagem um bocado mais áspera. Mas o género é o mesmo.
0: O género é o mesmo. Tu quando escreves uma música, estás num momento, por exemplo, se fores que escrever uma música mais agressiva, podemos dizer que tu nesse momento estás uma pessoa mais agressiva ou mais chateado com a vida, ou com tens algum motivo pessoal que te faça escrever essa música?
2: Acho que isso acontece com todas as músicas, mas por exemplo, hoje em dia também vou muito no que é que aquele instrumental me diz, ou então também posso chegar ao estúdio chateado com alguma coisa
0: e sai uma carta aberta
2: tipo siga.
0: E não, volta a dar carta aberta. É carta aberta. Eu falo nisto porque normalmente os artistas, principalmente os últimos convidados que nós cá temos, isso é tudo um bocado assim muito romantizado, e quando escrevem, a maior parte das vezes é porque ou se chatearam com a namorada ou foram deixados. Vão sempre buscar ali qualquer coisa que os inspira para escreverem aquela letra.
2: Quando descrevo, se calhar assim, uma coisa mais dura, se calhar até às vezes peguei numa situação que nem aconteceu comigo, mas ou eu presenciei tipo a situação, ok, não aconteceu comigo, mas vou pegar naquilo. Ou então às vezes já posso ir para o estúdio com um tema que, olha, hoje aconteceu isto ontem, isto era um bom tema aqui para abordar, e olha, vai ser hoje. Mas por norma isso acontece menos vezes, tipo, vamos para o estúdio mesmo de freestyle, lifestyle,
0: é o que sair.
2: É para onde vai.
0: E não entrou ali um bocado em discordância?
2: É pior.
0: Nunca?
2: Por norma não há discordâncias.
0: Não acontece?
2: Por norma não. Trabalhamos juntos, em equipa. E por norma não. Temos opiniões diferentes. Às vezes trocamos ali ideia, mas acho que neste momento estamos naquele ponto que, quem está a acompanhar o nosso processo de estúdio, de criação, o que nos interessa mesmo é que o resultado final seja mesmo o melhor. Tipo, quem teve a mão naquilo, tipo, teve de ser para melhorar, estás a ver? E porque isso depois eleva bem o produto final. E depois temos outra cena que é, a gente estamos a trabalhar em estúdio 1 ano, 2 anos, 3 anos, 4 anos, com a mesma pessoa, por exemplo, com o Simão. a gente já tinha trabalhado algumas vezes o Cypher aí, acho que é 2020, mas nós já tínhamos trabalhado com Flash Rap umas colaborações com ele em 2018, mas foi ali casos pontuais. E eu, depois de lançar O Caminho Certo, pensei mesmo, pá, estou cansado de andar no YouTube à procura de instrumentais, eu preciso de um produtor, preciso de alguém que esteja comigo em estúdio a produzir. Como já conhecia o Simão, já frequentava de vez em quando o estúdio dele, falei com o Simão: Simão, tens tempo? Tipo, tenho ideia de fazer acontecer assim, assim, assim. E o que se tornou uma relação de música, passado 2-3 anos já é uma relação mais de amizade. Também, estás a ver? E depois, com a consistência do trabalho, vem o fortalecimento
0: de dar. Já se conhecem, já sabem o que é que um vai fazer, o que é que o outro vai dizer, e conseguem conjugar tudo e não se chatearem.
2: Depois,
0: né?
2: E depois já temos aquela amizade do género. Às vezes acontece um problema qualquer, já não vamos lá só por causa da música, já desabafamos o problema, ou ele já é pai e diz alguma coisa, conta alguma coisa que aconteceu com os putos, e depois olhamos para trás, é pá, comecei a vir aqui quase mesmo só para fazer música e já tenho aqui um amigo com que eu posso desabafar qualquer cena que possa ter acontecido e que eu preciso dele ali. E tanto que a gente até costuma dizer que a cadeira do Simão lá no estúdio é tipo a cadeira do psicólogo.
0: Valorizem as amizades, porque as amizades servem para isso mesmo. Para a psicologia. As amizades. E não só, não é? O cubano. Teve um papel muito importante na tua vida, né? No início da tua carreira. E o que é que aprendeste com ele?
2: Com o cubano aprendi principalmente a não desistir. Tipo, se a gente realmente quiser alguma cena, ele mostrou-me sempre isso. Tipo, por mais que fechem, mais que hoje estejam-te a fechar esta porta,
0: há por cima a janela a seguir.
2: Vai tentar abrir a janela ou outra porta no dia a seguir. E acho que foi das cenas mais. Tanto que hoje em dia estou aqui, estás a ver? Desde aí a malta se calhar afastou, dispersou, mas a música tipo manteve-se sempre. E eu, apesar de ter estado aí uma altura se calhar um pouco mais parado, mas tive sempre a fazer, mesmo que não lançasse, tive quase sempre a fazer. E aprendi bem isso com o cubano. O gajo é bem teimoso nesse aspecto do tipo: queres, é impossível, não é impossível, pode dar trabalho, mas trabalha-se. E acho que esse deve ter sido dos pontos mais fortes que tirei.
0: Que o cubano, se tiveres a ouvir, aí no direto, liga e fala um bocadinho com o Rafa, 266-708-732. Estamos em direto na minha página pessoal do Facebook e na página do Instagram do Rafa. Por isso, sigam-nos nas redes sociais, ouçam que vale sempre a pena ouvir o que estes artistas têm para nos dizer e para vos dizer a vocês. E é importante de dar-lhes voz. Se pudesses voltar a falar com o Rafa de 2010, que conselho lhe darias?
2: Essa pergunta é difícil.
0: Já me travaste. Olha.
2: Se pudesse voltar a falar com o Rafa de 2010, que conselho é que lhe daria? Eu acho que lhe dizia, tipo, seja na música, seja no que for, enquanto sentires que fizesse enquanto sentido. Sentires que faz sentido,
0: continua.
2: Fazeres o que fazes, tipo, continua.
0: O que é que mudou de lá para cá? O que é que mudou o Rafa de 2010 e o Rafa de 2026?
2: Mudou, cresceu. 2010 tinha 3, nem sei, tinha
0: 15 anos. Eu nem sei, tanto faz.
2: Tornei-me homem,
0: aprendeste.
2: Apareceram as responsabilidades da vida normais. E mais importante, tipo, é que acho que a minha mãe tem orgulho em mim todos os dias, por isso.
0: Os teus pais sempre apoiaram esta tua. Nunca sempre, disseram, sempre. Não, filho, não faças isso.
2: Não, por acaso sempre tive boa da liberdade deste puto. Os meus pais, tipo, nunca cresci, os meus pais são separados, mas acho que tive isso de bom. Tive sempre boa da liberdade. Boa da liberdade. E a minha mãe e o meu pai sempre disseram: se é isso, gostas? Gostas,
0: nós fazes, apoiamos, nós apoiamos até ao fim.
2: Mesmo
0: que não apoie, não há nada a fazer, né? É aceitar. Tu podes não concordar sempre com qualquer coisa na tua vida, seja uma opinião, seja uma maneira de estar de outra pessoa, mas só tens que aceitar.
2: Acho
0: e eles aceitaram.
2: Eles aceitaram sempre. Então,
0: porque em 2019 o coletivo Flash Rap lançaste uma mixtape homónima, consolidando o nome do grupo na cena do rap alentejano e atuando em diversos palcos da região. Da região. Há bocado falámos em Évora, nunca atuaste?
2: Em Évora já atuei quase em todos os sítios possíveis.
0: Num palco principal?
2: Num palco principal não, mas pá, tudo o que era palco secundário, conseguimos estar um ano no palco secundário da Queima das Fitas. Palco Jovem da Feira de São João temos tentado, pá, desde nos últimos 3, 4 anos, tentado sempre. Harmonia, já tivemos Harmonia, pá, houve a altura da Praxis, houve a altura de outros bares que já fecharam, mas que a gente também ainda conseguiu atuar. Tínhamos o Keep, por acaso o cota careca do Keep era bué da fixe, o gajo abria-nos sempre a porta para a gente fazer acontecer, independentemente da casa que está vazia ou está cheia.
0: Por norma, o que importa é ir.
2: Yeah, mas o gajo tinha sempre a porta aberta para nós e então fizemos acontecer algumas cenas lá. É pá, ok, se me perguntas que palco é que falta na cidade, é pá, se calhar o palco que falta na cidade. É pá, um palco principal na Feira de São João
0: ou na Praça do Giraldo.
2: Ou na Praça do Giraldo. Normalmente às vezes há aí uns eventos de vez em quando.
0: Por isso, acho, quem nos está a ouvir aí em casa que tem essa capacidade, lembrem-se do Rafa, que ele quer atuar na Praça do Giraldo. O flash rap continua a ser uma parte importante da tua identidade artística. E o que representa este coletivo para ti?
2: O coletivo como... Atualmente estamos um bocado, tipo, como se diz, em águas de bacalhau. Pá, a malta vai crescendo. Segue caminhos diferentes. Mas o coletivo foi bem importante. Foi bem importante porque nós passávamos bué horas, bué dias seguidos em estúdio, horas e horas e horas, maluqueiras, a fazer música. E o coletivo, na altura, deu-me o saber estar em estúdio com mais do que o Cubano, que já estava sempre, ou com mais que o Milton, porque nós tivemos
0: pessoas diferentes, personalidades diferentes.
2: Nós tivemos uma altura que éramos cinco, estávamos sempre no mínimo 5 em estúdio, e aprender aí, tipo, a divergência de um, ou conhecer aquele, tipo, até onde é que posso pisar ali.
0: E é melhor calar-me agora.
2: Mas ao fim e ao cabo, tipo, darmos-nos todos bem. Epá, e demos, como flash rap, demos bué concertos aqui nos palcozinhos mais pequenos da cidade, e também deu um bocadinho aquele caldo de subir ao palco a primeira vez e quê.
0: Sentiste aquele...
2: Sem ser sozinho.
0: Aquele nervoso miudinho.
2: Se bem que isso agora depois voltou a acontecer, que a partir do momento quando comecei, tive aí quase um ano, tipo, antes de 100, ali águas de bacalhau, mas depois pensei, népia, vamos lá voltar à carga a sério nisto, que foi quando comecei a apostar mesmo nos projetos a solo, para depois também ter trabalho para levar para o palco, a solo. Que acho que isso também foi uma cena bem importante, conseguir subir ao palco, estar no palco sozinho, para quem estava sempre com mais 4 manos, mais o DJ, nunca estava sozinho. E então, lembro-me bem, o primeiro concerto sozinho, tipo, tentar ocupar o espaço todo sozinho.
0: E o que é que eu vou fazer agora?
2: Tinha-me ali um bocado de coisa.
0: Onde é que são as minhas bengalas?
2: Mas até hoje em dia, tipo, cada vez que subo no palco, é pá, se calhar ali os primeiros 2 minutos, 3, há ali aquele nervosinho, mas depois um gajo assim que relaxa, está-se bem, e é mesmo aproveitar. Aprendi a desfrutar uma beca mais do espetáculo, da hora do espetáculo, que às vezes até dizia à malta, tá, às vezes um gajo está aqui, quando dou por mim já passou 40 minutos, e quando dou por mim já acabou, e depois parece que estava tão
0: concentrado
2: em não falhar, em a cena correr bem, que depois ao final do coisa, epá, nem desfrutei bem da cena. E então ultimamente já tenho aprendido também, mesmo que haja um errezinho aqui ou um errezinho ali, não estar tão tenso e relaxar
0: e
2: aproveitar mesmo ali aquela horinha, porque aquela horinha é bué da boa.
0: E achas que crescer em grupo tornou-te um artista melhor do que se tivesse seguido sempre a solo?
2: Acho que
0: sim. Como estavas a falar de...
2: Acho que sim, porque lá está, acabamos os anos todos que tivemos de coletivo em estúdio, todos sempre a trabalhar. Se calhar permitiram-me depois chegar a uma parte a solo, já com uma bagagenzinha um bocadinho maior, mesmo de horas de estúdio, de gravação, dos concertos, do que se eu tivesse feito sempre esse caminho sozinho. O que é engraçado é, depois, quando a gente se dispersa ali um pouco, eu faço o caminho certo praticamente todo sozinho. Tipo, o processo criativo do caminho certo foi mesmo sozinho. A única pessoa que ouvia aquilo que se estava a fazer era o produtor, porque ele mandava umas batidas, eu gravava vozes, mandava para trás, ele mexia, e o André e mais um amigo ou dois meus que não fazem rap, mas gostam e pá, fazem bom o acompanhamento do processo criativo. Apoio. Em estúdio, estão sempre aqui. E mesmo o processo de escrita, tipo, eu se não estivesse sozinho em estúdio não escrevia. O caminho certo foi um bocado assim, foi ok, vou fazer, mas enquanto estiver a fazer, eu não quero a opinião de ninguém. Tipo, nem vou mandar para ninguém para me dizer, mano, ouve lá e diz-me lá o que é que achas, porque eu já tinha feito isso anteriormente. E às vezes, consoante opiniões que depois recebia, ia contornar ali algumas coisas. E aquele decidi mesmo, não, este vai ser o que sentiste, o que escreveste, é isto, não é
0: a opinião dos outros.
2: E este vai ser isto. E depois aconteceu, depois do projeto estar feito, gravado, é que eu comecei do género, ok, quais é que são as 5 pessoas que a opinião delas é mesmo importante, vou-lhes mostrar. E as opiniões foram bué da boas. E
0: foram positivas.
2: Foram bué positivas, e eu fiquei naquela, olha, troquei aqui umas peças do processo e correu bué da bem.
0: Então achas que quem diz isto, mesmo o espírito de amizade e entreajuda desde os primeiros tempos, porque há bocado falaste um bocado que se foram afastando, né? Porque cada um tem o seu caminho, e que já não é igual ao que era inicialmente, mas achas que o espírito de amizade e entreajuda continua?
2: Tipo, se algum deles ligar a dizer que se passou qualquer coisa, se conseguir ir a correr, tipo, a ajudar, eu vou. Se acontecer ao contrário, acho que também vai acontecer o mesmo. Porque lá está, nós antes de fazermos a música juntos, nós já éramos amigos. Nós já nos conhecíamos, andámos juntos à escola, eu e o Bicho, neste caso, o Sobral também. E depois de haver ali amizade, foi quase do género. Porque é que estamos cada um a fazer... Já somos amigos. Porque é que estamos cada um a fazer música no seu quarto, se a gente se pode juntar todos...
0: Na sala,
2: estás a ver?
0: E onde é que estão estes amigos que não nos ligam? 266-708-732. Mas liguem, falem connosco. Elogiem este rapazinho que ele está a falar tão bem de vocês. E isso até me parece mal a mim. 266-708-732. Ivan, tu não querias fazer uma pergunta?
1: Olha, o meu mic estava até desligado aqui. Eu tô apreciando vocês dois aqui. Mas eu tenho, pronto, queria saber de você, assim, sobre o Spotify, as redes, distribuições, assim, acha que isso te ajuda hoje em dia? Ou acha que às vezes dificulta um pouco da tua música aparecer, pra música tá tocando na rádio, pra música atingir as pessoas? Tu acha que esse veículo de distribuição, ele ajuda no teu caminho?
2: Eu acho que sim, acho que ajuda... E era aquilo que a gente também estava a falar um bocado há bocado. Criam-se canais novos de anunciar a música, de canalizar a música, de se consumir a música. Eu acho que as plataformas são, tipo, vieram dar uma via nova de condução. Eu até costumo, às vezes a gente até tem essa discussão que, estamos no meio de um grupo de amigos e eu sou aquele gajo que diz sempre, manos, eu não pago o Spotify porque eu sou do tempo do YouTube, eu gosto é do YouTube. E depois dizem-me logo, a malta ali com menos uma nota, que Spotify, Spotify, só o Spotify. Acaba depois também por ser quais é que são as plataformas que a malta usa. Epá, mas eu acho que ajuda. Por exemplo, eu tenho malta que me diz, mano, tens de meter este som no Spotify porque eu não uso o YouTube. Estás a ver? Vai depender de também uma beca de quais são as plataformas que as pessoas usam. Mas eu acho que ajuda.
1: Boa.
2: Eu acho que ajuda, tanto que nós.
0: Pá, não era essa a tua pergunta?
1: Não era
0: a diferença, qual é, para ele explicar qual é que era a diferença.
1: Olha, boa. Para eu explicar aqui, bro, para os ouvintes, é o trap e o rap. Pronto, se existe aí uma diferença de gênero, ou o trap é uma evolução do rap, nessa linha de pensamento, assim.
2: Tu disseste certo, eu acho que se calhar pode ser uma evolução do rap, mas acho que conseguem dar bué da bem de mãos dadas, tipo, porque estão... Epá, acho que usando aqui uma expressão, acho que são farinha do mesmo saco, ou seja, estão no mesmo círculo, apesar de terem algumas tonalidades diferentes, mas acho que se calhar o trap até foi mesmo uma evolução do rap. Acho que sim.
0: E se fôssemos ouvir mais uma musiquinha? Porque ainda temos aqui muito para falar e o tempo já está a ficar muito curto, porque parecendo que não isto passa a correr e...
2: Senão que a conversa
0: estamos,
2: está boa.
0: Estamos quase a 20 minutos para terminar o programa, mas eu queria-te fazer aqui mais uma data de perguntas, mas ainda quero ouvir mais duas músicas tuas. Por isso, vamos arrancar com mais uma música, que vai ser Escolhas.
2: Escolhas faz parte do álbum Carta Aberta também, produzido pelo DJ Sims. Esta ainda não está disponível, mas até final do ano acho que vai estar.
0: Estão a ver uma novidade aí para casa, uma novidade exclusiva só para vocês, para os ouvintes da RTA. Depois não digam que a gente não dá coisas boas.
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1: Escolhas.
0: Escolhas.
1: Escolhas. Fizeste uma escolha na tua vida, não é? E antes de continuarmos a falar da tua escolha, quer saber o que é o FR? Porque eu vou acabar o programa e o não FR. Sei o que é o FR.
2: O FR é simplesmente as siglas de Flash Rap.
1: Ah.
2: Eu disse que ia ser muito mais simples do que aquilo que tu estavas a imaginar.
1: Ah.
2: E nós na altura.
1: Eu pensava já que íamos pôr de país.
2: Na altura que estávamos
1: FR
2: mesmo.
1: França.
2: Na altura que estávamos mesmo, tipo. Todos os dias a bombar, a bombar, a bombar. Todos nós tínhamos tipo o nosso nome de Instagram, era o nosso nome, underscore FR. É marcar quase.
1: Metiam todos.
2: Yeah. Era tipo.
1: É tipo uma assinatura vossa.
2: Yeah, a minha crua é aquela, estás a ver? FR. E então todos tínhamos assim. Eu mantive e mantenho, whatever. Já é uma cena que.
1: Os outros escolheram não manter?
2: Não, há malta que se calhar ainda tem, há malta que se calhar já ainda tem. É o que é, está-se bem. A gente, o que me interessa a mim é que a gente reúne-se à mesa, comemos, bebemos, continuamos a nos a dar bem.
1: Já lês outra vez, olha.
2: E está-se bem. Yeah.
1: Olha que giro. Como é que tu tens visto a evolução do rap português desde que começaste? Uma vez que acabaste de cantar uma canção onde falas de escolhas, e tu escolheste representar o rap português, como é que tu tens visto a evolução dele desde que começaste?
2: Epá.
1: Desde o outro, o Rafa lá atrás, eu pequenino.
2: Acho que a evolução tem sido bué da boa. Se a gente for pensar assim... Na altura, se calhar, que eu comecei, tínhamos, se calhar, tipo, 50 manos em Évora a fazer rap. Se calhar, hoje em dia, temos 200.
1: A sério? Ah, olha, não fazia a mínima ideia, porque, como eu te disse inicialmente, pronto, não é um estilo de música que eu ouça. E não fazia, acaba por me passar um bocado ao lado.
2: É, temos bué da malta mesmo a fazer em Évora, rap. Atualmente, Évora está bué saudável. De rap, bué saudável de rap. Tem a malta mais velha que se calhar tinha as botas penduradas a uma beca, voltou à carga. Eu...
1: Acham que acabam por se incentivar uns aos outros?
2: Yeah, hoje em dia mesmo, bué, malta que se calhar há 10 anos a gente, como éramos, de grupos diferentes.
3: Era isso que eu ia perguntar, se tinha uma união entre vocês, assim, se vocês.
2: A coisa antigamente, e se houver aí malta aí a ouvir, eles não vão deixar mentir.
1: Liguem, 266-708732.
2: Antigamente a malta fechava-se uma beca de tipo, eu sou deste grupo, estás a ver? A gente cruzava-se aí na rua, falávamos, nos cumprimentávamos-nos. Mas não partilhávamos estúdio. Hoje em dia, o Simão até acaba por dizer isso, hoje em dia a gente chega a estar no sistema intravenoso, tipo com 5 pessoas de 5 grupos diferentes. Estás a ver? Também crescemos nesse sentido do género. Mano, caga lá naquele stress que houve.
1: Tipo, pode dizer isso,
2: desculpem lá, mas.
1: Esquece, deixa para trás esse stress.
3: Então,
2: e hoje em dia há boa união. Boa união.
3: Então o que vocês precisam é de um espaço, porque se tem 200, cada um leva 2, vocês já têm a casa cheia.
2: O que é que acontece? A malta acaba por. Por exemplo, eu tenho o meu estúdio em casa, no sistema, o Sims, tem o estúdio dele em casa. A gente acabou quase por. Todos têm quase o seu home estúdiozinho em casa. Epá, e depois acabamos por juntar aqui ou aqui. Eu hoje em dia tipo vou a estúdios de malta que não é nem flash rap, nem é sistema intravenoso, mas é malta aqui de Évora, Chaparro.
1: Não há rivalidade.
2: A cena deles hoje em dia estamos mais todos tipo para elevar o nome da cidade do que estarmos-nos a chatear com coisas
1: então,
2: bem pequenas.
1: Falaste no Chaparro e eu tenho aqui uma pergunta, não tem a ver com o Chaparro, mas tem a ver com o Alentejo. Achas que o Alentejo está finalmente a conquistar o espaço que merece na cultura hip-hop nacional?
2: Acho que já tivemos um nome ou dois ou três assim a conseguirem mesmo furar. no nosso género. E eu acho que há, daquilo que eu tenho vindo a ver e a conhecer, porque também chegou um ponto que eu, ok, a boa da malta a fazer rap, que eu também já nem estava a par. E eu tenho visto bué talento, ou bué malta, que se quiser e que se trabalhar, há bué malta que acho que vai conseguir furar, mais cedo ou mais tarde. Tipo, se insistirem, acho que, e se for isso que também querem, né? Porque isto depois a malta também... Eu posso achar que aquilo vai querer ir para cima e furar e estar de norte a sul a dar concerto, e ele se calhar só quer tipo, estar no estúdio dele a fazer as músicas dele. Se a malta se identifica, top. Se a malta não se identifica, estou cá a fazê-las na mesma. Isso depois também depende do que é que cada um quer para si, acho eu.
1: Disseste que o Rafa de 2010 cresceu, não é? Mas o que é que mudou concretamente do Rafa de veia de poeta para o Rafa de caminho certo?
2: Em termos de identidade, acho que até não mudou muito, porque eu baseio bué as minhas letras em cenas pessoais, em reflexões, tirando às vezes umas exceções, mas a minha identidade acho que se manteve desde o veio de poeta. Ou foi o crescimento natural de estar a fazer isto já há 10 anos? Ganhar-o à vontade à frente ao microfone, e é como um atleta que corre todos os dias, tipo, cada vez, se calhar, quanto
1: mais... Mas sabes que o atleta corre todos os dias, vai chegar a um ponto que já não consegue evoluir mais. Tu achas que nesse sentido, já que estás a comparar com um atleta, que vais deixar de evoluir?
2: Isso também é uma boa pergunta. Se vou deixar de evoluir? Eu acho que não. Eu acho que não, porque se eu me continuar a rodear pessoas... que estimulem, que continuem a puxar por ti, acho que nunca vai haver propriamente uma estagnação. Depois pode acontecer, olha, eu prefiro estar aqui nesta praia do que estar nesta. E aí depois há malta que se pode. Eu às vezes gosto de sair da zona do conforto. O fresco acaba por ser isso.
1: Isso é isto, exatamente.
2: É a saída da zona de conforto, que corre bem, mas que não, também não me fez ficar nela. E isto acaba por ser aqui. Vamos lá beber, com o passar do tempo, bebemos de algumas fontes diferentes, até que nós conseguimos tipo ter a nossa fonte cheia com aquilo que fomos bebendo dos outros sítios.
1: Mas aí fica estagnada, encheu.
2: Sim, mas depois também perceber se eu me sinto realizado até aquele ponto que cheguei, ou se vou querer mais que aquilo, ou se falta alguma coisa, ou se simplesmente sinto-me bem com aquilo que já consegui e com aquilo que estou a fazer. Yeah.
1: E vais mantendo. E ainda bem que falaste no álbum Fresco, que foi descrito por ti como um desafio à tua zona de saída da zona de conforto. O que é que descobriste nessa experiência?
2: Epá, descobri que às vezes a minha voz conseguia chegar ali umas notas que eu nem sabia que ela lá conseguia chegar.
1: Olha, no fim até sei cantar assim como eu nunca pensei que soubesse.
2: Mas depois desafinar bué. Mas o Fresco permitiu é isso. E permitiu, e é uma onda sonora muito mais melódica. Que em vez de eu estar aqui, estou mais na, tipo, estou mais chill. Os BPMs que estamos a rimar são velocidades diferentes. E era um projeto, tipo, nós não falámos, eu e o bicho não falámos do género, mano, temos de fazer agora um projeto com os beats mais catchy para ver se a gente consegue chegar a outro sítio. A gente, não, isso não houve, tipo, foi mesmo orgânico, foi do género, o que ele me trouxe eu gostei, o que ele levei ele gostou, e foi tipo trabalhar aquilo. Apesar de ser diferente, a gente estava a fazer.
1: Exatamente, e por falares nisso que acabaste de dizer, o que é que para ti é mais difícil? Escreveres uma letra, uma música, ou encontrares o instrumento certo para essa música?
2: Eu hoje em dia já foi ao contrário. É que, como estava a falar há bocado, às vezes estou a escrever e a imaginar só a batida, a rítmica na minha cabeça, e corro sempre depois o risco de nunca ir encontrar a batida perfeita para aquilo. Hoje em dia o processo tem sido muito: a batida rola e eu arranjo. Se aquilo me fizer dizer alguma coisa, eu vou atrás.
1: Escreves a letra.
2: Eu vou atrás daquilo. Yeah. Tem sido, no último ano, ano e meio, tem sido assim. Estamos em estúdio. Se o beat me fizer logo ali dizer qualquer coisa, tipo, vou atrás dele. Mas também o Certezas tem uma música que tinha um refrão, o refrão estava escrito para aí há 3 anos e nunca tinha gravado porque não tinha instrumental. E houve um dia que entrei no YouTube, pá, e ouvi para aí 4, e logo ao quarto, e eu, eixe, fez-me um clique, e eu, aí é isto mesmo. O que é que fiz a seguir? Levei a ideia ao Sims e, pá, tipo, fizemos um beat original, mas baseado naquilo. Epá, e acabou por sair um grande som. Também é dos sons que gosto mais, de Certezas.
1: Vivem na praça. Ainda temos uma música para cantar, os esquemas. Temos aqui pouco, já não temos aqui muito tempo. Vou-te fazer mais uma pergunta antes de cantar mais um bocadinho, que é para depois podermos encerrar o programa, porque isto passa a correr, quer queiramos, quer não. Os teus amigos não são teus amigos que não te ligaram, já ficaste sem bateria. 266-708-732. Quando sentes que uma música está realmente pronta para ser lançada?
2: A gente, como nós fazemos a nossa, nós fazemos, o Simão produz e depois faz a parte da mistura, da masterização e da mistura da música. A gente gira, tipo, estamos, se for preciso, estamos tipo 2 semanas, 3 semanas a dar toques na música. Em estúdio, depois no dia a seguir, cabeça fresca, ouvimos no telemóvel, ouvimos no carro. O carro, por norma, é aquela coluna mais fiel. Se no carro tiver,
1: se no carro tiver a
2: soar bom,
1: tá feito.
2: À partida está feito.
1: Tá
2: à
1: feito.
2: Partida está feito, já. A não ser que falte depois alterar alguma coisa que ainda não foi alterada, mas é pá, o carro dá quase sempre aquele avalo de. A voz está boa, o beat está bom, não está nada mais
1: então,
2: alto.
1: Então, já sabem, malta aí em casa, quando quiserem escrever, quando quiserem compor, quando quiserem falar alguma coisa, peçam opinião ao carro, que o carro não falha. O carro diz sempre a verdade.
2: É
1: verdade. E vamos ouvir. Às vezes ficas a pé, pois, quando ele não gosta de determinadas coisas, olha, acontece. Vamos ouvir a tua última música do dia de hoje, que se chama Esquemas. Podemos dizer que tem sido um esquema, a tua vida tem sido um esquema, não é? O caminho certo, a carta aberta, uma escolha, é um esquema de várias músicas que te permitem estar hoje aqui presente em estúdio.
2: Obrigado.
1: Por isso vamos ouvir o teu último tema, depois nos podemos despedir e falar só mais um bocadinho.

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0: a pensar.
1: E foi um esquema.
0: E foi um grande esquema este.
1: Um esquema que aqui fizeste. Porquê esquema?
0: Foi quase um... Quis meter o nome de esquema nesta música porque... Para ser mesmo um nome contraditório. Porque na verdade o nosso esquema não tem grandes esquemas. E eu até digo isso mesmo
1: é ainda preto
0: baixo, é preto no branco. E então não lhe quis dar o nome tipo sem esquemas. Até podia ter feito aquele duplo sentido do 100 ou do 100.
1: 100 em números.
0: Mas preferi tipo só esquemas. A pessoa quando for ouvir a música vai tirar a conclusão.
1: Mas é engraçado
0: se há esquemas
1: porque
0: ou se não há esquemas.
1: É engraçado que começas a falar do... A música chama-se Esquemas, mas tu começas a mesma a falar da carta aberta. Porquê essa junção?
0: Porque esta música dos esquemas é mais uma música que faz parte do álbum. E esta música já foi mesmo das últimas. A gente fechou o álbum agora no início do mês, acho eu. Fizemos a última música. E esta foi a penúltima música. Eu olho para os projetos quase como uma cronologia. E então o álbum até vai estar muito organizado, quase da minha conversa de início para o fim. Quanto mais vamos aproximando do final do álbum, mais a minha conversa se torna, começa mesmo a ser final, começa mesmo do género. Temos 12 músicas, até à nona estou-te a dar bom assunto, e da nona até à 12ª começa a encerrar os assuntos. E esta música do mais um projeto com o mesmo arquiteto vem porque o Carta Aberta outra vez está a ser todo produzido pelo DJ Sims, e que é de onde a gente vinha no Certezas, que também foi tudo produzido pelo DJ Sims, e o Sims é o arquiteto da situação.
1: E o DJ Sims, olha, um beijinho para ele. Ele era para ter cá estado hoje, mas não conseguiu.
0: Já está a aproveitar as merecidas férias que ele merece.
1: Pode explicar que ele é dos únicos que tem o vinil, não é?
0: DJ Sims ainda carrega o vinil para cima do palco e ainda te faz o secretos de verdade.
1: Pronto.
0: E é uma pessoa excelente, humana, bastante amiga. E um grande produtor, sistema intravenoso, longa vida.
1: De um álbum que nunca te cansas de ouvir?
0: Um álbum que eu nunca me canso de ouvir.
1: Agora tem que ser rápido, temos 2 minutos. Vai, pensa.
0: Dilas Reflexo.
1: Dilas Reflexo.
0: Nunca me vou cansar de ouvir.
1: Uma música que tu recomendas a quem nunca te ouviu?
0: A minha?
1: Tua.
0: Minha Instinto.
1: Porquê Instinto?
0: Faz parte do Certezas. Para já é uma música que está boa e agradável. E digo bué pontos ali sobre mim e sobre o que foi um bocadinho o processo ali da altura do Certezas, e também dou um bocadinho da minha visão daquilo que eu já quis, daquilo que eu já fiz e daquilo que eu quero agora e daquilo que eu hei de fazer. Instinto.
1: O que é que o público pode esperar de ti nos próximos tempos?
0: Nos próximos tempos podem esperar música. Música. Já temos 3 singles do álbum disponíveis. Até final do ano é de ir lançar mais 2 ou 3. E estamos a fazer os possíveis para termos concerto de apresentação do álbum cá em Évora. Ainda não sei datas, não sei de locais, não sei nada.
1: Depois avisa que nós fazemos aqui uma pequena publicidade, sem ser publicidade, porque nós gostamos de anunciar os artistas da nossa cidade e ainda por cima os que cá vêm, não é? Que fazem parte da casa, fazem parte do Arte em Banda Larga. Quando for, diz que nós depois fazemos aqui uma vaquinha e forçamos as pessoas a irem ver e a comprar bilhete. E estamos mesmo na reta final. Obrigada, Rafa.
0: Obrigado,
1: foi um prazer ter-te cá.
0: Convite.
1: Espero que tenhas gostado. Adorei. De ter estado connosco. Top. No Arte em Banda Larga. Quando o programa repetir, nós vamos avisar. E não se esqueçam, estamos cá para a semana. Obrigada, Rafa.
0: Obrigado.
1: Até já.
0: Até a próxima.
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3: São 19 horas.
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1: 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Bem-vindos a mais um episódio do Mentalizando Podcast. Obrigada por estares desse lado, por ouvires, partilhares e enviares mensagens. É muito bom saber que este espaço chega a quem precisa e ajuda a pensar com mais conhecimento, menos medo, sobre saúde mental no período perinatal. Hoje vou falar de um caso muito difícil, o caso da Lindsay Clancy, uma mãe, enfermeira norte-americana que em janeiro de 2023 matou os seus 3 filhos. E tentou depois pôr termo à sua própria vida. O julgamento está agora numa fase decisiva e tem revelado com detalhe invulgar os cuidados de saúde mental que recebeu nos meses anteriores. Obviamente eu não vou transformar este

o que este caso nos pode ensinar, trazer aqui uma reflexão sobre a importância dos cuidados coordenados, prescrição responsável, a experiência clínica, a comunicação rigorosa sobre saúde mental, doença mental no período perinatal. E pedir desde já que, se este episódio fizer sentido, partilhe-o para ti, mas este particularmente partilhe-o sobretudo com a mesma prudência com que foi pensado, sem sensacionalismo, sem culpabilizar automaticamente a medicação, sem reforçar a falsa ideia de que as mães com doença mental são perigosas. E esta é uma ideia central e que vou desenvolver um bocadinho mais à frente, porque, de facto, há uma diferença muito grande entre sofrer de doença mental e haver aqui algum perigo ou incapacidade sequer para cuidar dos filhos. Começar por dizer que eu acompanho este julgamento há algum tempo, mas não quis falar sobre ele enquanto não fossem conhecidos os detalhes médicos e, sobretudo, a forma como os cuidados que tinham sido prestados e a medicação que tinha sido prescrita, qual é que tinha sido a sequência, como é que as coisas tinham acontecido. Entre setembro de 2022 e janeiro de 2023, a Lindsay passou por vários profissionais e serviços. Foram-lhe prescritas muitas medicações, nomeadamente algumas que eu uso com muita frequência na minha prática clínica, outras que honestamente eu não percebo bem o objetivo com que foram prescritas, nem em que guidelines clínicas se basearam, porque não fazem muito sentido para aquele que era o diagnóstico que se pensava que ela tinha. Houve medicamentos iniciados, interrompidos, retomados, substituídos, titulados, houve prescrições que simultaneamente pareciam estar disponíveis em casa e há dúvidas se ela as tomou ou não. Houve profissionais que, segundo os seus próprios depoimentos, nem sempre tinham acesso aos registros uns dos outros e, obviamente, isto faz toda a diferença numa integração do caso. E isto não permite concluir que os medicamentos, obviamente, tiveram alguma relação com o que aconteceu, permite sim concluir que não existia um plano terapêutico longitudinal, suficientemente legível, centralizado, partilhado, e essa distinção obviamente é essencial e, portanto, uma ideia central que gostaria desde já deixar aqui no início deste episódio é que, se um dos problemas é haver muitos medicamentos, outro problema é não conseguimos identificar com clareza quem integrava toda a informação, qual era a formulação clínica comum, qual era o objetivo de cada mudança terapêutica, quem monitorizava a resposta global, por quanto tempo as medicações eram mudadas sem haver aqui grande informação. Realmente houve aqui muita coisa que correu mal e muito provavelmente, com os cuidados adequados, poderia ter havido outro desfecho. E é uma reflexão sobre a importância no acesso a estes cuidados que, mais uma vez, eu quero muito trazer neste episódio, porque obviamente me diz muito enquanto coordenadora de uma equipa que trabalha exclusivamente na área da saúde mental perinatal, enquanto coordenadora de um dos poucos programas a nível nacional dedicados a esta área. E a primeira reflexão que queria trazer, um pouco mais elaborada e que para mim é mesmo muito importante, é que em saúde mental perinatal a coordenação dos cuidados é uma necessidade absoluta. Não é um luxo das equipas com mais tempo, não é um capricho porque se gosta de reuniões, não pode depender da boa vontade ocasional de um profissional que vai, pega no telefone e liga ao outro, apesar de eu, na verdade, fazer isto muitas vezes, porque é mesmo importante ser feito. Isto porque os quadros clínicos podem evoluir rapidamente na doença mental perinatal. Há diagnósticos clínicos, como a psicose, a doença bipolar, que são particularmente frequentes neste período, portanto as mulheres têm a mesma maior probabilidade para desenvolver estas problemáticas, e a verdade é que há uma família em construção que, ao mesmo tempo que há esta probabilidade para o desenvolvimento de doenças, está numa das fases mais exigentes da sua vida, tanto em termos físicos, económicos, mas também relacionais e identitários. Neste caso, a Lindsay era acompanhada por uma psiquiatra em ambulatório, por profissionais de um programa perinatal, por uma terapeuta, por serviços de urgência, por, a certa altura, um programa de hospitalização parcial, depois por um hospital psiquiátrico. Apesar disto, os depoimentos revelam falhas na circulação dos registros, na informação, na ausência de conciliação farmacológica plenamente partilhada e dúvidas sobre quem tinha verdadeiramente a visão global do caso, quem é que conhecia de facto todos os passos, todos os antecedentes, tudo aquilo que tinha acontecido. E em saúde mental isto é essencial para um diagnóstico. A verdade é que uma pessoa pode ter muitas consultas e ainda assim não ter cuidados integrados, ter acesso a vários profissionais não é o mesmo que ter uma equipa. Este então é um ponto que me toca de forma muito pessoal. Como eu há pouco dizia, na equipa que coordeno no Serviço Nacional de Saúde insisto na articulação, por exemplo,

próxima com os médicos de família. Insisto na partilha de informação clinicamente revelante. Insisto em reuniões de equipa, na discussão dos casos complexos, na definição clara de responsabilidades e prioridades. Na equipa mentalizando é mais ou menos isto. Insisto em reuniões formativas, supervisão externa, intervisão semanal. E a verdade é que muitas vezes vão-me dizendo que eu sou exigente, que eu reúno demasiado, que eu estou demasiado em cima das coisas, que faço demasiadas perguntas, que quero perceber exatamente, às vezes, quem é que contactou, qual é que foi a resposta, quando é que vamos voltar a avaliar, em que prazo, definir estes prazos. E perante um caso como este, percebo que afinal, se calhar, não seja uma questão de exigência, talvez seja apenas tentar ser uma profissional cuidadosa, consciente da responsabilidade que é intervir na saúde mental de alguém, particularmente numa fase tão vulnerável, em que há uma dinâmica e em que a evolução da doença na gravidez e no pós-parto de facto é diferente de outras fases da vida. Uma boa reunião clínica não vai servir para repetir o que já está escrito, serve para integrar sinais que isoladamente parecem pequenos. Uma noite sem dormir, uma reação inesperada ao antidepressivo, uma mensagem sobre a desconexão, um pensamento intrusivo, um telefonema para uma linha de crise, uma família que diz que aquela mulher está diferente. Não sabe dizer bem como, mas diz que ela está diferente e que ela própria verbaliza que não está bem, que não se sente bem, que está diferente. Não vos consigo enumerar, mas serão pelo menos centenas de situações em que me apercebo que houve informação que foi passada, por exemplo, à enfermeira de família ou à psicóloga, que me foi ocultada por medo. E já vamos falar sobre a importância de evitarmos este medo e não deixarmos que este caso também o alimente. É perfeitamente compreensível que uma mulher acabada de parir não se sinta à vontade de partilhar com o médico alguns dos seus sintomas, que tenha medo que na fase em que mais queria estar bem para cuidar do seu bebê lhe seja identificado um diagnóstico de doença mental, ainda mais se for uma doença mental grave. O que não é compreensível é que quando outros profissionais tenham acesso a esta informação, não a partilhem, ou quem está a cuidar da mulher não procure este tipo de informação. E sei muito bem do que falo porque, por exemplo, a última mulher com uma psicose pós-parto que internámos no meu serviço, o alerta foi dado pelo telefonema de uma psicóloga atenta, já em articulação comigo, já alerta para esta possibilidade, e graças a este telefonema atuámos rapidamente, permitindo que o internamento também fosse curto e a mulher neste momento esteja muito bem a cuidar do seu bebê, atualmente até a maior parte do tempo, porque o marido já voltou ao trabalho e esta mulher está, por exemplo, a fazer um antipsicótico injetável e não é por isso que não é capaz de cuidar do seu bebê. E, portanto, é essencial experiência clínica, cuidados adequados para uma boa resposta em casos mais graves, porque é dessa integração que nasce uma formulação clínica e é dessa formulação que nasce um plano, seja para a sugestão de uma alteração terapêutica, seja para a necessidade de um internamento. E, portanto, talvez queira aqui mesmo enfatizar que uma pessoa pode ter muitos profissionais à sua volta e continuar clinicamente sozinha se estes profissionais não articularem e não comunicarem entre si e não passarem a informação e não pensarem em conjunto sobre o caso. Uma outra questão que eu queria trazer no episódio de hoje é sobre prescrição, porque para além da medicação fazer ou não sentido, a verdade é que é preciso haver muitas vezes um plano coerente e uma continuidade daquilo que é proposto. Quando olhamos, mais uma vez no caso da Lancy Clancy, para a sugestão de prescrições, o esquema global é difícil de entender como um plano coerente. Em poucas semanas foram ensaiados antidepressivos, benzodiazepinas, hipnóticos, antihistamínicos sedativos, quetiapina, com mudanças rápidas por vários prescritores. E isto, por simplesmente, em saúde mental, na maior parte dos casos, não faz muito sentido. Prescrever não é apenas escolher uma molécula, é formular uma hipótese, é explicar um objetivo, é definir uma dose, é antecipar efeitos adversos, é estabelecer indicadores de resposta e marcar um momento para reavaliação. Num caso complexo, é também reconhecer quando precisamos de discutir com alguém mais experiente. Eu digo frequentemente, eu sei que isto às vezes pode parecer aqui
falta de humildade, mas é mesmo verdade. Os colegas, logo depois de terminarem a especialidade, ainda têm muito que aprender. E isto não é uma desvalorização da sua formação. Eu própria continuo a aprender, farto-me de ir a congressos, às vezes com imenso sacrifício familiar, pessoal. Mas isto significa reconhecer que a competência formal não substitui a experiência acumulada, a exposição a diferentes apresentações clínicas e a capacidade, por vezes, de tolerar a dúvida diagnóstica e persistir, por vezes, com um fármaco se ele ainda não teve tempo de atuar. Há quadros em que a decisão mais competente não é acrescentar imediatamente outro medicamento, sobretudo não é duvidar de um efeito terapêutico quando ainda não houve tempo para uma ação. É parar, é rever a história desde o início, é pedir registros, é falar com a família, é observar longitudinalmente, discutir com um colega, decidir se aquela pessoa precisa de um nível de cuidados mais intensivo. Ter supervisão, falar com outros profissionais sobre o que estamos a fazer não é um sinal de fragilidade. Quanto mais complexo o caso, maior deve ser a disponibilidade para pedir ajuda e assumir que por vezes não se tem competência ou capacidade para gerir um determinado caso no contexto em que estamos a atuar. E está tudo bem com isto e aqui peço desculpa, mas tenho mesmo de deixar mensagem. Eu sei que há muitos colegas que me ouvem, médicos, também enfermeiros, psicólogos, particularmente aos que atuam no privado, se é uma rede de articulação, e nós sabemos que existem muitas pessoas que estão no seu pequeno consultório a fazer um bom trabalho, mas que não articulam. Não permitam que o medo de perder clientes vos impeça da decisão de indicar outro colega mais experiente ou que atue num setting terapêutico, por exemplo, hospitalar, que permita um nível de cuidados mais estruturado e capaz de gerir casos mais graves. E isto, mais uma vez, pode parecer uma falta de humildade, mas é a realidade, porque um psicólogo, um psiquiatra que esteja sozinho dentro de um consultório, por vezes precisa de mais do que isso. Falar também aqui um bocadinho sobre os fármacos e, antes mesmo de conhecer todos os detalhes, dizer que eu já estava à espera disto, que a discussão pública descambasse para uma narrativa simplista. Deram demasiados medicamentos, os medicamentos alteraram-lhe o cérebro, logo os medicamentos causaram o que aconteceu. E esta narrativa é apelativa e está viral, não é, nas redes sociais, porque oferece uma causa concreta para um acontecimento incompreensível, mas não é cientificamente honesta, nem se aplica minimamente este caso. E que queria trazer-vos mesmo uma reflexão sobre dois fármacos que têm sido muito falados neste caso. Se foram usados, são extremamente seguros, são dos mais estudados para a utilização no período da gravidez e do pós-parto e que infelizmente já estão a ser demonizados, questionados quanto a possíveis efeitos negativos, que são a sertralina e a quetiapina. Mais uma vez, muito usados, devem ser dos fármacos que eu mais utilizo na minha prática clínica. Mas comecemos pela sertralina. A sertralina é um antidepressivo amplamente utilizado, sem dúvida, um antidepressivo com mais estudos de segurança, de eficácia na depressão e na ansiedade no período de gravidez e do pós-parto. Geralmente é um fármaco que é bem tolerado, é compatível com a amamentação, com muita experiência, portanto, na utilização no período perinatal. Como qualquer antidepressivo, pode causar efeitos adversos, aliás, como qualquer fármaco, não é? Em algumas pessoas, de facto, pode produzir alguma ativação, mais ansiedade, agitação, insónia, aceleração do pensamento. Aliás, deixa-me até que vos esclareça, porque eu até digo isto muito em consulta, às vezes até pode ser bom sinal, entre aspas, obviamente, com antidepressivo, como a sertralina aumente ligeiramente a ansiedade, porque, como muitas vezes explico em consulta, este fármaco tem como primeira ação a ativação, o que faz com que nas perturbações de ansiedade possa parecer que agravam ligeiramente durante os primeiros dias, mas estes sintomas são ligeiros, passam rapidamente e sobretudo não vão afetar o sono, como aconteceu no caso da Lindsay Clancy, em que ela deixou de dormir durante várias noites. Isto era um sinal importante, aliás, diria mesmo que a reação a este fármaco neste caso foi um sinal super importante que foi descurado, que na verdade poderia ter feito com que o diagnóstico de doença bipolar, que agora aparece como plausível, tivesse sido investigado e adequadamente tratado. Por vezes é precisamente a resposta inesperada ao tratamento que torna o diagnóstico mais claro em saúde mental. Nós não temos exames para fazer às pessoas, não é? E portanto o problema não é o medicamento ter sido dado, mas a informação não ter passado a reação ao fármaco. O problema seria não reconhecer, não integrar ou continuar a acumular mudanças sem clarificar uma hipótese diagnóstica. E portanto, muito claramente, a eventual psicose que se desencadeou neste caso não foi
causada pela sertralina. A sertralina não causa psicose. Outro fármaco que eu gostaria de trazer é a quetiapina. Daquilo que pude verificar e perceber da sequência de prescrições, a identificação da necessidade deste fármaco foi provavelmente corretíssima. Também tem vindo a ser criticado o aumento da dose, que pareceu excessivo e que pareceu ser feito demasiado rápido. Mais uma vez, esta decisão foi correta, aliás, só pecou por não ter sido eventualmente até mais rápida e não ter chegado à dose mínima para um efeito estabilizador do humor, porque este fármaco pode proporcionar este efeito de estabilização no humor, mas numa dose mais alta, para terem ideia, no mínimo por volta de 400 mg por dia. Aliás, fiquei até a saber que uma forma de evitar alguns dos efeitos secundários típicos da quetiapina, nomeadamente a sedação, que é uma queixa e uma preocupação no período perinatal, é aumentá-la mais rapidamente. Portanto, uma mensagem muito importante que queria deixar em relação a este caso, a estes fármacos. Esta mulher nunca esteve tratada com as doses adequadas de medicação pelo tempo adequado para se verificar o devido efeito terapêutico, e este poderá, sem dúvida, ter sido um fator essencial para este desfecho tão negativo. E volto com uma frase que digo muito frequentemente e que mais uma vez vou repetir: doença mental é uma doença como outra qualquer. Em muitas situações vai precisar de tratamento farmacológico, como uma infecção precisa, como a diabetes precisa, como a hipertensão precisa. Os medicamentos salvam vidas. Claro que podem causar efeitos adversos, no caso de problemáticas de doença mental, podem até revelar vulnerabilidades diagnósticas. A prescrição farmacológica implica responsabilidade, exige monitorização, sobretudo quando existem mudanças rápidas, insónia grave, ideação suicida, pensamentos de dano ou suspeita de doença bipolar. Até porque, voltando a este caso, um efeito adverso não é apenas um problema a eliminar, pode mesmo ser um sinal clínico que obriga a rever o diagnóstico e o plano terapêutico. Portanto, aqui uma mensagem em relação aos fármacos como necessários, mas que implicam uma responsabilidade, uma segurança e uma dúvida que muitas das vezes os médicos também têm de sentir à vontade para tolerar. E quase a terminar, não posso deixar passar uma mensagem para mim que é absolutamente essencial, talvez a mais importante deste programa: doença mental não é sinónimo de perigo. Um caso tão raro e tão violento como o da Lindsay Clancy tem um enorme potencial para aumentar o medo da doença mental e, particularmente, o medo das mães com doença mental. As pessoas com doença mental não são, por definição, perigosas. As mães com depressão, perturbação bipolar, perturbação obsessiva-compulsiva ou psicose não são, por definição, perigosas, não são incapazes de amar ou de proteger ou cuidar os seus bebés. Nos últimos anos já ultrapassei as 7 mil intervenções em saúde mental perinatal. Acompanhei muitos casos de depressão grave, de perturbação bipolar, de psicose no período perinatal. Em alguns foi necessário internamento. Em nenhum destes casos a mãe representou perigo para o bebê. E isto não significa negar que psicose pós-parto é uma emergência psiquiátrica ou que em situações excepcionais pode existir risco. Significa colocar esse risco na proporção certa. O que aconteceu no caso da Lindsay Clancy é uma raridade extrema, não é a trajetória habitual de uma mulher com doença mental perinatal. A investigação mostra também que as pessoas com doença mental grave são frequentemente muito mais vulneráveis a ser vítimas de violência do que autoras de violência. Nas mulheres, esta vulnerabilidade inclui violência doméstica e sexual. E quando os meios de comunicação associam repetidamente doença mental a homicídio, reforçam sem dúvida alguma um estigma que pode levar as mulheres a esconder sintomas por medo de serem julgadas, por medo de serem consideradas incapazes de cuidar dos seus filhos. E esconder sintomas é precisamente o contrário daquilo que precisamos. Queremos que uma mãe possa dizer: não durmo, sinto-me estranha, tenho pensamentos que me assustam, não me sinto ligada ao meu corpo, não me sinto ligada ao meu bebê, tenho dificuldade em tolerar o choro do meu bebê, tenho medo de perder o controlo. Queremos que possam dizer isto
cedo, sem ser automaticamente tratadas como perigosas, sem que tenham medo que lhes tirem os filhos ou que outras pessoas sejam consideradas mais competentes do que elas para os cuidar, mas, ao mesmo tempo, sem desvalorizar os sinais, acolhendo-os e colocando-os numa trajetória terapêutica para que possam ser resolvidos. As pessoas com doença mental, como todas as pessoas com qualquer momento de pessoa, em qualquer doença, precisam de cuidados adequados, acessíveis, estruturados, coordenados com esses cuidados, recuperam, continuam a ser mães, continuam a construir relações seguras com os seus filhos, continuam ou devem poder continuar e a ter o direito a viver vidas plenas. Reconhecer, nomeadamente, que a psicose pós-parto pode ser grave, não exige transformar todas as mães com doença mental numa ameaça. Exige criar respostas especializadas que protejam a mãe, o bebê, a relação entre ambos. Infelizmente, em Portugal, neste momento, não temos ainda estes serviços. Eu espero brevemente poder ter um serviço, por exemplo, de internamento parcial, pelo menos, que possa acolher estas mães. A verdade é que, neste momento, isto não existe e ainda há um longo caminho a percorrer até lá. E quase a terminar, ou mesmo a terminar, se há algo que levo, que quero que leves deste episódio, é que um caso complexo não pode ser explicado por palavras soltas, psicose, doença bipolar, medicação, negligência. O caso da Lindsay Clancy obriga-nos a olhar para a qualidade dos sistemas de cuidados, obriga-nos a perguntar quem integra a informação, quem assume a responsabilidade pelo plano, como se reconhece a deterioração e em que momento uma equipa decide que o ambulatório pode eventualmente já não ser suficiente. Também nos lembra que a experiência clínica se constrói no estudo, na atualização, mas também na relação com outros profissionais. Precisamos de supervisão, intervisão, discussão de casos, humildade para mudar de hipótese, ouvir a opinião dos colegas em relação àquilo que eles ouviram, que pode não ter sido o mesmo que nos foi dito a nós. Devemos esperar, não podemos de maneira nenhuma esperar por uma tragédia para considerar estas práticas indispensáveis e fazendo parte da nossa clínica diária. E, finalmente, penso que este episódio também nos lembra o rigor e a compaixão que tem de existir ao mesmo tempo. Podemos analisar criticamente os cuidados prestados sem demonizar medicamentos, sem demonizar o que aconteceu. Podemos reconhecer a gravidade da psicose pós-parto, da doença bipolar, sem estigmatizar mães com doença mental. Podemos lamentar e devemos lamentar profundamente a morte de 3 crianças e, ainda assim, insistir numa discussão séria sobre a doença e a responsabilidade dos sistemas de saúde. E se estás a ouvir este episódio, se te reconhecem alguns sintomas como insónia persistente, aceleração do pensamento, sensação de desconexão, medo intenso, pensamentos intrusivos, ideia de morte, experiências que não consegues explicar, procura ajuda. Se já tens acompanhamento, conta ao profissional exatamente o que está a acontecer. Não interrompas ou alteres a medicação sem uma orientação clínica. Perante risco imediato para ti e para outra pessoa, contacta o 112, dirige-te a um serviço de urgência. Liga para a linha de apoio ao suicídio que neste momento existe e partilha comigo, entre em contacto comigo. Sou das poucas médicas a nível nacional com bastante experiência nesta área de casos mais graves e, portanto, interessa-me saber se, enquanto profissional, alguma vez sentiste falta de espaço, de supervisão, de discussão clínica, se, enquanto utente, se, enquanto familiar, alguma vez tiveste a sensação que vários profissionais te acompanhavam, mas não comunicavam entre si. Se sentes cá que há alguns sintomas que, ao ouvir este episódio, finalmente percebes que é a altura de pedir ajuda. Obrigada por estares desse lado, por cuidares da saúde mental perinatal, cuidares de ti própria, do teu bebê, da tua família, por, quanto mais não seja, estares atenta a estes temas e quereres saber mais sobre saúde mental perinatal. E até um próximo episódio.

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1: São 20 horas.
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1: São 21 horas.
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1: São 22 horas.
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7: 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Uma pequena história com livros.
8: Inês e seu grupo de amigos adolescentes vão ser confrontados com novos inquietantes desafios. Afinal, o segredo reside na capacidade de resistir à intolerância e ao preconceito. Mas vamos por partes. Tudo começa quando Inês descobre que a amiga Mafalda está radiante por assumir um relacionamento amoroso com Margarida. No entanto, essa felicidade vem acompanhada de medo, o receio de reação dos outros e da possibilidade de ser julgada ou rejeitada. A partir daqui, tudo se desenvolve rapidamente. Há colegas que aceitam a relação com naturalidade e outros que demonstram desconforto e preconceito. A história mostra como o preconceito pode existir de forma sutil, muitas vezes disfarçado de estranheza ou de ideias enraizadas sobre aquilo que é considerado normal. Em paralelo, surgem várias situações que vão pôr à prova Inês e o grupo. Desilusões amorosas que exigem apoio, inseguranças, mas também relações abusivas, incompreensão e xenofobia. Inês recusa a indiferença e procura estar sempre presente, seja para apoiar uma amiga presa numa relação abusiva, a confrontar o preconceito de uma colega, ou a encontrar formas menos óbvias de provocar mudança. Parece ser fácil rejeitar aquilo que nos parece diferente e distante. Muito mais difícil é manter o preconceito quando se conhece de perto o rosto, a história e a fragilidade do outro. No fundo, o livro fala de algo aparentemente simples, como amar sem ter de se esconder e como aceitar o outro sem julgar. Ser tolerante é saber viver com a diferença, mas nunca ser passivo perante a violência ou a discriminação.
7: O episódio de hoje foi sobre o livro O Novo Mundo da Inês. Mais tolerância, por favor, de Sara de Almeida Leite, da Porto Editora, e contou com a leitura do podcast de Priscila Brito, de São Paulo, Brasil. Boas leituras. 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
1: São 23 horas.
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na Odisseia de hoje, continuamos a nossa viagem pela música dos anos 70. Vamos ouvir de início os Bee Gees, John Lennon e The Plastic Ono Band, Shocking Blue e os Nazaré, banda rock escocesa em Love Hurts, gravação original dos Everly Brothers de 1960.

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1: Continuamos em viagem pela música dos anos 70. A seguir, vamos ficar com Simon & Garfunkel, The Kinks, The Allman Brothers Band e Neil Young, músico e compositor de origem canadiana, no tema Heart of Gold, incluído no seu álbum mais vendido, Harvest, de 1972.

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1: Estamos em viagem pela música dos anos 70. Na próxima jornada desta nossa viagem, vamos ouvir Bonnie Hamm, Earth, Wind and Fire, Terry Jacks e Wild Cherry, banda norte-americana de funk rock, mais conhecida pelo grande sucesso da canção Play That Funky Music, de 1976.

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1: Na última etapa do programa de hoje, dedicada à música dos anos 70, vamos ainda escutar os Pink Floyd, Elton John com Kiki Dee e Johnny Nash, cantor de reggae norte-americano, que alcançou grande fama em 1972 com o sucesso I Can't See Clearly Now. Contamos consigo numa próxima viagem.

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1: São 0 horas.
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1: É uma hora.
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